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9: 8 e 4.
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2: É, muito bem, muito bem, muito bem. Estamos de volta aqui pela sua Top FM. Deixa eu baixar um pouquinho essa trilha aqui, Edson Lima. Baixa um trem. Mandando aquele abraço especial pra você que tá chegando agora. Seja bem-vindo. Essa é a sua rede top. Até, olha, eu vou falar pra você. São mais de 30 municípios. São mais de 30 municípios. Aí o estado inteiro com a Top. Muito obrigado pelo carinho. Camapuã, Glória de Dourados, Caracol. Rapaz, o pessoal sempre sintonizado. Esse é o Clube do Bidu, excepcionalmente comigo até sexta-feira. Segunda-feira chega meu brother, né? Bidu tá de volta. E o Edson Lima tá só no sábado, das 16 às 18 horas, mais conhecido como 4 e 6 horas da tarde. Vambora! Quero mandar um abraço especial lá pro Jardim das Hortências, o pessoal na sintonia, obrigado pelo carinho. E também grande Ero Rancho sintonizado com a gente. Nova Campo Grande chegou por cá também. Ao som do Guns, pra quem gosta do que é bom. Regimar Pelúcio, o homem ligeiro nos dentes. Especial Bubidu que tá na praia hora dessa, rapaz. Tá com o lombo salgado, né?

0: Rapaz, não é o Bidu, viu? É o Edson Lima. Agora são 8:07. O pessoal tá pensando que é o Bidu. O Bidu é feio, eu sou bonito. O Bidu é careca, eu tenho cabelo. Coitado do Bidu, viu? Deixa eu ver quem chegou por aqui. Alô, boa noite. Fala comigo. Quem tá falando? Abra seu coração. Ah, olha aqui. Quem chegou por aqui, grande Alex William Castelo, um dos maiores empresários do estado do Mato Grosso do Sul. Rasgava um pouquinho de seda pra ver se eu ganho um pix. Steve também, seu Andrade, rapaz. Olha esse homem aí, vou falar pra você. A lenda do Jaci. Deixa eu ver aqui.
1: Edson Lima.
0: Opa!
1: Um abraço pro Zé Andrade.
0: Zé Andrade.
1: O Zé Carlos. Aniversário do Zé Carlos. Nós estamos aqui na avó, te ouvindo aqui na rádio.
0: Ô, meu querido.
1: Manda um abraço. Ô, Zé Carlos, um abraço.
0: Aí sim.
1: Dona Cleusa, seu Zé Andrade.
0: Zé Andrade. Rapaz, Dona Cleusa, seu Zé, a toda a família, né? Ana Paula, todo mundo que tá aí, deixa eu falar uma coisa. Seu Zé é uma lenda. Esse homem, eu vou falar pra você, eu conheço há muito tempo. Eu tenho o prazer de conhecer toda essa família aí, que é gente boa demais da conta. Zé Carlos, parabéns, meu irmão, que Deus abençoe. Que venha mais aniversário, que venha somar com saúde, paz e sabedoria, companheiro. Tamo junto. Um abraço, Alex. Beijo no coração de cada um de vocês. Aí, Heitor, como é que você tá, meu irmão? Esse Heitor, sabia, Cristiane? O Heitor é um cara tá country. Hã? Pensa num menino bonito, hein? Telefone 992-18-8550. Você fala comigo até as 9 horas, tô por aqui, tá bom? Hoje não tem Pix, a direção não liberou, mas eu tô aqui pra atender você. Se você quiser uma foto minha de perfil, mano, tá bom? Meu narizinho que é pequenininho. Alô, Riba do Rio Parque, como é que estão vocês? Alô, boa noite, fala comigo.
2: Boa noite, Edson Lima.
0: Você tá bem?
2: Tô aqui, Jocilene Marcelino, na sintonia. Bora que bora,
0: bora que
2: Edson
0: bora.
2: Lima. Até sexta-feira tem chão, hein? Bora que bora.
0: Rapaz, não tem não, eu tô na meiuca da semana. Tem não, é rapidinho, é mais curto que coisa de porco, pode ter certeza disso aí. Agora são 8:09. Alô?
3: Edson Lima, eu joguei muito truco quando era mais velho. Faz um tempinho, bom, já não jogo mais truco. Mas eu já truquei sem mania.
0: Já
3: às vezes eu tinha sorte, outra vez eu escutava um seis e assim ia.
0: Mas é isso aí. Alô, Jaque Carvalho da Sintonia, obrigado pelo carinho, Jaque. A Jaque pensou que era o Bidu? Não é o Bidu, é o Edson Lima. Obrigado, Jaque. Uma foto já que não tem pix. Grande Rabicoro Santa Amaro, rapaz, homem das utilidades. Aí você tem ali, você, o Rabicó, vem comigo, Rabicó. É só dar moral pro Jean, potência. Só pra ele, né? Jean estreia dia 7. O Jean, ó, Rabicó, tá falando aqui, ó. Jean Potência sem pescoço. Ele que tá falando. Grande Rabicó, obrigado pelo carinho, meu irmão. Essa aqui vai lá pro seu Zé Andrade. Essa moda aqui especial pro senhor, seu Zé. Aumenta o som e deixa arder. Incomoda os vizinhos um pouquinho. Se os vizinhos reclamar, deixa ele falar. Bora de moda. Délio Delinha, por onde andei? Moda.
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5: 8:16.
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0: Alguém quer comprar machete?
1: É alguém que quer comprar machixe? Tá doido? Agora são 8:17. Olha, gente, dá tempo de você mandar seu zap, o telefone é o 99218-8550. Mais uma vez quero mandar um parabéns especial pro Zé Carlos, que tá na sintonia lá, em toda a família. É, rapaz, escolhendo mais uma rosa da primavera da vida. Parabéns, meu irmão, que Deus abençoe. Mandando aquele abraço especial lá pra Camapuã, Pontinho do Coxo, Figueirão, Areado. O pessoal sempre tá com a gente aqui, que Deus abençoe vocês. É a Rede Top chegando daquele jeito. Olha, gente, vou falar uma coisa pra você. Até o final do ano tamo moendo, viu? Em dia 7 de agosto chega pra cá a Geopotência. Vem das 8 ao meio-dia. Segunda a sexta-feira aí, rapaz do céu. Vou falar pra você. É outro nível. É outro nível, homem, viu? Grande Rabicó, obrigado pelo carinho. Rabicó é lá na... lá no Grande Santa Mara. Grande Rabicó. Tamo junto, velho. Vocês ouviram o Deli Belinha? Foi lá pro seu Andrade, por onde andei. Christian Ralph, tempo ao tempo. É, rapaz, hoje não rolou o sorteio. Hoje não ia sortear uma costela de frango. Acabou tudo dando certo. Bora botar um sorriso nesse rosto e dar uma bicuda na tristeza. Vambora. É meiuca da semana. Olha quem chega aqui, essa aqui vai, rapaz, vou ver se eu consigo tocar, não vou conseguir, só no próximo bloco. Mas vou mandar um especial pro Zé Carlos, viu, Zé Carlos? Sai daí não, fica aí, viu? Vou mandar um especial pra você. Alô, Genor, meu irmão.

0: 8:19, o tempo passa e o tempo voa. E o Edson Lima continua lindo e numa boa. Eu vou ali e já volto, aguenta aí.
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1: É muito bem, gente. 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
2: Clube do Bidu, excepcionalmente com o Eduardo Sanema, né?
3: Mandando essa aqui bem especial pra você que gosta do que é bom. A luz de cara aniversariante aumenta o som. Alô, Ed Carlos.

É, muito bem, muito bem, muito bem. Estamos de volta. Agora são 8:36. Só dá tempo de você mandar o seu zap aqui, viu? O telefone é o 99218-8550. Até as 21h, até as 9h eu tô por aqui. Incomodando mais que pouco o corpo solto, né, Cristiane? Quero mandar um abraço pra você que tá chegando agora, o pessoal lá de Santo Gabriel, São Gabriel do Oeste, Bandeirantes, Ribas do Rio Pardo, muito obrigado pelo carinho, o pessoal tá ali do interior de Ribas do Rio Pardo, toda aquela região aí adjacente ali. Rapaz, Pontinha do Coxo da Sintonia, município lá de Caracol, Bela Vista, Antônio João, Porto Murtinho, distrito do Alto Caracol, meu muito obrigado, através da 102,3, Glória de Dourados, 98,9, município de Glória de Dourados, Fátima do Sul, Jateí, Vicentina, Deusdápolis, Douradina, Rio Brilhante, distrito Vila Formosa, Vila Vargas, Cruz Altina, a todo o pessoal da

0: É, deixa eu ver quem chegou por aqui, dá tempo de soltar aqui, dá. Alô, boa noite, fala comigo.
1: Boa noite, Edson Lima.
0: Você tá bom, meu querido?
1: Boa noite a todos os tops ouvintes. Sou a Genoa, sou da comunidade negra de São Benedito, Tia Eva.
0: Ô, Genoa.
1: Aqui no Jardim, sempre vai curtindo a Top 88 FM. Eu nunca nem pedi busca, Ed, porque toda vez que eu peço, vocês não colocam mesmo, né?
0: Coloca.
1: Mas tá bom, mas tô aqui.
0: É que não dá tempo.
1: Independente de Pix, independente de música, você sabe que eu sou Top 88.
0: Muito obrigado, meu irmão. Obrigado, eu sei disso.
1: E tô aqui, na sintonia da melhor do estado, da melhor do Brasil.
0: Muito obrigado, meu irmão, que Deus abençoe.
1: E que Deus abençoe sempre todo mundo e que venha uma quinta-feira abençoada.
0: Amém.
1: Tchau. Tô feliz, tô na top.
0: Aí,
1: boa noite.
0: Tamo junto, meu irmão.
1: Tchau.
0: Obrigado pelo carinho. É, mas aqui o Agenor sempre tá na sintonia independente do Pix, né? Pede uma moda, não toca, mas ele é parceiro fiel. Tamo junto, meu irmão, que Deus abençoe. Alô, boa noite, fala comigo.
2: Oi, boa noite, Edson Lima.
0: Tudo bem?
2: Elisângela de Camapuã.
0: Oi,
2: só passando pra dizer que tá top o programa.
0: Muito obrigada.
2: Tô aqui curtindo o seu programa, que tá maravilhoso. Uma boa noite a todos. Tô feliz, tô na top.
0: Muito obrigado, que Deus abençoe sempre, viu? Deus abençoe, abençoe pela audiência aí, abençoe a sua família, agradeço pela audiência, que Deus abençoe você também, tá bom? Agora são, rapaz, olha como que o tempo passa ligeiro, né? É muito rápido. Deixa eu mandar um abraço lá pro Walter, meu vizinho Walter, que tá lá na sintonia, lá na Eldorado, assentamento Eldorado, obrigado pelo carinho, meu irmão. Você tá me devendo uma galinha do pescoço pelado, não esqueça disso não, tá?

0: Meu amigo Gustavo também tá por lá na festança. Ana Paula, o Pedro. Vou ali e já volto, aguenta só um pouquinho. Vou faturar pro patrão, né?
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3: 8:41.
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Alto Caracol, pessoal na sintonia aí, que Deus abençoe sempre.

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2: É, Clube do Bidu, excepcionalmente comigo, Edson Lima, até as 9 horas eu tô por aqui. Alô, meu amigo, como é que você tá, meu irmão? Grande Leandro do Taboco na sintonia, obrigado, ele pediu Jadson, não sei se vai dar tempo, mas escuta essa aí, ó.

muito bem, muito bem. Tá aí, que moda chique, Chico Rei, mais Paraná. Chico Rei, mais o Paraná, de carona com a saudade. Zezé de Camargo e Luciano voando sem asa. Trio Parada Dura. Aceita que dói menos.

0: Vamos ver se ele libera. Se liberar, eu sorteio pra vocês. Mas muito obrigado pela audiência, obrigado pela preferência. Obrigado por você fazer parte da Rede Top. Deus abençoe você. Amanhã tem um dia abençoado. Hoje uma noite ótima. Pra você que já jantou aí, daqui a pouco já descansar, já ir deitar, né? Porque amanhã pega cedo da peleia. Meus amigos dos Chacras e Fazenda, pra você, muito obrigado por você que levanta cedo aí. Fazenda levanta cedo, né? Clareou, tá de pé, escureceu, já tá no ninho, né? Obrigado a cada um de vocês e que Deus abençoe sempre, tá bom? Pessoal lá de Bela Vista, Antônio João, Porto Murtinho, Alto Caracol, Bandeirantes, São Gabriel do Oeste, Pontinha do Coxo, muito obrigado pelo carinho, Congonhas, a todos vocês aí, que Deus abençoe. Bora pra casa, gordural, gorduroso. E amanhã, a partir das 7 horas da manhã, rapaz, das 7 horas da noite, estão por aqui, tá bom? Tô trazendo muita música pra você. Hoje é quarta-feira, teve jogo hoje, Cristiano? Teve jogo hoje? Ninguém falou pra mim que teve jogo hoje? Eu acho que teve jogo hoje, sim. Não sei quem jogou, mas não sei quem jogou. Mas tá bom, gente, brigadão pelo carinho. Fique com Deus. Muito obrigado. Vamos embora. E amanhã tem mais, se Deus assim permitir. Só lembrando, gente, ó, até sexta-feira eu tô por aqui, só lembrando que o Bidu volta na segunda-feira, tá bom? E sábado, a partir das 16h, Modas e Viola pela Rede Top FM, comigo Edson Lima, tá bom? Esquece disso não. Vou chegar em casa pra moldurar aquele gorduroso. Você sabe o que é moldurar gorduroso, Cristiano? Não? Sabe não? Ah, moldurar o gorduroso é a comida, né? O alimento. Bora lá, Cristiano, dá uma boa noite pro pessoal aqui, despede do pessoal que amanhã tá de volta. Quem tem de papar lá hoje? Chega aqui. Quem tem de... Ela tá vermelha igual um pimentão aqui. Rapidão, tá encerrando o tempo ali. Boa noite, pessoal, aqui. Fala que até amanhã nós tá de volta. Fala.
1: Boa noite, pessoal. Até amanhã. Tchau, tchau.
0: E o que tem de papar?
1: Não sei ainda.
0: Olha, gente, brigadão. Que Deus abençoe. Essa é a Rede Top em família, né? Muito bom isso aqui. Pessoal de Camapuã, Glória de Dourados, Caracol, muito obrigado, que Deus abençoe e até amanhã, se Deus quiser. Olha, gente, não esqueça de uma coisa, tenha fé, porque a fé é o combustível da alma. Obrigado, Alex, por essa moral aí, obrigado, Stephanie, a cada um de vocês, Pelúcio, valeu, tamo junto, a cada um de vocês, brigadão, obrigado, Tony Ueno, por mais um dia aqui, tamo junto.

0: por aqui, mas amanhã tem mais música, mais alegria e muito mais participação. Obrigado pela companhia, pela audiência e por fazer parte deste clube. Clube do Bidu, a sua noite é aqui.
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2: Do Brasil. As notícias do governo federal que movimentaram o país no dia de hoje.
4: Olá, boa noite.
5: Boa noite para você que nos acompanha em todo o país.
4: Quarta-feira, 22 de julho de 2026.
5: Vamos aos destaques do dia.
4: Ampliado plano de apoio a empresas exportadoras afetadas pelas tarifas impostas pelos Estados Unidos.
5: Nova fase contará com 18 bilhões e 500 milhões de reais em linhas de financiamento para setores estratégicos. Gabriela Noronha.
6: Os recursos vão apoiar, por exemplo, empresas que querem manter suas operações enquanto reorganizam as vendas ou servir para a compra de máquinas e investimentos produtivos.
4: Violência contra a mulher. Brasil registra queda no número de feminicídios no primeiro semestre do ano.
5: Os dados foram divulgados pelo Ministério da Justiça e Segurança Pública, Márcia Fernandes.
7: O Brasil registrou 741 casos de feminicídio no primeiro semestre, uma redução de 2,5% em comparação ao mesmo período de 2025.
4: E hoje a Voz do Brasil completa 91 anos.
5: E vamos saber um pouco mais sobre a história do programa e a importância dele para os ouvintes.
8: Traz a informação precisa, sem distorção.
9: A gente traz uma referência afetiva no jornalismo brasileiro.
10: Falou na Voz do Brasil, pra nós tá falado.
4: Hoje, na apresentação da Voz do Brasil, eu, Luciana Vasconcelos e Nazi Brum.
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4: Uma nova fase do Plano Brasil Soberano terá 18 bilhões e meio de reais em linhas de financiamento para atender empresas afetadas pelas tarifas aplicadas pelos Estados Unidos em suas exportações.
5: A medida também inclui empresas prejudicadas por conflitos internacionais, especialmente em países do Golfo Pérsico.
4: Entre os principais setores estão madeira, carvão, máquinas e equipamentos elétricos, cerâmicas, plásticos, calçados, papel e açúcar.
6: Com a assinatura da medida provisória, sanção da lei que criou o programa Brasil Soberano, 18 bilhões e 500 milhões de reais serão liberados por meio de novas linhas de crédito. Segundo o ministro do Planejamento e Orçamento, Bruno Moretti, os setores atendidos foram divididos em três grupos.
11: Os afetados pelas tarifas comerciais, setores industriais estratégicos, como de químico, farmacêutico, setor automotivo, minerais críticos, fertilizantes. E, por fim, um grupo de empresas afetadas pelas exportações para o Golfo Pérsico.
6: Do total previsto, 13 bilhões e 500 milhões virão do Tesouro Nacional e 5 bilhões serão aportados pelo Banco Nacional de Desenvolvimento Econômico e Social. O ministro da Fazenda, Dario Durigan, explica que os créditos serão liberados gradualmente pelo BNDES.
12: A gente está usando recursos que já foram mobilizados para o BNDES, em especial, por exemplo, no Brasil Soberano 1, e que não foram utilizados então. Nós vamos atendendo à medida em que a necessidade aparecer, avaliando a necessidade de maneira bastante pontual e proporcional.
6: Os recursos poderão ser utilizados em 6 linhas de crédito com juros entre 3% e 9,8% ao ano e vão apoiar, por exemplo, empresas que querem manter suas operações enquanto reorganizam as vendas ou servir para a compra compra de máquinas e investimentos produtivos. O ministro do Desenvolvimento, Indústria, Comércio e Serviços, Márcio Elias Rosa, destacou que o programa atende a uma reivindicação apresentada por 22 setores produtivos.
3: Uma reivindicação de todos os setores, para que nós tivéssemos essa linha de crédito, acesso a essa linha, capaz de aplacar um pouco. Nós vamos continuar lá no MDIC, dialogando com o setor privado, com todos os setores atingidos e não atingidos.
6: A tarifa adicional de 25% dos Estados Unidos sobre parte dos produtos brasileiros exportados ao país entrou em vigor nesta quarta-feira. A medida atinge itens como etanol, máquinas agrícolas, açúcar orgânico, calçados, vestuário, papel, máquinas elétricas e produtos de aço. A sobretaxa será cobrada dos importadores americanos no momento em que os produtos brasileiros entrarem nos Estados Unidos. Reportagem Gabriela Noronha.
5: O Ministério da Pesca e Agricultura informou que determinados tipos de peixes e crustáceos ficaram de fora da lista dos setores atingidos pela tarifa de 25% imposta pelos Estados Unidos aos produtos brasileiros.
4: Entre eles estão a tilápia fresca ou refrigerada, albacora bandolim e lagosta congelada.
5: Estão na lista de itens sujeitos à nova tarifa o filé de tilápia congelado e lagostas vivas, frescas ou refrigeradas.
4: A relação completa dos produtos está disponível em gov.br/MPA.
5: O Brasil registra 741 casos de feminicídio no primeiro semestre deste ano, uma redução de 2,5% em relação ao mesmo período do ano passado.
4: Os resultados foram divulgados hoje pelos Ministérios da Justiça e Segurança Pública e das Mulheres.
7: Os dados são referentes ao período de janeiro a junho deste ano. O Brasil registrou 741 casos de feminicídio no primeiro semestre, uma redução de 2,5% em comparação ao mesmo período de 2025. Os indicadores são do Monitoramento Nacional da Violência contra a Mulher, elaborado com base no Sistema Nacional de Informações de Segurança Pública. Na divisão por regiões, o Norte teve o maior índice de queda, com 20%, seguido do Nordeste, com 19,9%. A gerente do projeto Mulher Segura, Fernanda Antonucci, ressalta a importância do acompanhamento constante desses índices estatísticos.
13: A redução de 2,5% dos casos de feminicídio demonstra que o enfrentamento à violência contra a mulher exige ações coordenadas, integradas entre os entes federativos e as instituições responsáveis pela proteção das mulheres.
7: O levantamento também contabilizou 20.441 prisões entre fevereiro e julho. Desse total, mais de 16 mil foram feitas em flagrante e mais de 4 mil por mandados judiciais. O monitoramento indicou que foram realizados mais de 92 mil atendimentos a vítimas e o acompanhamento de 55 mil medidas protetivas em todo o país. De acordo com Fernanda Antonucci, gerente do projeto Mulher Segura, o resultado mostra a relevância do acompanhamento dos indicadores.
13: Recebemos esse resultado com responsabilidade. Cada feminicídio evitado representa uma vida preservada, uma família protegida e uma mulher que pôde continuar sua trajetória com segurança e dignidade.
7: Os dados completos do Monitoramento Nacional da Violência contra a Mulher estão disponíveis nos canais oficiais do Ministério da Justiça e Segurança Pública e do Ministério das Mulheres. Com reportagem de Edinaldo Júnior, Márcia Fernandes, para a Voz do Brasil.
5: Vale lembrar que o Ligue 180 é o principal canal de denúncias e acolhimento em casos de violência contra a mulher.
4: A ligação é gratuita e o serviço funciona 24 horas por dia, todos os dias da semana.
5: Além do atendimento por telefone, o canal também recebe mensagens pelo WhatsApp no número 61 96100180.
4: O preço do tomate caiu 15,85% nas principais centrais de abastecimento, as CEASAs, no país no mês de junho.
5: É o que mostra o sétimo boletim Hortigranjeiro, divulgado hoje pela Companhia Nacional de Abastecimento, a Conab.
4: De acordo com o levantamento, o quilo do produto foi comercializado em média por R$ 5,59 no atacado.
5: Além do tomate, a melancia, a laranja e a maçã também ficaram mais baratas.
4: Segundo a Conab, a redução dos preços é reflexo do aumento aumento da oferta e da menor demanda por algumas frutas no período analisado, como explica a analista de mercado da companhia, Flávia Starling.
14: Em relação aos preços das principais frutas, a laranja apresentou uma desvalorização de 13,20%. Já a maçã, o que aconteceu? Houve a finalização da colheita tanto da variedade Fuji quanto da variedade Gala, aumentando a oferta e com isso os preços também reduziram em consequência. Já a melancia, dentre as frutas, foi a que apresentou a maior desvalorização. Houve queda tanto nos preços quanto na comercialização. Todas as frutas apresentaram desvalorização nas suas cotações da média mensal ponderada, com exceção da banana. A banana, ela apresentou incremento de 2,10% devido à menor oferta.
5: Hoje a Voz do Brasil completa 91 anos.
4: Já mudou de nome, de formato e até de horário, mas o compromisso com o cidadão permanece.
5: Aqui pelas ondas do rádio e atualmente também por meio de outras plataformas, é possível saber sobre as principais políticas públicas e serviços do governo.
4: Como sempre, foi ao longo dessas mais de 9 décadas.
15: Em 22 de julho de 1935, foi ao ar pela primeira vez o programa de rádio mais antigo do país. Estreou durante a presidência de Getúlio Vargas para divulgar os principais atos do governo.
16: Na Rede Brasileira de Rádio Difusão, a Voz do Brasil.
15: Ao longo dos anos, o programa passou a contar também com notícias do Poder Legislativo, do Judiciário e uma pequena participação do Tribunal de Contas da União. Mudou o nome, o formato, mas a missão permaneceu a mesma ao longo desses 91 anos: levar informações oficiais aos brasileiros de todos os cantos do país.
17: O excelentíssimo senhor presidente da República, Tancredo de Almeida Neto, faleceu essa noite.
18: O Brasil tem uma nova constituição.
19: Presidente Fernando Henrique condecora os pentacampeões.
15: No sul do Brasil, o pescador Márcio Prudêncio Constantino, de Balneário Rincão, em Santa Catarina, está sempre sintonizado.
20: Traz a informação precisa, sem distorção, sem fake news, traz as informações mais relevantes para o cidadão brasileiro que tem acessibilidade em qualquer local. Que a gente aqui do sul às vezes não sabe o que está acontecendo no norte. As atualizações de programas, o que vai acontecer, programas sociais, ele abrange tudo. Então, quem escuta ali sabe que o que está acontecendo realmente, para mim, é sem igual.
15: Um dos principais objetivos da Voz do Brasil é fazer com que os cidadãos conheçam o serviços públicos a que eles têm direito, não importa o local onde moram ou sua condição de vida, como no caso do pescador Márcio Constantino.
20: É ali que vai saber não só dos pescadores, que é a minha modalidade, mas de toda a categoria. É muita informação que é noticiada e às vezes as pessoas, por falta dessa informação, não vão nem procurar os seus benefícios, seus direitos. Normalmente a gente já escuta de primeira mão na Voz do Brasil e depois é só ir de atrás. Aqui que a gente já está bem informado, né?
4: A

0: onde você estiver.
1: Ao longo dessas décadas, o programa se modernizou e hoje é multiplataforma. Está disponível também na internet em tempo real e nas redes sociais. Mas o rádio continua sendo a marca registrada do programa e está entre as memórias mais saudosas da agricultora familiar Maria Santos Almeida, de 57 anos.
2: A gente se criou ouvindo a Voz do Brasil, porque a gente tinha somente o rádio, nem televisão a gente não tinha. Então, no horário da tardinha, a gente tinha o compromisso de ficar inteirado com aquelas notícias que se passava e que a gente então ficava sabendo somente pelo programa, pela Voz do Brasil, atualização sobre saúde, sobre política, sobre programas sociais que a gente na época até nem entendia.
1: Maria Almeida não só passou a entender dos programas sociais, como tornou-se beneficiária. Foi pelas ondas do rádio que ela soube, por exemplo, do programa Nacional de Fortalecimento da Agricultura Familiar, o PRONAF.
2: Desde bem antes de eu me aposentar, de 20 e poucos anos, impacta bastante a gente e todos os agricultores, e ele nos dá a certeza de que aquilo ali foi atualizado, falou na Voz do Brasil, para nós tá falado.
1: Na outra ponta do país, em Oeiras, no Pará, o jornalista Cristivan Alves tem uma relação com a Voz do Brasil que é também afetiva.
3: Desde a infância, no meu território quilombola, a gente ouve a Voz do Brasil, né? Isso no período quando a gente era criança e vem atravessando a nossa geração todinha, né? Eu, como um comunicador quilombola aqui da Amazônia, a gente traz uma referência afetiva, né? No jornalismo brasileiro, quando se fala em Voz do Brasil, né?
1: Depois de quase 60 anos de obrigatoriedade da transmissão às 19 horas, em 2018, o horário de veiculação da Voz do Brasil ganhou flexibilidade. O programa continua sendo transmitido ao vivo às 19 horas, mas as emissoras têm liberdade para iniciar a transmissão até às 21 horas. Independente disso, ao toque da trilha, todo brasileiro em todos os cantos do país já sabe o que vem na sequência. Reportagem Natália Cosli.
4: Por causa dos riscos de incêndios florestais durante o período de estiagem, o IBAMA orienta propriedades rurais para prevenir o fogo.
5: E alerta para as multas e interdições em caso de descumprimento de medidas de combate aos incêndios.
6: Com a chegada do período de estiagem, aumenta o risco de incêndios florestais em diversas regiões do país. A prevenção é uma das principais formas de reduzir a ocorrência e a propagação do fogo. O IBAMA publicou editais de notificação preventiva destinados a proprietários de imóveis rurais localizados em áreas de maior vulnerabilidade. O presidente do IBAMA, Jair Schmidt, explica qual o objetivo do edital.
7: Como é que o IBAMA faz isso? E faz uma notificação para essas propriedades para que elas adotem medidas preventivas para evitar os incêndios, mas também que realizem os planos, né, de operacionais voltados a combater esses incêndios caso eles ocorram.
6: Os editais reforçam obrigações previstas na legislação ambiental. Entre as orientações estão a proibição do uso do fogo sem autorização, a redução do acúmulo de vegetação seca, a proteção de áreas de preservação, a implantação de aceiros quando tecnicamente recomendados, o monitoramento das propriedades, a capacitação de trabalhadores e a comunicação imediata às autoridades em caso de incêndio. O presidente Jair Schmidt destaca que durante o período seco, medidas preventivas ajudam a reduzir o risco de incêndios florestais. A prevenção depende da atuação dos órgãos ambientais, dos proprietários rurais e da população. E a adoção antecipada dessas medidas contribui para proteger pessoas, propriedades e o meio ambiente.
7: O IBAMA notificou 11.805 propriedades rurais no Pantanal, na Amazônia e no Cerrado, se ocorreu alguma queima naquele local. Se não houver autorização, essas áreas elas podem sofrer fiscalização e as pessoas serem multadas, serem autuadas, serem área embargada ou algum equipamento material também apreendido.
6: O monitoramento também utiliza imagens de satélite e sistemas de sensoriamento remoto para identificar focos de calor, acompanhar áreas de risco e apoiar as ações de fiscalização. Reportagem Pablo Mundim.
5: E a fumaça dos incêndios florestais pode afetar a saúde, especialmente em períodos de piora da qualidade do ar.
4: Para orientar a população, o Ministério da Saúde disponibiliza documento com alerta e recomendações para a população em caso de queimadas e incêndios florestais.
5: Entre as principais recomendações estão acompanhar as previsões meteorológicas e os alertas oficiais sobre queimadas e qualidade do ar, além de beber água regularmente para manter as vias respiratórias hidratadas.
4: Também é importante evitar atividades físicas e esforços intensos ao ar livre quando a qualidade do ar estiver comprometida e priorizar a permanência em ambientes internos e protegidos da fumaça.
5: O documento pode ser encontrado em gov.br/saúde.
4: Sabonete, shampoo, cremes para cabelos ou para pele. Todos esses produtos atraem a atenção do consumidor.
5: Mas na hora de comprar, é preciso ficar atento ao selo da Anvisa, que é responsável por regulamentar os cosméticos.
4: Para garantir a segurança de quem compra, a agência atualiza as substâncias que podem ser utilizadas nesses produtos.
0: Eles fazem parte do cotidiano, mas em alguns casos podem se tornar vilões da saúde. Os produtos de higiene pessoal, cosméticos e perfumes comercializados no país são regulamentados e fiscalizados pela Agência Nacional de Vigilância Sanitária, que acabou de atualizar as listas de substâncias restritas e proibidas na fabricação desses itens. O gerente geral de cosméticos e saneantes da Anvisa, Bruno Rios, explica que essa lista está sempre passando por atualizações.
8: Tanto proibitivos quanto de restritivos, ela é uma lista viva. Então a gente está sempre acompanhando novos estudos, novas evidências científicas, novos modelos regulatórios. Então, sempre quando há novos estudos, a gente corre atrás para poder fazer uma nova avaliação daquela substância para ver se de fato ela ainda é uma substância segura e que ela ainda pode ser utilizada nos cosméticos que serão oferecidos para a população.
0: Entre os problemas que podem ser ocasionados pelo uso de produtos irregulares estão as alergias e dermatites de contato. Para evitar reações adversas, é importante observar se o produto tem um registro na Agência Nacional de Vigilância Sanitária, além das condições em que ele é armazenado e vendido. Como explica a médica dermatologista e primeira secretária da Sociedade Brasileira de Dermatologia, Rosana Ana Lazzarini.
9: Se você está comprando um produto numa farmácia ou numa loja e ele está exposto ao sol, a chance de ter a transformação de alguma substância dentro desse cosmético e ela se tornar um alérgeno aumenta. Então, eu acho que são cuidados também que tem que ser tomados, né? Observar a procedência, está aprovado pela Anvisa, observar se como que foi armazenado esse produto.
0: As substâncias que se tornaram restritas só poderão estar presentes na fórmula dos cosméticos e produtos de higiene pessoal em condições e limites explícitos. Já os itens proibidos deverão ser banidos desse mercado. As listas de substâncias restritas e proibidas estão disponíveis na página da Anvisa na internet, em gov.br/anvisa. No site também é possível fazer denúncias sobre produtos comercializados que não tenham selo da Anvisa ou relatar reações adversas causadas por produtos regulamentados. Reportagem Luana Karen.
5: 22 de julho é o Dia Internacional do Trabalho Doméstico.
4: De acordo com dados do IBGE, são mais de 5 milhões de trabalhadores e trabalhadoras domésticas no país.
5: E você sabia que o registro na carteira de trabalho e a garantia de salário mínimo são direitos obrigatórios no Brasil?
4: Saiba mais sobre as principais leis que regem a categoria e o que empregadores e funcionários devem fazer para assegurar contratos dentro da legislação.
10: O Brasil acumula 5,5 1,6 milhões de pessoas que atuam no trabalho doméstico remunerado, segundo dados da Pesquisa Nacional por Amostra de Domicílios Contínua, referentes ao quarto trimestre de 2025. O setor é amplamente feminino. 92% da categoria é composta por mulheres. Desse total, 68% são mulheres negras. O rendimento médio mensal das trabalhadoras domésticas ficou em R$ 1.335. Cerca de 76% das trabalhadoras não possuem carteira assinada e 65% não realizam contribuições para a Previdência Social. Para combater a informalidade e assegurar proteção social, os direitos dos empregados domésticos foram regulamentados e foi criado o Simples Doméstico, integrado ao portal E-Social. O cadastro na plataforma é uma obrigação do empregador. É ele quem deve emitir mensalmente a guia de recolhimento dos impostos e do Fundo de Garantia por Tempo de Serviço, o FGTS. O registro na carteira de trabalho é obrigatório desde o primeiro dia do contrato. Após um período de 12 meses, o empregado tem direito a 30 dias de férias remuneradas. No caso da trabalhadora gestante, ela tem direito a 120 dias de licença maternidade, sem prejuízo do emprego e do salário. Para cadastrar o funcionário ou tirar dúvidas sobre o cálculo de verbas, acesse esocial.gov.br ou consulte os canais de atendimento do Ministério do Trabalho e Emprego. Edinaldo Júnior para a Voz do Brasil.
5: Abertas até 6 de agosto as inscrições para cursos de formação de lideranças quilombolas e ciganas.
4: O objetivo é capacitar essas pessoas para atuarem na gestão territorial, no controle social e na execução de políticas públicas de igualdade racial.
5: Os cursos serão realizados em formato que combina atividades presenciais e práticas nos territórios.
4: Estão sendo ofertadas 70 vagas ao todo, com bolsas mensais de R$ 1.000 para os participantes selecionados.
5: As inscrições devem ser feitas pela internet e os editais podem ser encontrados no site gov.br/igualdade racial.
4: E essas foram as notícias do governo federal.
5: Uma realização da Secretaria de Comunicação Social da Presidência da República.
4: Com produção da Empresa Brasil de Comunicação.
5: Fique agora com o Minuto do TCU e em seguida as notícias do Poder Judiciário e do Congresso Nacional. Boa noite.
4: Boa noite e até amanhã.
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12: Minuto do TCU.
13: O Tribunal de Contas da União lançou um novo portal para ampliar a transparência sobre o uso da inteligência artificial no setor público. A plataforma mostra como o TCU utiliza essa tecnologia em auditorias, atividades internas e serviços prestados à sociedade. O site reúne informações sobre as ferramentas de inteligência artificial em uso, os resultados alcançados e as regras adotadas para garantir o uso responsável da tecnologia. Também apresenta medidas de segurança, governança e proteção de dados. O objetivo é compartilhar experiências, estimular boas práticas e apoiar outros órgãos públicos a usarem a tecnologia com transparência, ética e responsabilidade. O portal é aberto ao público e pode ser consultado por gestores, pesquisadores, estudantes e qualquer cidadão interessado. Saiba mais em tcu.gov.br.
12: TCU, fiscalização a serviço da sociedade. 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
14: CNJ lança central de vagas e emprega lab no Rio Grande do Norte.
15: Eleições 2026. Material de campanha impresso para pleito majoritário também deve ser produzido em braille.
14: Justiça determina a indenização ao filho de João Cândido.
15: Boa noite, eu sou Marcela Luiz.
14: E eu sou Walter Lima e conduzo esta edição em comemoração aos 91 anos da Voz do Brasil.
15: O Conselho Nacional de Justiça lançou no Rio Grande do Norte duas novas iniciativas do Plano Pena Justa para enfrentar a superlotação do sistema prisional.
14: As ações também buscam reduzir a reincidência criminal. Judite Aragão.
16: Uma das medidas anunciadas é a central de regulação de vagas. O sistema organiza o ingresso de pessoas no sistema prisional de acordo com a capacidade de cada unidade e amplia o uso de alternativas penais quando possível. Outra iniciativa apresentada foi o Emprega Lab, espaço de articulação entre judiciário, executivo, setor produtivo e sociedade civil para ampliar oportunidades de qualificação profissional e emprego para pessoas privadas de liberdade e egressas do sistema prisional. No Rio Grande do Norte, o cenário evidencia a necessidade dessas medidas. Atualmente, o estado tem quase 7.900 pessoas presas para pouco mais de 5.000 vagas.
17: Pais não precisam esperar filha completar 18 anos para que ela mesma saque a indenização por danos morais recebida em razão do atraso de voo.
18: A decisão é do STJ, Fátima Uchoa.
19: Ao reformar acórdão do Tribunal de Justiça de São Paulo, a terceira turma do STJ considerou que não havia motivo que justificasse a retenção do dinheiro. Assim, por unanimidade, o colegiado seguiu o voto do relator ministro Humberto Martins, para quem o Tribunal Estadual contrariou o entendimento consolidado do STJ, no sentido de que os pais podem administrar os bens dos filhos menores, segundo o Código Civil, e em regra têm o direito de sacar valores de indenização destinados a eles.
17: Material de campanha impresso para a eleição majoritária também deve ser produzido em braille.
18: TSE divulga percentuais que servirão de base para a aplicação da regra. Estevão Furtado.
20: Nas eleições 2026, a propaganda eleitoral impressa para cargos majoritários também deverá ser acessível às pessoas com deficiência visual. A regra determina que partidos, federações e candidaturas produzam material em braille de acordo com o percentual de eleitores com deficiência visual de cada localidade. Segundo a Justiça Eleitoral, o Brasil tem mais de 319 mil eleitoras e eleitores com deficiência visual. A medida busca ampliar a inclusão e garantir mais acessibilidade durante a campanha.
17: Engenheiro acusado injustamente de favorecer o filho obtém indenização.
18: Para a primeira turma do TST, a acusação foi infundada e atingiu a honra e a reputação do empregado. Mila Amaral.
21: A primeira turma do Tribunal Superior do Trabalho aumentou de 50 mil para 200 mil reais a indenização por danos morais a um engenheiro da Petrobras. Ele foi demitido por justa causa em 2015, acusado de favorecer a empresa do filho na escolha de softwares usado pela estatal. O TRT do Rio havia anulado a dispensa por falta de provas, mas manteve o valor baixo da reparação. No TST, o entendimento foi de que a empresa, além de não apresentar provas concretas, não garantiu também o direito de defesa, afetando a honra de um profissional com mais de 30 anos de carreira.
17: Justiça acolhe parcialmente parecer do MPF e determina indenização ao filho de João Cândido.
18: A União foi condenada a pagar 300 mil reais de indenização por danos morais. Vanessa Pereira.
22: Em 2024, a Marinha enviou um documento para a Câmara dos Deputados classificando a revolta da chibata como uma, abre aspas, deplorável página da história nacional, fecha aspas, e desqualificando os participantes da revolta. Na sentença, a Justiça Federal no Rio de Janeiro reconheceu que as expressões utilizadas pela Força Naval extrapolaram o direito à manifestação institucional e causaram dano moral ao descendente direto de João Cândido, e condenou a União ao pagamento de 300 mil reais de indenização por danos morais.
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17: Uma boa noite.
18: E até amanhã.
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1: Eu sou Humberto Pinheiro e estes são os destaques de hoje do Jornal do Senado, que começa agora. Publicidade de apostas esportivas ganha alerta sobre os riscos do vício. Combate à violência doméstica avança com projetos aprovados na Comissão de Constituição e Justiça. Governo libera 547 milhões para ressarcir aposentados do INSS. Boa noite. As publicidades de empresas de apostas esportivas, as bets, passaram a exibir mensagens de alerta sobre os riscos do vício e das perdas financeiras. A medida busca informar os apostadores e incentivar o jogo responsável. Os avisos passam a fazer parte das regras para a divulgação das plataformas de apostas e têm como objetivo alertar a população sobre os possíveis impactos do jogo compulsivo. Repórter Rodrigo Rezende.
2: As publicidades de empresas de apostas, as chamadas bets, devem conter a partir de agora uma das seguintes frases: Ministério da Fazenda adverte, apostar faz você perder dinheiro. Ou Ministério da Fazenda adverte, apostar pode causar dependência. Ou Ministério da Fazenda adverte, aposta não é investimento. A iniciativa do governo quer atentar para os riscos do vício em apostas, como acontece no caso de medicamentos e cigarros. O senador Humberto Costa, do PT de Pernambuco, que já foi ministro da Saúde, alertou sobre o perigo imposto pela chamada ludopatia.
3: Já fizemos isso com o tabaco e avançamos muito. O Brasil diminuiu significativamente o número de fumantes. Passou da hora de fazer o mesmo em relação às apostas esportivas. Esse não é um debate ideológico. O vício não pergunta em quem alguém votou. O endividamento não distingue partidos.
2: As novas diretrizes do Ministério da Fazenda ainda proíbem que durante a publicidade aconteçam opiniões ou análises que induzam ou influenciem a realização de apostas.
1: Um projeto apresentado no Senado cria a cobrança social extrajudicial para facilitar a recuperação de dívidas de pequeno valor. A proposta busca oferecer uma alternativa mais simples e menos burocrática para a negociação de débitos. O objetivo é promover a inclusão financeira, estimular a regularização cadastral de cidadãos e empresas e reduzir a judicialização das cobranças. As informações com o repórter Douglas Castilho.
4: A proposta do senador Rogério Carvalho, do PT de Sergipe, prevê uma articulação com os cartórios de protesto, aqueles que o credor utiliza para cobrar dívidas sem ingressar na justiça, para promover soluções mais rápidas e menos burocráticas. A primeira e mais emergencial medida do texto determina o cancelamento automático de todas as dívidas que já tiveram sua exclusão autorizada nos últimos 10 anos, desde que atingidos os critérios previstos. Rogério Carvalho explicou o projeto e apresentou dados do alcance da proposta.
5: Facilita a negociação de dívidas de até meio salário mínimo com custos menores e sem burocracia. E mais, determina o cancelamento automático sem nenhum custo de registros de protestos pequenos que já tenham autorização de baixa há anos. Essa medida pode beneficiar 4,5 milhões de famílias e mais de 1 milhão de pequenos empreendedores.
4: O alvo principal são as pequenas dívidas em atraso que geram restrições cadastrais desproporcionais, travando o acesso de cidadãos ao crédito, a financiamentos e muitas vezes dificultando a obtenção de emprego. O projeto aguarda encaminhamento para a comissão pertinente.
1: O governo federal editou uma medida provisória que libera mais recursos para ressarcir aposentados e pensionistas do INSS que sofreram descontos indevidos em seus benefícios. Para isso, foi aberto um crédito extraordinário de 547 milhões de reais. Os recursos serão usados para devolver os valores cobrados irregularmente dos segurados e garantir o pagamento dos ressarcimentos. A medida faz parte das ações do governo para reparar os prejuízos causados realizados pelas fraudes identificadas no INSS. A reportagem é de Patrícia Oliveira.
0: A liberação dos recursos faz parte do processo de ressarcimento das vítimas do esquema investigado pela Polícia Federal na Operação Sem Desconto. Os recursos para devolução vêm do orçamento da própria Seguridade Social. Para os senadores Alci Lucas, do PL do Distrito Federal, esses valores deveriam ser cobrados das entidades responsáveis pelos desvios. E lembrou que mais beneficiários ainda aguardam a devolução.
6: Tem muito mais gente que ainda não recebeu. As reclamações foram 6,6 milhões de contestações. Então faltou mais de 1,850 bilhão para devolver.
0: Para saber se você tem direito ao reembolso, acesse o portal ou o aplicativo Meu INSS. Faça login com seu CPF e senha da conta gov.br e confira se há lançamentos na opção extrato de pagamento. A devolução é liberada em até 15 dias úteis.
1: O senador Paulo Paim, do PT do Rio Grande do Sul, defendeu o fim da escala 6x1 e a redução da jornada para 40 horas semanais sem redução salarial. O parlamentar afirmou que a medida pode aumentar a produtividade e citou dados da Organização para a Cooperação e Desenvolvimento Econômico, a OCDE, segundo os quais países com menor carga horária anual, como a Alemanha, Dinamarca e Países Baixos, registram maior produtividade por hora trabalhada. Segundo o senador, a redução da jornada pode melhorar a qualidade de vida, reduzir a rotatividade nas empresas e fortalecer a competitividade da economia.
7: No Brasil, a média supera a 1.600 horas anuais. Mesmo assim, esses países produzem muito mais riqueza por hora trabalhada do que nós. O que investem em tecnologia, inovação, qualificação profissional.
1: Já o senador Eduardo Girão do Novo do Ceará pediu que a proposta de fim da escala 6x1 seja amplamente debatida antes de ser votada pelo Congresso. O parlamentar afirmou que é necessário ouvir trabalhadores, empregadores e representantes dos diversos setores da economia para avaliar os impactos da medida sobre o emprego, a competitividade e os custos de serviços e produtos. Girão também questionou argumentos que a mudança aumentaria a produtividade e citou estimativas apresentadas por setores como o transporte e a panificação, que apontam possíveis aumentos de custos caso a proposta entre em vigor.
8: Tem alguma coisa muito estranha, muito esquisita nisso tudo, e não é assim enfiar a goela abaixo. O pessoal que defende o fim da escala 6x1 dizer que vai aumentar a competitividade, vai aumentar a produtividade. Eu fico na pergunta, para quem?
1: A Comissão de Constituição e Justiça aprovou neste primeiro semestre um pacote com 7 projetos de lei voltados ao combate à violência doméstica e familiar e à ampliação da rede de proteção às mulheres e dependentes. As propostas alteram prazos de denúncia, criam cadastros de restrição, humanizam exames periciais e barram mecanismos de pressão institucional contra as vítimas. Mais detalhes com Bruno Lourenço.
9: Entre os projetos de lei aprovados na Comissão de Constituição e Justiça relacionados ao combate à violência doméstica e familiar, está o que dobra o prazo para que as mulheres formalizem queixas contra agressores, que passa de 6 meses para até 1 ano. No mesmo sentido de proteção contra coações, a comissão avalizou o projeto que proíbe juízes de agendarem de forma automática a audiência de retratação prevista na Lei Maria da Penha. A relatora, senadora Mara Gabrilli, do PSD de São Paulo, apontou que o agendamento sem o pedido expresso da vítima pode gerar pressão indevida.
10: A exigência de manifestação expressa da vítima para a realização da audiência de retratação e a condição de que essa manifestação ocorra antes do recebimento da denúncia previne possíveis pressões ou coações.
9: Outra iniciativa votada na CCJ determina que o prazo de prescrição para o crime de assédio sexual só comece a contar a partir do momento em que cessar o vínculo de subordinação profissional da vítima com o assediador. O colegiado ainda aprovou a criação de um cadastro nacional com dados de condenados por feminicídio, estupro e violência psicológica, e projeto que assegura a realização de exames de corpo de delito humanizados em IMLs e delegacias. O colegiado chancelou também a obrigação de divulgação governamental em massa do canal Ligue 180 e deu parecer favorável a projeto que impede a repatriação compulsória de menores para outros países caso haja comprovação de indícios de violência doméstica no local de origem estrangeira.
1: Trabalhos técnicos de João Lira, o Jornal do Senado fica por aqui. Acompanhe agora as notícias da Câmara dos Deputados. Boa noite e até amanhã.
11: Jornal Câmara dos Deputados. Deputados reconhecem o hip-hop como manifestação da cultura brasileira.
12: Projeto prevê uso de tecnologia 3D para reabilitação crânio-facial no SUS.
11: Avança na Câmara a proposta que cria a Política Nacional de Bioeconomia.
12: Boa noite. Comissão aprova projeto que visa incentivar o desenvolvimento econômico com uso sustentável de recursos naturais. A repórter Sofia Peçanha tem os detalhes da proposta.
13: A Comissão de Integração Nacional e Desenvolvimento Regional aprovou uma proposta que institui a Política Nacional de Bioeconomia. O projeto busca orientar o desenvolvimento econômico do país com base no uso sustentável dos recursos naturais. A bioeconomia é definida no texto como conjunto de produção, utilização e conservação de recursos biológicos, ciência, tecnologia e inovação para produzir bens e serviços de forma sustentável. Entre os objetivos estão a promoção do desenvolvimento nacional, regional e local, junto com a conservação da sociobiodiversidade e o fortalecimento da presença do país em mercados internacionais que exigem produtos com menor impacto ambiental. A relatora do projeto na comissão, a deputada Socorro Nery, do PP do Acre, destacou que a nova política ajuda a estruturar a transição para um novo modelo econômico.
14: Atende a uma lacuna de coordenação intergovernamental e de integração de instrumentos de fomento, informação e governança capazes de dar escala à transição para uma economia de baixo carbono, com valorização de ativos biológicos e geração de trabalho e renda em bases sustentáveis.
13: O projeto estabelece incentivos fiscais e tributários, como crédito, benefícios fiscais e estímulo às compras públicas de produtos sustentáveis. Parte dos recursos virá de fundos regionais, do Fundo Nacional sobre Mudança do Clima e de mecanismos ligados ao mercado de carbono. Além disso, o projeto prevê a criação de instrumentos para viabilizar a política, como um conselho, uma estratégia e um sistema nacional de bioeconomia para administrar os recursos e mapear oportunidades no setor. Segundo a relatora Socorro Nery, a bioeconomia deve ocupar papel estratégico no desenvolvimento nacional.
14: Que bioeconomia deve ser uma estratégia de desenvolvimento para o nosso país, mas ao mesmo tempo clarificando que bioeconomia está sempre relacionada à sustentabilidade ambiental e econômica e sempre ouvindo e escutando com a participação da sociedade brasileira.
13: A medida ainda prevê a inclusão de comunidades tradicionais, povos indígenas e agricultores familiares nas cadeias produtivas da bioeconomia, com foco na capacitação e geração de renda. A proposta determina que os planos de desenvolvimento regional da Amazônia, do Nordeste e do Centro-Oeste passem a incorporar diretrizes da bioeconomia. O projeto que cria a Política Nacional de Bioeconomia será analisado a seguir pela Comissão de Meio Ambiente e Desenvolvimento Sustentável. Da Rádio Câmara de Brasília, Sofia Peçanha.
11: Economia. O Júlio Lopes, do PP do Rio de Janeiro, alerta para o avanço da pirataria, da falsificação e da sonegação, afirmando que essas práticas fortalecem o crime organizado e causam prejuízos bilionários aos cofres públicos. Ele destaca que produtos aparentemente inofensivos podem financiar redes criminosas.
12: Júlio Lopes também chama atenção para os riscos à saúde causados por bebidas e medicamentos falsificados. Para o deputado, a atuação das quadrilhas nesse mercado exige mais conscientização da população sobre a procedência dos produtos consumidos.
15: Nós estamos lutando muito aqui pela Comissão Externa do Brasil Legal, não só para conscientizar você que está nos ouvindo, que tem que tomar muito cuidado com a origem das bebidas, com a origem do consumo dos produtos e serviços que você contrata, e é muito importante que você se ajude, ajude a sociedade a se proteger dessa prática, que também na área dos remédios hoje tem um espaço enorme. E os remédios mais falsificados são os remédios dos cânceres e das doenças raras.
11: Segurança Pública. A Câmara dos Deputados aprovou proposta que impede que crimes de violência contra a mulher sejam considerados de pequeno dano e, com isso, deixem de ser punidos. A reportagem é de Paula Bittar.
16: A Comissão de Constituição e Justiça da Câmara aprovou um projeto que proíbe a aplicação do chamado princípio da insignificância a crimes de violência doméstica e familiar contra mulheres. Essa proibição, pela proposta, é inserida na Lei Maria da Penha. O princípio da insignificância, que também é conhecido como bagatela, prevê que crimes de pouca importância que causem dano pequeno não devem ser punidos. Uma súmula do Superior Tribunal de Justiça já determina que o princípio da insignificância não se aplica aos crimes ou contravenções penais praticados contra a mulher no contexto das relações domésticas. O objetivo da proposta é transformar o que hoje é um entendimento do tribunal em legislação. A autora do projeto, deputada Laura Carneiro, do PSD do Rio de Janeiro, explica que nenhuma forma de violência contra mulheres pode ser considerada insignificante.
17: Não existe insignificância quando se fala em mulher, em violência contra a mulher, principalmente no momento que a gente está vivendo, onde a cada 5 horas e 25 minutos uma mulher é morta no Brasil. Então, nunca é insignificante a violência, porque ela pode se transformar depois em vicaricídio ou em feminicídio. Por isso a importância desse projeto aprovado nessa casa.
16: O vicaricídio mencionado pela deputada é o ato de matar pessoas próximas a uma mulher, como filhos, dependentes ou outros parentes, com o objetivo de fazê-la sofrer. O termo foi incorporado pela legislação brasileira neste ano, após aprovação pelo Congresso, e a previsão de pena é de reclusão de 20 a 40 anos. A Lei Maria da Penha já impede a aplicação de penas alternativas brandas e punições que possam ser resolvidas apenas com pagamentos ou doações. O projeto que proíbe a aplicação do chamado princípio da insignificância a crimes de violência doméstica e familiar contra mulheres segue agora para a análise do Senado. Da Rádio Câmara, de Brasília, Paula Bittar.
18: Justiça.
19: Os deputados aprovaram a permissão para a prática privada do direito por advogados da União e o texto seguiu para análise do Senado. A repórter Maria Neves traz mais detalhes sobre o projeto aprovado.
20: A Comissão de Constituição e Justiça da Câmara dos Deputados aprovou o projeto que permite a integrantes de carreiras jurídicas federais exercerem a advocacia privada, fora de suas atribuições no serviço público. A proposta beneficia especificamente advogados da União, procuradores da Fazenda Nacional, procuradores federais e procuradores do Banco Central. As carreiras jurídicas da União exigem dos advogados dedicação exclusiva. O exercício da advocacia particular é proibido por lei. Mas, de acordo com a deputada Érica Cocai, do PT do Distrito Federal, nos estados e nos municípios não existe essa vedação. Por isso, ela considera que o projeto aprovado faz justiça para as carreiras da advocacia federal.
21: Nós precisamos romper essa condição que estabelece a ausência de isonomia dos profissionais das carreiras jurídicas da Advocacia Geral da União, que é bom lembrar que só em 2024 tiveram sucesso na sua atuação jurídica em quase 69% dos cargos e resgataram para a União quase 70 bilhões no mesmo ano 2024. Portanto, nós não podemos perder esses profissionais. Esses profissionais não podem se sentir desestimulados de atuar para o benefício do próprio país.
20: Pelo texto aprovado, a advocacia fora do órgão federal de atuação não poderá ser exercida por advogados que ocupam cargo em comissão ou função de confiança. Além disso, os profissionais ficam impedidos de atuar contra a União, suas autarquias, fundações e empresas públicas. Para garantir a transparência, a Advocacia Geral da União deverá publicar em sua página na internet a lista atualizada de todos os profissionais que optarem por exercer a advocacia privada. Os interessados também deverão fazer uma comunicação prévia ao órgão antes de iniciar a atividade. A proposta determina ainda que o exercício da advocacia privada estará sujeito às orientações da Corregedoria Geral e da Comissão de Ética da AGU, além de obedecer ao Estatuto da Ordem dos Advogados do Brasil e à Lei de Conflitos de Interesses. Da Rádio Câmara de Brasília, Maria Neves.
3: Previdência.
11: Coronel Crisóstomo do PL de Rondônia destaca que foi o autor da proposta que deu origem à Comissão Parlamentar Mista de Inquérito que discutiu fraudes no INSS. Ele lembra que as investigações expuseram um esquema ilegal de descontos em benefícios de aposentados e pensionistas.
18: A consequência disso tudo é que o governo federal teve que bloquear todos os acessos a desconto, não havendo mais desconto, até que seja julgado e decidido como fazer esse trabalho sem a necessidade de sindicatos e associações voltarem a pedir o desconto no Instituto Nacional de Seguridade Social.
19: De acordo com o Coronel Crisóstomo, a suspensão de descontos não autorizados diretamente pelos segurados é uma vitória importante para proteger a renda de famílias mais vulneráveis. O deputado garante que o Congresso continuará fiscalizando o sistema previdenciário.
3: Trabalho.
11: Para Daniel Almeida, do PCdoB da Bahia, a redução da jornada de trabalho é a conquista mais importante das últimas décadas para a classe trabalhadora. Ele argumenta que a modernização da indústria e o ganho de produtividade com novas tecnologias justificam o reequilíbrio da escala no país.
22: Hoje você fabrica a mesma coisa com a quantidade de horas trabalhadas muito menor do que há 38 anos atrás, quando a Constituição foi promulgada. E, portanto, os trabalhadores precisam participar da distribuição desta produtividade que as tecnologias conseguiram produzir. Portanto, é uma necessidade. De tempos em tempos, é preciso fazer esse equilíbrio para que os trabalhadores e a sociedade como um todo se beneficiem.
19: Daniel Almeida ressalta que garantir duas folgas semanais permite mais descanso, saúde e tempo livre para a qualificação profissional. O parlamentar também elogia a mobilização dos movimentos sociais e o apoio institucional do governo federal em favor da medida.
11: A Câmara aprovou o projeto que reconhece o hip-hop como manifestação da cultura brasileira. O repórter Antônio Vital acompanhou a votação.
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24: A Câmara dos Deputados aprovou o projeto que reconhece o hip-hop como manifestação da cultura nacional. O hip-hop é um movimento cultural e estilo de vida urbano que surgiu nas comunidades afro-americanas e latinas do bairro do Bronx, em Nova York, no início dos anos 70. Segundo o autor da proposta, deputado pastor Henrique Vieira, do PSOL do Rio de Janeiro, mais do que apenas um gênero musical, o hip-hop é uma ferramenta de expressão política e social. No Brasil, o hip-hop começou na década de 80, principalmente em São Paulo, em locais de encontro de jovens negros, pobres e moradores de periferias. O movimento se expandiu para outras regiões do país, adquirindo características locais, inclusive do Nordeste, onde foi influenciado pelo repente ritmos caribenhos e jamaicanos. Ser reconhecido como manifestação da cultura nacional permite que o hip-hop seja contemplado nas políticas públicas, com possibilidade de ter acesso a leis de incentivo, linhas de crédito e fundos setoriais, sem contar a garantia de livre manifestação. O projeto recebeu parecer favorável do relator, deputado Inácio Arruda, do PCdoB do Ceará. Segundo ele, o movimento já é reconhecido oficialmente como manifestação cultural por estados e municípios. Para o autor do projeto, deputado pastor Henrique Vieira, o reconhecimento oficial vai fomentar a cultura e evitar a criminalização do movimento.
25: Reconhecer o hip-hop como manifestação da cultura nacional

0: PSD do Paraná comemora a criação do curso de medicina no campus de Apucarana da Universidade Estadual do Paraná, a Unespar. O deputado aponta que a medida atende a uma reivindicação de mais de 50 anos do município.
1: É uma luta de mais de 50 anos do município de Apucarana, que agora parece que realmente chegou no êxito. A Unespar é a única universidade que ainda não tinha o curso de medicina, e a partir de agora já são recursos liberados para a construção de um bloco de laboratórios, de salas de aula, e também praticamente liberado a contratação dos professores via concurso, além de estarmos muito próximos da marcação do concurso vestibular para a entrada no primeiro semestre de 2027.
2: Beto Preto ressalta que, a partir de agora, toda a rede estadual de ensino superior do Paraná passa a contar com o curso público de medicina. Ele celebra o fato de a nova graduação ampliar a formação de profissionais de saúde no Vale do Ivaí, região geográfica composta por 26 municípios.
3: Saúde.
0: Programa para recuperar crânio e face com tecnologia 3D no SUS avança na Câmara. A reportagem é de Luiz Cláudio Canuto.
4: A Comissão de Ciência, Tecnologia e Inovação da Câmara dos Deputados aprovou o projeto que institui o Programa Nacional de Reabilitação Crânio-Facial com uso de tecnologia 3D no Sistema Único de Saúde. O colegiado seguiu o voto do relator, deputado Rui Falcão, do PT de São Paulo. A reabilitação recupera aspectos anatômicos, funcionais e estéticos de pacientes com alterações provocadas por tumores, sequelas de tratamento, traumatismos e anomalias congênitas. Pela proposta, o programa vai oferecer suporte psicossocial aos pacientes e incentivar o desenvolvimento de materiais e de processos de modelagem em três dimensões. A iniciativa seria implementada por meio de parcerias com instituições de ensino e pesquisa, públicas ou privadas, para pesquisa, desenvolvimento e aprimoramento de tecnologias. O autor do projeto é o deputado Zacarias Calil, de Goiás, que afirma que, por meio do uso de scanner 3D e de exames de imagem convencionais, como tomografia computadorizada e ressonância magnética, é possível criar um modelo da superfície do rosto e do crânio do paciente, por exemplo. Assim, é possível saber que estruturas anatômicas precisam de reparação com o design pessoal de próteses e simulação do resultado final antes do tratamento. O deputado, que também é cirurgião pediátrico, afirma que o modelo já é aplicado no Brasil.
5: Em Campinas, São Paulo, nós temos um centro de tecnologia e informação que pode trabalhar juntamente com isso. Aliás, eles já fazem esse procedimento pelo SUS, que é um avanço muito grande, né? Você pegar um determinado tipo de tumor, fraturas e outras patologias, malformações, você analisar através de uma tecnologia dessa, antes de você, por exemplo, submeter o paciente a um procedimento cirúrgico. Então, um profissional, ele vai saber exatamente de que maneira ele vai atuar nesse sentido, inclusive mostrando para o paciente, esclarecendo, né, suas dúvidas de que maneira ele vai ser operado.
4: O autor da proposta diz que a técnica também pode ser aplicada na odontologia, cirurgia plástica reconstrutiva, fonoaudiologia e reabilitação. Ele afirma que o impacto orçamentário não seria muito alto, porque a tecnologia, como já vem sendo utilizada, tende a diminuir o custo.
5: Se você tem um centro de tecnologia, informação, informática, que já faz pelo SUS, então a gente só vai praticamente complementar isso aí, né? Já existe, agora falta mais investimentos, né? E com isso aí a gente consegue, através dos recursos, emendas parlamentares, para ajudar esses centros de tratamento.
4: A proposta ainda vai ser analisada pelas comissões de saúde, de finanças e tributação e de Constituição e Justiça. Em princípio, ela não precisa passar pelo plenário. Da Rádio Câmara de Brasília, Luiz Cláudio Canuto.
3: Ciência e tecnologia.
2: Raimundo Santos, do PSD do Pará, defende projeto que institui a Semana Nacional da Consciência Digital Infantil. A iniciativa, segundo o deputado, visa orientar famílias e educadores sobre os riscos da exposição excessiva às telas e os perigos de crimes virtuais.
6: Hoje o mundo da internet é como se fosse uma extensão do mundo real, uma praça pública onde tem todo tipo de informações úteis, mas também muita coisa nociva, principalmente a criança e adolescente. Dentro dessa política de educação digital, o projeto ele visa incluir uma...
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7: 10 e 4.
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1: Rede Top FM, 10 horas e 7 minutos.

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1: Muito bem, estamos por aqui para mais um programa Em Todo Tempo, começando a partir de agora pela nossa rede Top FM em Campo Grande, Camapuã, Glória de Dourados e Caracol. Esta emissora que tem o intuito principal a partir de agora, tocar a palavra de Deus ao seu coração, através das músicas, dos hinos, dos louvores, das mensagens, das reflexões. E hoje é quarta-feira, é a nossa quarta top, é a meioca da semana, é o meio da semana que nós preparamos para, no meio da semana, a gente poder ler a Bíblia, falar um pouco sobre a Bíblia, a palavra de Deus, e aquele momento de exposição da palavra do Senhor, que vai acontecer logo depois do nosso intervalo comercial. Esse primeiro bloquinho, que não é tão longo, vamos tocar algumas canções. Enquanto isso, você participa comigo pelo nosso WhatsApp 992188550. E vamos começar com a mensagem do Ricardo Ortiz: Você não está sozinho.
2: Você não está sozinho. A depressão isola, silencia, esconde. Mas há pessoas que se importam, mesmo que você não consiga enxergar. Falar é difícil, mas é o primeiro passo para se libertar. Superar começa com o reconhecimento de que você merece ajuda, merece cuidado.

0: andava feliz com seu veloz e confortável automóvel pelas ruas da cidade onde morava. Porém, subitamente o carro parou em plena avenida com problema no motor. Após várias tentativas para fazê-lo funcionar novamente, porém sem êxito, abriu o capô e pediu ajuda, mas nem sinal de o carro funcionar. Como pode um carro tão bom parar desse jeito, disse. O homem já estava perdendo a paciência quando um senhor apareceu e educadamente pediu licença para ajudar. E sem acreditar que algo pudesse ser feito àquela altura, consentiu. Então aquele senhor conectou um fio a uma pequena peça do motor e sem sequer sujar as mãos, pediu que fosse dada a partida. No mesmo instante, para sua surpresa, o motor começou a funcionar. O mecânico desconhecido aproximou-se do proprietário e disse: meu nome é Harry Ford. Eu sou o fabricante destes veículos e compreendo muito bem como funcionam. Os sábios entendidos deste mundo têm tentado resolver os problemas do homem sem resultados. No entanto, a palavra de Deus diz que o Criador, com um único toque, regenera e dá vida ao ser humano. Ninguém conhece melhor a criação do que o próprio Criador.
1: Continua falando.

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2: Está na audiência também. E o Diegão também está na audiência, mandou áudio. Então, quem mais quiser participando, pode participando, que nesse momento, agora, a partir desse segundo bloco, é o momento da palavra. Mas fique à vontade para você fazer o seu pedido musical, registrar a sua audiência pelo nosso WhatsApp 99218-8550. Valeu, Éder. Obrigado, você também. E a sua esposa Valderose na audiência. Valeu aí. Vai mandando, pessoal que tá por aí, manda para 99218-8550.

Muito bem, olha, quero ler a Bíblia, a palavra de Deus com você, se você pode me acompanhar, se não pode, não tem problema, a sua atenção ela é muito importante para esse momento do programa em todo o tempo. É, Mateus capítulo 9, verso de número 27 ao 34, diz assim: e partindo Jesus dali, seguiram-no dois cegos, clamando e dizendo: tem compaixão de nós, filho de Davi. E quando chegou à casa, os cegos se aproximaram dele, e Jesus disse-lhes: credes vós que eu possa fazer isso? Disseram-lhe eles: sim, Senhor. Tocou então os olhos deles, dizendo: seja-vos feito segundo a vossa fé. E os olhos se lhes abriram. E Jesus ameaçou-os, dizendo: olhai que ninguém o saiba. Mas tendo eles saído, divulgaram a sua fama por toda aquela terra. E havendo-se eles retirado, trouxeram-lhe um homem mudo e endemoniado. E expulso o demônio, falou o mudo, e a multidão se maravilhou, dizendo: nunca tal se viu em Israel. Mas os fariseus diziam: ele expulsa os demônios pelo príncipe dos demônios, ou por Beelzebu. Uma outra versão bíblica vai dizer assim. Eu quero falar com você hoje, querido ouvinte da Rede Top FM, que nos ouve, que nos acompanham pela 90,9 de Camapuã, 102,3 de Caracol e 98,9 de Glória de Dourados, além de 88,9 de Campo Grande e também pelas redes sociais. Eu quero falar com vocês hoje a respeito de milagres que Jesus ele fez, e é interessante a forma como esses milagres foram acontecendo, eles foram sendo apresentados. Aqui acabamos de ler que dois cegos vão até onde Jesus estava, ou andando junto dele, pedindo que o filho de Davi, ou seja, que Jesus Cristo, pudesse curá-los. E Jesus então ainda pergunta, como que fazendo uma pegadinha com eles: vocês acreditam mesmo que eu possa fazer isso? E eles disseram: sim, Senhor. Então tocou nos olhos deles e disse: seja feito conforme a vossa fé. E os olhos deles se abriram, eles deixaram a cegueira e começaram a enxergar. Mais adiante, Jesus então se depara com um homem que era mudo. Mas esse homem que era mudo não era apenas uma mudez, é que ele era uma pessoa calada demais, de modo estranho. E então Jesus logo detectou, expulsando o demônio dele, aquele homem logo começou a falar. O espírito mudo que estava sobre aquele cidadão. Aquele homem certamente, algum tempo ele já falava, em algum tempo ele conversava, ele dialogava, ele talvez tivesse alguma, talvez, a Bíblia não diz, tá? Talvez ele fosse até uma pessoa muito comunicativa, um vendedor, uma pessoa que era dada a muita conversa, tinha uma boa fala. Não está escrito na Bíblia, estou aqui procurando uma forma de você poder compreender por que aquele homem estava mudo. Qual a razão? Ele tinha um espírito maligno, um espírito de demônio sobre ele. E Jesus expulsou o demônio e a língua daquele homem, a fala daquele homem, a partir daquele instante, se tornou notória para todo mundo, porque ele ficou curado. Ele ficou livre daquele espírito mau. No capítulo 9 e o 31 de João, a Bíblia vai falar de um outro tipo de enfermidade, ou melhor, de uma outra forma que aquela enfermidade se manifestou. João capítulo 9,
vai falar de um cego de nascença. Cego de nascença. E passando Jesus viu um homem cego de nascença, e os seus discípulos lhe perguntaram, dizendo: Mestre, ou quer dizer, Rabi, quem pecou, este ou os seus pais, para que nascesse cego? Jesus respondeu: Nem ele pecou e nem os seus pais, mas foi assim para que se manifestasse nele as obras de Deus. Mas ele nasceu assim para que as obras de Deus se manifestassem nele. Esse cidadão, ele era cego e já há muito tempo. A Bíblia diz que ele era colocado a um determinado lugar sempre, e ele ficava ali mendigando sempre, por muito tempo, por muitos anos, porque ele era cego desde criança, desde que nasceu, ou seja, de nascença. E quando perguntaram para Jesus se ele que tinha pecado ou os pais dele tinham pecado, você entende? Você consegue compreender como que é o termômetro de julgamento das pessoas quanto às coisas dessa vida, sobre o que você passa, sobre o que você está vivendo? Você percebe lá no outro anterior, que nós lemos sobre os dois cegos e o outro que era mudo. Um era cego, aliás, uma situação de dois cegos, que Jesus pergunta: vocês realmente acreditam? Se vocês acreditam, então seja feito de acordo com a tua fé. De acordo com a tua fé. O outro era mudo porque tinha um demônio nele. Agora esse é cego porque ele nasceu cego. Então não tem como essa temperatura, esse nível, esse termômetro de julgamento ser justo diante de uma criança, diante de um bebê, de um recém-nascido. Como que um recém-nascido pode haver pecado nele? Embora que o salmista Davi, ele falou assim: em pecado me concedeu minha mãe. Mas veja que ele está reconhecendo a situação deplorável, miserável que ele era como homem, como ser humano. Mas quem reconhece isso é o próprio Davi, em um de seus salmos. É diferente de nós fazermos um julgamento ou um pré-julgamento de uma criança, de um bebê, de um recém-nascido. Agora ele já estava com mais de 20 anos pelo menos e continuava cego. A vida inteira ele ficou cego, cego de nascença. E mendigando, pedindo esmolas no mesmo caminho. Quem sabe Jesus tivesse passado por aquele caminho e visto aquele homem por várias vezes. Era um caminho público e Jesus talvez passasse por ali por muitas vezes. Mas até que chegou um dia em que Jesus se incomoda ou para e vai de encontro a ele e procura saber sobre ele. Porque alguém disse para ele: olha, quem que pecou? Ele ou seus pais? E Jesus falou: não, nem ele e nem os seus pais pecaram. Mas ele nasceu assim para que a glória de Deus se manifestasse nele. E vai ser agora. Então, todas as vezes que aquele homem ali foi visto, talvez até por Jesus, aquele dia chegou a vez dele, porque alguém chamou a atenção de Jesus para aquela situação, para aquela realidade. Ora, Jesus teve 3 anos de ministério e foi um ministério relativamente corrido, pouco tempo para fazer muita coisa. E quantas pessoas Jesus curava, libertava, transformava a história, a vida, ressuscitava pessoas durante esse tempo, esse intervalo de tempo. E aquele homem ali, talvez ninguém nunca tivesse chamado atenção para ele, a situação dele. Mas quando perguntam, aí Jesus: opa, então é agora, é hoje, vou ali, vou dar uma atenção para ele. E é quando Jesus então cospe no chão, unta os olhos dele com o lodo, o barrinho, a laminha que é feito com o cuspe que Jesus cuspiu ali no chão, e vai e faz no olho dele, quem sabe, a parte do olho que quando ele estava sendo formado no ventre não foi feito.
Deus não quis que aquela criança fosse totalmente feita, formado dentro do ventre da mãe dele, e deu aquele defeito, permitiu, consentiu que aquela falha nos olhos fosse suficiente para ele viver uma vida inteira, e chegasse um dia ele se encontrasse com o Deus encarnado, que foi o próprio Cristo, para que esse Cristo agora pudesse completar a obra lá nos olhos dele. Por isso que o texto diz que Jesus cuspiu no chão, untou com lodo e pôs nos olhos dele e mandou ele se lavar. Aí lá em Gênesis vai dizer que o homem foi formado do barro, né, do pó. Aí Jesus agora, com barro, com pó, com a saliva, agora ele trabalha o olho daquele rapaz, daquele jovem. Você consegue compreender isso? Isso tá fácil, tá simples para você entender? Por que que Jesus falou assim? Ele nasceu assim para que a glória de Deus se manifestasse nele. Porque as pessoas, quando tudo está muito certinho, está tudo muito correto, para a gente é tudo normal, é maravilhoso, e opa, e bom que é maravilhoso, e que está tudo certo assim, é natural. Mas quando a coisa dá errado, aí é que chama a nossa atenção. Quando a coisa não caminha corretamente, é aí que nos chama a atenção. E para quem tem fé, é aí que a gente recorre a Deus, que a gente busca a Deus. E é maravilhoso isso, porque essa é a vontade de Deus, que o nome do Senhor seja glorificado nas suas maravilhas, nas suas manifestações. E essa foi a oportunidade da manifestação de Deus de forma pública. Muita gente vê o milagre acontecendo. Aí Jesus curou aquele rapaz, que já tinha mais de 20 anos. E eu vou te explicar, daqui a pouquinho você vai saber por que ele já tinha mais de 20 anos. E ele, durante pelo menos 20 anos da sua vida, ele era cego e mendigava. Agora, as pessoas veem ele enxergando, glorificando a Deus, pulando de alegria, faceiro da vida porque agora está enxergando, e aí começam agora a criticá-lo, ou criticar ele, dizendo: você nos enganou, você nunca foi cego, você sempre se aproveitou de nós, dizendo que precisava de ajuda, e você nos enganou, você não foi cego, você não era cego. Como que você pode estar enxergando agora assim, tão rapidamente, tão perfeitamente? E aí ele é levado ao julgamento, ao sinédrio, é levado aos magistrados para que fosse julgado, para que ele se apresentasse ali e ser julgado por estar sendo, por estar usando de engano. Veja bem que coisa. Só que ele fala: não, eu sempre fui cego, eu sempre tive dificuldades por conta da cegueira, eu nasci com defeito nos olhos. E aí mandaram chamar os pais dele. Falou: então tá bom, vamos chamar seus pais. Seus pais então têm culpa, porque eles também são cúmplices de você. Aí chamaram o casal de pais, os pais dele, o casal. Lá vem o homem, já vem a mulher, o pai e a mãe. E chegando diante das testemunhas, da multidão, agora eles têm que se explicar diante de todos. Eu vou para o intervalo, na volta eu continuo nessa palavra. E a sua participação sempre é muito importante. Confirma aí aonde você está ouvindo o programa em todo o tempo.

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0: 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Honra e glória ao nosso Deus que está aqui.
1: 10:48.
2: Mas teve o dia do encontro com aquele cidadão. Teve o dia em que Jesus se importou com aquele homem. É isso que eu quero que você compreenda. Tem um dia que Deus, ele se importa com você, ou se importará com você. É o importante que você nunca deixe de acreditar, de confiar em Deus. E a importância das pessoas falarem de você para Deus. Quero dizer, a importância da oração, a importância do clamor, a importância da intervenção, de alguém estar intercedendo por você, por tua casa, por tua família. Se alguém não falasse desse cidadão para Jesus, perguntando quem pecou, foi ele ou foi seus pais, talvez Jesus, com tantas tarefas para fazer, não teria dado atenção para ele. Mas alguém interviu, alguém intercedeu. Assim como aquele homem que estava mudo, que foi trazido para Jesus, ele estava perturbado, estava com um demônio, com um espírito de mudez. Quantas pessoas que estão perturbadas do nosso lado, que a gente não percebe, não tem sensibilidade, não é dirigido pelo Espírito de Deus para discernir que aquilo é uma obra maligna. Pessoas que sofrem do nosso lado e a gente não consegue perceber o quanto aquele sofrimento, ele é árduo, é algo fora do comum, fora do natural. Quando as coisas, o sofrimento é natural, ele é comum, coisa do dia a dia, coisa corriqueira, você ajuda de um jeito, de outro, você sempre vai ter algo para poder oferecer. Mas quando é o espiritual, você precisa estar no espírito para entender e intervir naquela situação. Por isso que aquele homem foi curado, foi liberto de ser mudo. A falta da fala. E esse aqui foi curado de uma cegueira de nascença. Aí Jesus, ele pega da própria matéria que Deus criou o homem, que Deus fez o homem, e unta no olho daquele homem, e agora ele tem um olho que talvez fosse, sei lá, a pálpebra, talvez fosse a íris dos olhos, talvez fosse o globo ocular, o que que foi os nervos dos olhos, o que que faltou no ventre daquela mãe que Deus não quis que fosse formado para pelo menos 20 anos depois de vida a glória de Deus se manifestar. Você vê só que coisa? Quanto tempo você está sofrendo? Quanto tempo na tua casa, na tua família, existe um sofrimento, uma tristeza, uma falta, algo que ainda precisa ser completado ou ser completo? Daqui a pouquinho eu vou orar. Eu quero orar com você e quero orar por você também. No livro de Lucas, no capítulo 19, o capítulo 18, né? Capítulo 18, verso de número 35, diz que: e aconteceu que, chegando ele perto de Jericó, estava um cego assentado junto do caminho, mendigando. E ouvindo passar a multidão, perguntou o que era aquilo. E disseram-lhe que era Jesus, o Nazareno, que passava. Então clamou, dizendo: Filho de Davi, tem misericórdia de mim. E os que iam passando repreenderam, dizendo, para que se calasse, não perturbasse o mestre. Mas ele clamava mais ainda, filho de Davi, tem misericórdia de mim. Então Jesus, parando, mandou que lhe o trouxessem, e chegando ele, perguntou, dizendo, que queres que te faça? E ele respondeu, Senhor, que eu veja. E logo Jesus disse para ele, vê, a tua fé te salvou. E logo viu e seguiu, glorificando a Deus. E todo o povo, vendo isso, dava louvores a Deus. O cego de Jericó. O livro de Marcos vai dizer que Jesus estava voltando de Jericó. O Lucas, ele é mais observador um pouquinho, então ele vê que Jesus estava indo para Jericó, e no caminho da ida é que Jesus então para dar atenção para ele. Mas não importa se era na ida ou na volta, o que importa, ainda que fosse na volta, como diz Marcos, ainda que fosse na volta, o importante é que ele viu Jesus passando a primeira vez, e mesmo na volta ele permaneceu ainda clamando. Ou seja, ainda que houvesse uma demora, ele não deixou de clamar. A importância de continuar clamando e buscando. Por isso que em Mateus, no capítulo 7, versículo... Deixa eu achar aqui, não leio errado. Mateus 7, capítulo 7, versículo 7. Que vai dizer que a importância de clamar sempre. É 7:7 de Mateus. Pedi e dar-se-vos-á. Batei e encontrareis. Buscai e encontrareis. Batei e abrir-se-vos-á. Porque aquele que pede, recebe. E o que busca, encontra. E o que se bate, se abre. Então a importância de continuar buscando sempre, clamando sempre, e nunca sair da posição, nunca se perder por causa das circunstâncias, ou se deixar se perder por causa das circunstâncias, das coisas da vida, mas permanecer no lugar. Ah, Osmilton, você não sabe o quanto tempo já que eu tenho buscado. Você não imagina o que é que eu tenho esperado de Deus. Eu não sei se o teu problema ele é de ordem espiritual, se é de ordem física, se é de ordem material. Qual é a tua causa? Eu não sei. Se o teu problema ele é sentimental, se a tua dificuldade, se a barreira que você tem que transpor, se ela é sentimental, financeira, material... Não sei. A Bíblia diz que uma mulher, ela buscava sempre ajuda em um juiz. E esse juiz, ele não temia Deus. Ele não tinha negócio nada com Deus. Ele não temia Deus. A Bíblia fala. Ele era incompassivo. Não tinha misericórdia, nada. Mas ela estava sempre pedindo para ele, você podia fazer justiça com a minha causa, pegar a minha causa. E ele não estava nem aí para ela. Mas de tanto ela ir insistentemente buscar por ele, a Bíblia fala que um dia ele falou assim, não aguento mais, chega, vou ver o que essa mulher realmente precisa. E foi lá e resolveu a causa dela. Fez justiça quanto ao que ela precisava, o que ela pedia. Aí... A questão da palavra é a seguinte, se alguém que não teme a Deus, que é incompassivo, não tem misericórdia, não tem quebrantamento, se compadeceu daquela mulher, usou de benevolência para com ela, quanto mais Deus que está no céu. Esta é a palavra que eu quero que você entenda hoje. O Deus que faz milagres, ainda que seja impossível, eu acredito em Deus que faz milagre. Eu tenho orado aqui nas sextas-feiras e pedido a Deus, como sempre fiz, tá? Deus, cura pessoas que têm dificuldade na fala, pessoas que é gago, que

falar perfeitamente como quem nunca gaguejou antes. Você acredita nisso? Você acredita nisso? Agora, por que que a pessoa se torna gago? Ele fica gago, não se torna. Ele adquire a gagueira por conta de traumas, por conta de problemas psicológicos, emocional, por conta de medo, de pavor na infância, na primeira infância, aquele momento de aprender a falar, soltar as palavras, verbalizar as coisas, por ter passado sustos, medos, até quando bebê e aí também no feto. Obras malignas, coisas espirituais. Então é possível uma pessoa como essa, ela se liberta, ela se livre dessa dificuldade de forma milagrosa, quero dizer. Porque para Deus não existe impossível. Para Deus não existe impossível. Eu vou para o intervalo comercial, olha só, já dois blocos. E na volta eu volto fazendo uma breve oração e aí eu já continuo com o programa atendendo seus pedidos que já estão aqui. Mas nesse momento que você está aí comigo, já fique preparado. Vamos orar juntos? Posso contar com você? Você está comigo nessa? Vamos orar, é rápida a oração, breve. No máximo 5 minutos a gente vai estar orando, tá? Mas eu quero que você me acompanhe nesse momento de oração aí.

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5: 11:04:39. Rede Top FM, 11 horas e 4 minutos.

0: da oração.
1: Deus grande e poderoso, eu entro na tua presença nesta noite, mais uma vez através desta rede de rádio, e para falar com o Senhor a respeito de pessoas que têm me ouvido até agora, pessoas, meu Pai, que estão passando por dificuldades, por problemas, por questões, e eu sei que o Senhor está com o controle de tudo nas tuas mãos. O Senhor não perdeu o controle de nada, eu sei disso. Mas nós queremos orar e interceder por várias pessoas, meu Pai, que algumas até já perderam a esperança. Mas a tua palavra, onde eu acabei de ler, o que eu procurei transmitir a essas pessoas, nos mostrou, meu Deus, nos deu lições, ou nos dá lição de persistência, de perseverança, de confiança, de querer acreditar no teu poder, no teu impossível. Até aquilo, meu Pai, que não existe, nós acabamos de ler que o Senhor criou, o Senhor fez, trouxe a existência. Então, meu Senhor, aquilo que essa pessoa precisa e que não existe, a olho humano, a olho comum, meu Deus, as condições humanas, é impossível, porque não existe. Apenas, meu Pai, é um desejo do coração, da alma. Mas eu tenho visto o Senhor fazer coisas impossíveis, aquilo que eu muitas vezes até não acreditava, mas a fé, eu sabia que o Senhor poderia fazer. Mas diante da circunstância daquele para quem eu estava orando, eu não acreditava. Mas o Senhor, meu Pai, honrou a fé. E eu quero nesta noite que o Senhor honra a fé, tanto a minha que falo contigo, quanto dessa pessoa que precisa de algo com muita urgência. Ó, meu Deus, se é algo espiritual, como aquele mudo que estava mudo porque era algo espiritual na vida dele, que essa pessoa seja liberta dessa ação maligna, dessa ação diabólica que tem vindo para destruir, que veio para causar na vida dessa pessoa. É no teu nome, Senhor Jesus, que eu estou orando, que eu estou te pedindo agora. Ó, meu Deus, responda o clamor que eu te faço em favor dessa família, em favor desta casa, desse casamento, desse lar, em favor da vida profissional dessa pessoa, da vida sentimental dessa pessoa, da saúde dessa pessoa, aonde ela estiver, eu estiver estando perto, estando longe, me ouvindo ou não, mas aonde ela está sendo orada e lembrada e pensada agora, meu Pai, sentida agora, meu Deus, que essa pessoa possa ser alcançada pelo teu poder. Eu oro, meu Deus, em nome de Jesus. Eu te peço, meu Pai, para a glória do Senhor. Assim como o Senhor foi glorificado, porque aquele jovem recebeu a cura da cegueira. Assim como o Senhor foi glorificado pela vida, meu Deus, daquela outra pessoa que o Senhor encontrou no caminho de Jericó, o outro cego. Assim também abra a visão desse meu ouvinte agora, para que ele possa começar a ver o milagre. E não apenas esperar o milagre, mas que ele possa ver. Porque isso é a fé, a certeza daquilo que nós esperamos, mas que nós não vemos. Não estamos vendo, mas eu espero, essa é a certeza. Eu ter no meu coração, eu segurar como se ela já existisse, como se ela já estivesse aqui comigo. Ó, Deus, eu te peço em nome de Jesus. Amém.

0: falado assim, ó: nós somos agentes de milagres.
1: Muito bem, vamos de volta por aqui, continuando o nosso programa Em Todo Tempo, de quarta-feira, que é um programa um pouco diferente da configuração da segunda, da terça, da quinta e da sexta-feira também. O da sexta-feira nós temos a oração a partir da meia-noite. Então é o dia que o programa ele se estende um pouco mais até uma hora da madrugada, por causa da oração da meia-noite até uma hora da manhã. Certinho? Combinados assim? Então tá bom, vamos lá, ó. É, quem tá aqui comigo é a Camila. Aqui é a Camila Jennifer. Gostaria de passar uma mensagem pro meu esposo Anderson e pedir um louvor também, que estou escutando bastante ultimamente. Então, o louvor que ela está escutando ultimamente é o que ela pediu para eu tocar aqui para o marido dela, o Anderson. E ela ainda diz assim, ó: amor, passando para dizer que estou com saudade e continuo orando por você todos os dias. Deus não perdeu o controle de nada. Confie nele e permaneça firme, porque o tempo de Deus é perfeito. O choro pode durar uma noite, mas a alegria vem pela manhã. Salmo 30, verso 5. Esta é a palavra de carinho para o marido dela, que é o Anderson. Tá bom, Anderson? Um abraço grande para você, obrigado pela audiência. E vamos lá ouvir o louvor que ela pediu, oferecendo para você.

0: Muito bem, 11 horas e 14 minutos, 11 e 14 em Campo Grande. Uma ótima noite para você que me acompanha, para você que está comigo. Muito obrigado pela audiência, tá? Quem está aqui também é o Diegão, ele tá dizendo aqui: Deus abençoe sempre, estou na escuta, meu jovem. Obrigado, querido Diego. Tenho orado por você, pelo seu pai, pelo seu irmão, por sua mãe também, tá bom? O nome de vocês quatro. Aliás, tem a Yandra também, os cinco, né? Estão lá no meu caderno de oração. E agradeço demais o carinho de todos vocês aí. Quem está por aqui também é o Luiz Nogueira. Luiz Nogueira na audiência, acompanhando o programa em todo o tempo. Valeu, Luiz Nogueira, Deus abençoe você. A Raquel Nogueira também está na audiência. A Raquel Nogueira é lá do Hortência. E o Luiz Nogueira é do Flamboyant. Vocês são parentes, não? Rapaz do céu, hein? Agora que eu me toquei aqui no Nogueira. A Clarice também está dizendo aqui: estou na audiência. Pronto, estou na audiência. Vou resumir aqui a mensagem dela, né? Porque algo particular ali, então. Estou na audiência. Deus abençoe você, tá bom, Clarice? Obrigado pela audiência sempre. Também a Luciene, que está na audiência lá em Rondônia, ela pediu Renata Assis cantando Além do Impossível. Vou tocar para você daqui a pouquinho. O Éder também está dizendo: muito boa noite, amigo pastor Osmilton. É com muita alegria e energia de Deus te escutar na rádio. Sou o Éder da Nova Campo Grande, e minha linda esposa Valderose, que também está acompanhando o programa. Quem está por aqui também é o Djalma. Ótima noite para você, Djalma. Deus abençoe, bom trabalho. Obrigado pela audiência. Nete também está aqui. Ela já participou ou não participou?
1: Oi,
0: já?
1: Pastor.
0: Oi, oi.
1: Nete Piraquinta Lima, município de Fátima do Sul.
0: Aham.
1: Toca para mim, Jamília, canção Deus do Impossível.
0: Ok.
1: Ofereço para todos que gostam da música. Uma noite abençoada para todos nós.
0: Valeu, obrigado, Nete, que também participa do programa do Wesley Paiva, que eu sempre ouço, ela manda áudio lá, mensagem.
2: Ô, pastor Osmilton,
0: opa,
2: boa noite a todos os ouvintes aí.
0: Bom demais.
2: Que Deus abençoe.
0: Isso.
2: Nossa noite de descanso, né?
0: Descanso.
2: Amanhã nascemos renovados.
0: Exatamente.
2: Cheios de energias.
0: Aham.
2: E a nossa fé é cada vez mais grande.
0: Exato. Manda.
2: De uma música aí.
0: Manda.
2: Do Jota Neto.
0: Jota Neto.
2: É bonita.
0: Essa daqui, ó.
2: Eu já agradeço. Deus abençoe a todos.
0: Amém. Ótima noite pra você, meu querido José Silvano Machado.

muito bem, ouvimos o Jota Neto. Eu vou para o intervalo, rapidinho, rapidez, não abrir fechar de olhos, eu volto já já. Sai daí não, porque tem mais louvores pra rolar.

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2: 11:23.
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0: Muito bem, além do impossível, estamos atendendo a Luciene de Rondônia, que está ouvindo pelo aplicativo da rádio, né? E agora quem está chegando é a Jamile. Vamos atender a nossa querida Nete.
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0: Oi. 11 horas e 28 minutos, 11:28.
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0: legal, ouvimos aí a Jamile cantando Conquistando o Impossível pra NET lá em, na Quinta Linha em Fátima do Sul.
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0: Na sequência, Alice Maciel cantando Deserto, quem pediu foi a Ivone Leonor. 11:32, ótima noite.

11:36, essa é Alice Maciel, atendemos a nossa querida Ivone Leonor. Ela pediu, aliás, a Clarice pediu o Gercinho cantando a música Eu Só Quero Adorar.

0: bonita essa canção, né? Essa canção é maravilhosa mesmo, vale a pena sempre tocar ela. Obrigado, Clarice, por ajudar a fazer o programa ficar legal, bacana, redondinho, redondinho. Assim como também os outros pedidos, as outras canções que foram solicitadas por aqui.
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7: 11:42.
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0: Rede Top FM, 11 horas e 43 minutos, uma excelente noite para você.

Você sabia que existe um hino considerado por muitos como um dos mais perfeitos hinos já compostos? Por sua pureza poética, profundidade espiritual e fidelidade bíblica? A letra foi escrita por Reginald Eber, um reverendo anglicano inglês que sonhava com um hinário que acompanhasse o calendário litúrgico. Ele via os hinos como uma forma poderosa de ensino e devoção. E mesmo enfrentando resistência da Igreja da Inglaterra, persistiu em compor textos que exaltassem os temas centrais da fé cristã. Assim, Santo, Santo, Santo foi escrito especialmente para o Domingo da Trindade, 8 semanas após a Páscoa, inspirado na gloriosa visão de João do trono de Deus descrita em Apocalipse 4. Eber era um homem de fé viva e generosidade contagiante. Recusou cargos de prestígio em Londres para servir humildemente numa pequena paróquia e mais tarde atendeu ao chamado missionário, tornando-se bispo de Calcutá. Mesmo enfrentando o calor e os desafios da Índia colonial, ele se dedicou com paixão, batizando o primeiro cristão nativo e ordenando o primeiro pastor indiano. Infelizmente, aos 42 anos, quando ainda era bispo da Igreja Anglicana de Calcutá, na Índia, Eber teve uma morte precoce em 1826. Entretanto, um ano após sua partida, em 1827, sua viúva conseguiu a publicação póstuma da coletânea intitulada Hymns Written and Adapted to the Wycliffe Church Service of the Year. Dentre todos, um deles logo se destacou, o hino trinitário Holy, Holy, Holy. A melodia imortal que conhecemos hoje, chamada Nicaea, foi composta em 1861 por John Bacchus Dix, músico talentoso e reverente que escolheu esse nome em referência ao Concílio de Nicéia, onde a doutrina da Trindade foi firmemente estabelecida. A versão em português chegou até nós graças ao trabalho dedicado do médico e músico João Gomes da Rocha, filho adotivo de Robert e Sarah Calley, o casal de missionários escoceses responsáveis pelo primeiro hinário evangélico brasileiro. Hoje, quase 2 séculos após sua criação, Santo, Santo, Santo continua sendo uma das expressões mais solenes de louvor trinitário da Igreja. Cantar esse hino é como unir nossa voz à dos anjos ao redor do trono, em reverência, temor e adoração. É como experimentar um pequeno vislumbre da eternidade, porque quando compreendemos quem Deus é, não resta outra resposta senão a que ressoou nos céus desde sempre e continuará por toda a eternidade. Santo, Santo, Santo é o Senhor Deus Todo-Poderoso.

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1: Muito bem, beleza, joia, legal, ótimo. Esse é o programa Em Todo Tempo, de segunda a sexta-feira, a partir das 10 da noite. Temos esse encontro marcado aqui na Rede Top FM, 88,9 para Campo Grande, 98,9 para Glória de Dourados, 102,3 para Caracol e também 90,9 para Camapuã. Todos estes lugares ouvindo a rádio, ouvindo esse programa de meu Deus. A região de Camapuã, São Gabriel do Oeste, Bandeirantes, também o interior de Ribas do Rio Pardo, distrito de Pontinha do Coxo e ainda lá em Congonhas, lá por Camapuã, né? Para quem tá em Caracol, aí fica a 102.3 apresentando esse programa que é o Em Todo Tempo, que é Caracol, Bela Vista, Antônio João, Porto Murtinho, distrito de Alto Caracol também, que é a região onde abrange a

a nossa Top FM de Caracol 102.3. Glória de Dourados. Para você que está na estrada, está aí pegando o trecho e está ouvindo a Top também, essa região você vai longe ouvindo também. Glória de Dourados, que é a Top de Glória de Dourados, a 98,9. O município de Glória de Dourados, Fátima do Sul, Jatei, Vicentina, Deodápolis, Douradina, Rio Brilhante, distrito de Vila Formosa, Vila Varga, Cruz Altina, Macaúba, Vila São Pedro, Indápolis, Culturama, Piraporã e Bocajá. Tudo isso aí acompanhando a Rede Top FM. E também a região de Campo Grande, que também não é pouca, né? Não é pequena. É, Terenos, Jaraguari, Dois Irmãos do Buriti, Rochedo e Corguinho, Bandeirantes, Ribas do Rio Pardo, Cidrolândia, Anhanguera e Rochedinho. Todo mundo ouvindo, todo mundo mais do que feliz acompanhando a programação da Rede Top FM. Pelo menos 30 municípios, 30 cidades do Mato Grosso do Sul que ouve a Rede Top FM e nesse momento do programa em todo o tempo também. Os Milton Batista, esse que vos fala. Para você que ainda não mandou o seu WhatsApp, é 992. Cadê o número aqui, senhor? Ai, ai, ai. 9218-8550. Eu quase que falei meu número, meu pai do céu. Ai, 992-18-8550. Manda seu WhatsApp, manda sua mensagem, o seu joinha, confirmando o lugar aonde você está ouvindo a rádio também. 11:49, meu Deus, eu vou deixar você com a minha saideira, com a Valesca, Valesca Maísa, e eu sou teu pai. Tá bom? Essa canção é lindíssima. E depois tem Cassiane também cantando e muitos outros louvores até 2 horas da manhã. Um grande abraço. Se Deus quiser, eu volto amanhã às 10 da noite, tá? Com mais louvores, com mais notícias e informações. E amanhã, quinta-feira, será um dia maravilhoso.

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1: Meia-noite e um.

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0: Meia-noite 2. 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

meia-noite e 30. 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

0: 8h39.
1: Levanta tuas mãos, adora, Senhor, filho. Mas digno de adoração, Senhor. Derrete teu coração.

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2: Uma e um.

0: 1:11.
1: Peça para o Senhor fazer um milagre na sua vida, porque hoje a salvação entra na sua casa.

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2: 1:30.
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0: duas e um.
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0: Cidade, estamos chegando aqui no Clube do Caipirão, defendendo as tradições culturais de nossa terra com grandes sucessos do nosso cancioneiro. Muita música, alegria pra você, que é o melhor ouvinte do mundo. Vamos que vamos!
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0: A sonoplastia do meu irmão companheiro Zé Luquinha, assessoria e produção da dona Juju. Juntos nós vamos reviver um passado tão vivo e presente na história e na memória de cada um de nós amantes da música sertaneja. Com a proteção de Deus, estamos chegando.

dia depois de morta, veja só o resultado. Estava com a mão direita bem segura e bem fechada. Somente Paulinho pôde abrir a mão de sua amada. Nesta hora Paulinho chegou no meio da multidão, abriu a mão de Lurdinha e caiu morto no chão. Na palma da mão da moça estava escrito com tinta escura: Paulinho.

0: Clube do Caipirão, despertando você para mais um dia. Opa, que maravilha! Mais uma vez, seja muito bem-vindo, compadre. Bem-vinda com mais ao nosso Clube do Caipirão. Edição especial sempre junto com você. A Juju já foi ajeitar um cafezinho para nós. O Luquinha tá ali separando mais umas modas. E nós vamos juntos recordando os grandes momentos da nossa música sertaneja. E a moda por aqui não para.
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0: Na ponta da agulha, nós é Jeca, mas é joia. Breno Reis e Marco Viola.

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0: A barranca do dia já vai se aprumando, é final de madrugada aqui no Mato Grosso do Sul, só alegria com o nosso Clube do Caipirão, aqui na Top FM. 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
0: É o Clube do Caipirão defendendo a viola caipira, as tradições de nossa terra. Bom dia pra você que tá chegando agora, você que já vem com a gente, seja muito bem-vindo. Tem muita moda boa pra gente ouvir.
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0: Vamos ouvir com a dupla Marechal e Rondon, o Capial.

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3: 2:22.

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1: Uma super quinta-feira, bom dia!

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1: Valeu, Wilson Sartori, pelas dicas. É isso aí, vamos cuidar do meio em que vivemos, vamos cuidar do nosso meio ambiente.
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0: hora de levantar, compadre, comadre, fica enrolando não.
1: Levanta, empiastro, vai trabalhar.
0: Já, já, tem muito mais sucessos pra você. Eu vou ali, já volto, é um coicinho só.
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2: 2:39.
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2: Abraço aos amigos do agro, né? O agro em peso aqui no nosso estadão do Mato Grosso do Sul, pessoal na capital morena, muita gente já no pé do 8, acompanhando a nossa programação, gratidão imensa, tô feliz, tô na top.
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2: Já estamos de volta com o Clube do Caipirão, maior programa sertanejo raiz do rádio.
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2: Na ponta da agulha, o Pião e o Ricasso, classiqueira com Sulino e Marroeiro.

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1: Bom dia, compadre.
2: Bom dia, comadre.
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3: Agora pare o que você está fazendo, aumenta o volume do rádio e vamos rir juntos no humor caipira com nosso amigo lendário Barnabé.

do que cheirar mubim, ganhou um dinheirão comendo gilete na praia de Copacabana. Eu não sei não, bicho, mas eu acho que ele comeu tanto que quando eu cheguei lá na praia, aquele pessoal tava em pé com indigestão de tanto ver o camarada comer gilete. Uma vez eu tava com tanta fome que falei assim pro moço que ia passando: decente, deixa eu comer uma giletezinha pra pós me servir. Sai pra lá, pau de arara, tu não te manca. Ô, distinto, só um.

vezes a fome era tanta que a gente volta e meia arranjava uma briguinha só pra ir comer a boia no xadrez. Ou tá quentinho bom na barriga. Mas com perdão da palavra, a gente devolvia logo, porque a boia já havia me estragado. Mas enquanto ela tava ali dentro da barriga, quietinha, que felicidade. Mas agora as coisas estão melhorando, estão melhorando. Tem uma senhora muito bondosa lá no Leblão. Ela gosta muito de ver eu comer caco de vidro. Isso é que é bondade da boa. E com isso eu já ganhei assim uns 500 mil reais. Quando eu tiver mais um pouquinho, eu vou me embora. Volto pro meu Ceará.

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1: Aí, bonito, hein? Nosso amigo Barnabé no Humor Caipira do Clube do Caipirão. Siga nas redes sociais, @ Caipira Barnabé. Amanhã ele volta com muito mais.
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1: Coração apaixonado, nome da moda, vamos ouvir com Silveira e Barrinha.

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1: Vamos com o Minuto do Caminhão, para você que tá na rodagem, tá no trecho, cruzando as estradas do nosso Brasil.
2: Há mais de 100 anos, as suspensões independentes são usadas nos carros. Garantem um nível de conforto e segurança muito maior. Entre os veículos pesados, os eixos rígidos ainda dominam. Mas não será por muito tempo. A mudança já começou e está avançando rápido. Nos ônibus europeus, as suspensões dianteiras independentes são oferecidas pela Iveco, MAN, Mercedes-Benz, Scania e Volvo. Por lá, até o estradeiro FH pode ser comprado com esse opcional. A tecnologia também está presente nos novos caminhões militares. Aqui no Brasil, as suspensões independentes estão equipando alguns implementos incríveis, como as carretas de dois andares da Labor. A fábrica paulista aproveitou a ausência dos eixos centrais para ampliar a capacidade de carga em até 50%, além de melhorar a estabilidade. Os modelos contam com uma porta traseira do tipo plataforma móvel e são feitos em várias versões: baú, sider, frigorífico, carga mista ou especial. E num futuro próximo, é certo que veremos muitos caminhões elétricos com suspensões independentes, até utilizando um motor por roda. O modelo P7 da empresa israelense RI é um exemplo. Usa vários módulos que agrupam tudo: suspensão, freio, direção, motor e semi-eixo. Quer saber mais sobre o mundo dos pesados? Aqui todo dia tem novidade para você.
1: São as dicas para os amigos da estrada. Você que tá na boleia do bruto, obrigado pela carona. Lembrando que o Clube do Caipirão é o limite aí do seu rádio.
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1: Ótima quinta para você. Bom dia.

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0: Ó, nós outra vez aqui defendendo a viola caipira, as tradições de nossa terra. Aqui no Clube do Caipirão é só modão.
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0: Agora vamos ouvir com Ronaldo Viola e Praiano, rei da pecuária.

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1: Agora, junto com a FAESP, Federação da Agricultura do Estado de São Paulo, Senar, Serviço Nacional de Aprendizagem Rural e Sindicatos Rurais, vamos com o informativo do agro, deixando você logo cedo muito bem informado. E a rotina acelerada da capital paulista pede uma pausa. O destino ideal, no fim de julho, está traçado. Entre os dias 31 de julho e 2 de agosto, a histórica cidade de Itu, localizada a pouco mais de uma hora de São Paulo, recebe o Sou Mais Agro, Festival do Agronegócio. O evento acontece na tradicional Fazenda Maeda e nasce com a proposta de aproximar o público urbano da realidade do campo, mostrando como o agronegócio está presente no cotidiano por meio de suas experiências sustentáveis, tecnológica, gastronômica e repleta de lazer. Além da programação técnica e das atrações para toda a família, o festival reforça seu compromisso social. A entrada será solidária, com a arrecadação destinada ao Fundo Social de Solidariedade de Itu. Para saber mais detalhes sobre este evento, acesse o site faespsenar.com.br. É o informativo do agro, junto com a FAESP, Senar e Sindicatos Rurais, deixando você logo cedo muito bem informado aqui no Clube do Caipirão.
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1: O nosso programa de rádio, ele tem o objetivo de preservar a cultura caipira e a música sertaneja raiz. Por isso, nós temos alguns parceiros que nos dão um apoio cultural para continuarmos firmes nesse projeto.
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2: 3:19.
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4: Como é bom estar contigo em mais um amanhecer do nosso interior, aqui no Clube do Caipirão, abrindo o baú da música sertaneja.
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4: No jeito a sementinha com Liu e Léo.

baú da música sertaneja, Clube do Caipirão. Uma super quinta-feira. Bom dia!

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2: Na ponta da agulha, Zé do Rancho e Zé do Pinho, no colo da noite.

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2: Ô, compadre, comadre, você que gosta de uma boa moda sertaneja, já marca na sua agenda, dia 6 de setembro, é um domingo, véspera de feriado, vai ter o Clube do Caipirão Viola e Tradição. Esse evento será em São José do Rio Preto, na Chácara Viva Ouro. É um evento pra família sertaneja, pra quem gosta da boa cantoria, viu? Vai ter um almoço tropeiro, arroz carreteiro, feijão gordo, salada, farofa, mandioca, costelão no bafo, vai ter toque do berrante, dança do catira, artesanato e muita cantoria da boa a tarde toda. Começa às 10 da manhã e um grande encontro de violeiros. Vai ter show do Divino Donizete, Roberto e Mirinho, Zé Caboclo e Caboclinho, Dárcio e Marques, Adriano Reis e Cuiabá, César e Mococa, Altair e Alti Reis, Lívia e Laura, Pedro Violeiro, Trovão do Brasil, Vinícius e Henrico, Jairo do Cedro, filho do Zé do Cedro, os cuiabanos violeiros, Vitor Reis e Rio Pretense, João Gonçalo e Cassiano, o grupo Os Caipirão vai estar fazendo um bailão pra fechar e vai ter muito mais cantoria, hein? Marca na sua agenda, 6 de setembro, véspera de feriado, domingão, em São José do Rio Preto, no interior de São Paulo. Convites antecipados em Mirassol, na Coias Ranch, em Rio Preto, no Lojão do Tereré. Ingresso online no site zedoingresso.com.br ou através do nosso telefone, código de área 18 99643 1387. Tá joia? Você manda mensagem lá, fala, eu quero ingresso, eu quero participar, eu quero estar nesse grande encontro de violeiros em São José do Rio Preto, no interior de São Paulo. Você que é de outras regiões, já vai se preparando aí, vai se programando pra estar com a gente neste domingo, dia 6 de setembro, véspera de feriado, Clube do Caipirão Viola e Tradição.
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2: 3:37.
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4: Agora vamos ouvir as irmãs Galvão e a Viola Sem Defeito.

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1: É Top! 10:59.

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2: 4 e 2.
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2: 4:20.
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1: 4:22.
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0: João Bosco. Programa Alto Astral é aqui na Top, porque Mato Grosso do Sul agora é top. Vamos caminhando. Bom dia, bom dia, bom dia, bom dia, meu povo. Roda!
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2: 4:40.
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1: 4:41.

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Oh, meu Deus do céu, que bom estar aqui com vocês. Alô, Caracol, Bela Vista, Antônio João e Porto Murtinho, alô, bairros, vilas da nossa capital, conjuntos residenciais, muito obrigado pela audiência. Nosso povo levantando para trabalhar, que vocês tenham um dia abençoado, que esse trabalho de vocês seja realmente importante para nossa sociedade, porque todo tipo de trabalho é importante. Eu mando um alô sempre para os garis, não é verdade? Aqueles que tiram os nossos resíduos, tiram os garis para ver como é que vai ficar, vira um lixão a cidade. Então, todo trabalho dignifica. Fica meu abraço a você, trabalhador. Tá todo mundo comigo? Quem tá comigo tá feliz, tá na top. Alô, meus amigos do campo, sítios, fazendas, assentamentos. Vamos caminhando com o nosso programa. Vamos lá, Bocão, toca mais um bloco aí.

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0: 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Você está ouvindo o programa Alto Astral aqui na Top FM 88,9. Muito obrigado pela audiência. Que todos tenham um bom dia de trabalho, de saúde e de progresso. Roda aí, Bocão.
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0: programa. O Claudinei acordou já pôs no seu programa. E quer que você coloque ele no sorteio também.
1: Obrigado, amigo. 992188.

meus amigos feirantes. É com sol, é com chuva, é com frio, é com serração, é sem chuva, com chuva, nossos feirantes estão a postos. E o povão já tá chegando aqui, velho. Bom dia, Bete, não acredito que você já tomou banho na água fria, Bete. Vai mentir pra lá, Bete. É verdade, Bete. João Bosco, bom dia, sou a Bete do Sayonara. Já levantei, já tomei banho na água fria, tô ouvindo seu programa e já vou trabalhar. Será que você tomou banho na água fria, Bete? Obrigado, Beth. Você é legal, sayonara. Vem, vem.

0: grande comunicador.
1: Aô, Potência.
0: Mas é um prazer trabalhar com você, Potência. Tenho um grande respeito

do baby doll branco aí. Árvore Dânide. Francisco Luiz. Bom dia, Dilma. Bom dia, meu povo.

0: Escola Monetária, você lembra deles? Esses caras,
1: dinheiro.
0: Fizeram sucesso, essa dupla aí boa, depois sumiram, mas fizeram, marcaram uma época. Bom,

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3: 5:21.
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2: 5:24.
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0: manhã gostosa de quinta-feira tá chegando. Tá chegando, tá chegando, tá chegando, tá chegando. E o João Bosco colocando, colocando o alto astral em seu rádio.
1: Vamos!
0: Esse programa cai de pau, cai de pau, cai de pau. A tristeza na melancolia na cara azeda. Cai de pau, cai de pau. Minha amiga, não adianta cara azeda, não adianta. Meu amigo, não adianta mau humor, porque não vai pagar as nossas contas. A energia positiva, fé em Deus é que resolve.
2: João Bosco. Daivilson Lemes. Partiu Corumbá.
0: Como?
2: Daivilson Lemes.
0: Daivilson Lemes.
2: Partiu Corumbá.
0: Partiu Corumbá. Boa viagem, Daivilson. Olha lá na frente, olha lá na frente, Daivilson. Olha lá na frente. Alô, meu povo corumbaense. Vem pra cá, vem pra cá, vem pra cá. Que aqui que é bom, que aqui que é bom. Eu tô feliz, eu tô na toca, eu tô feliz. Cheguei com um sorriso no...

0: do gostoso. É pra você, é pra você. Esse show é pra você, morena. Pra você, loirinha. Pra você, meu amigo trabalhador.
1: Bom dia, Leomão.
0: Bom dia.
1: Douglas Henrique, minhas queridas.
0: Obrigado.
1: Em Monte Alegre.
0: Legal, velho.
1: Quero participar do sorteio. Proferência na Trump.
0: É dois.
1: Ótima quinta-feira.
0: É dois.
2: Bom dia, João Bosco, aqui é o Edson Aquino falando.
0: Oi, Edson.
2: Estamos aqui pegando a BR-060, sentido a cidade de Jardim.
0: Jardim.
2: Um abraço aí para todos os ouvintes, para todo o pessoal da rodagem. Porque tô feliz, tô na toca.

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0: João Bosco.
1: Oi, oi, oi.
0: Carmen do Aero Rancho na sintonia, se arrumando pra ir trabalhar.
2: Buenos dias, Carmen Cita. Vambora, menina. Hoje vai dar tudo certo.

0: curtindo o nosso programa lá na Santa Luzia, viu?
1: Alô, Aparecida Santa Luzia. As mulheres do Santa Luzia ouvem a Top Noite Dia. Ô, Bocão.
0: Oi, João Moço.
1: Liga o ar aí pra nós que a coisa já esquentou.

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0: tá sentada na cama. Ah, levanta logo, meu bem. Vamos escovar o que tem que ser escovado. Lavar bem o que tem que ser lavado. Lava em cima, lava no meio e lava embaixo. Lava só em cima, não.
1: Bom dia, 5h39.

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6: 5:43.
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8: Às escuras, não tem iluminação pública. Descendo de carro na Júlio de Castilho, grande parte é um breu. A gente desliga a luz do carro, ó, escuridão total, bocão. Então eu quero dar um alô pra você, que faz sua caminhada de madrugadinha, evita andar nas avenidas. É buraco embaixo e escuridão pra todo lado. Você pode ser assaltado. Como tem muita gente, já morreu gente por causa de buraco aí. Já teve gente que parou no hospital também. Carro destruído. E a escuridão nas avenidas. Eu tô falando e vou falar. Dou um alô pros nossos vereadores, tá? Nós temos bons vereadores. Por favor, é responsabilidade de vocês cobrar. Tá em cima, é o nosso povo. É o nosso povo que pode ser assaltado. É o nosso povo que anda na escuridão aí de madrugada aí, tá? Então aqui está a lembrança mais uma vez do nosso programa.

0: João Bosco.
1: Fala, vem comigo. Manda mensagem pra você aí, você não responde, não faz nada.
0: Tô aqui, velho.
1: Ronaldo aqui, que era da Chácara Bufo Branco, agora tá morando em Camapuã.
0: Tô aqui, meu amigo. Ah,
1: manda uma música pra nós aí, que eu tô no meu cantinho agora, Reino Encantado.
0: Tá legal. Uma
1: música Reino Encantado aqui.
0: Daqui a pouco.
1: A chacrinha do Vai Quem Quer.
0: Vai Quem Quer.
1: Aqui no município de Camapuã.
0: Sim.
1: Um abraço. Coloca o sorteio do Pix aí.
0: Obrigado, meu querido. É a chácara Vai Quem Quer. E nós quer.

0: João Bosco.
1: Ah.
0: Clodoaldo na sintonia.
1: Alô, Clodo. Tudo bem, Clodo? Você faz parte do meu show, velho. Muito obrigado pela

0: 46, o nosso show está no ar. Eu tenho aqui uma notícia sobre o Roberto Carlos, o cantor. O cantor Roberto Carlos, nosso rei da juventude de todos os tempos, de 85 anos, vai passar por uma cirurgia. Ele vai ser internado. Roberto Carlos passa por uma cirurgia de vesícula por vídeo. Segundo informação da sua assessoria, ele vai passar por essa cirurgia e vai ser rápida, como vocês sabem que são, e não vai comprometer em nada a sua agenda de shows. Segundo a nota da assessoria do Roberto Carlos, ele está tranquilo e seguindo todas as orientações médicas, mesmo porque, apesar da idade, Roberto Carlos é sóbrio, ele não bebe, ele não fuma, fumou cachimbo muitos anos na vida dele lá para trás, mas não fuma mais há muitos anos, então ele está muito bem e a equipe afirmou que a recuperação será rápida e não deve interferir na agenda de shows do cantor. Portanto, está avisado aqui para os fãs do Roberto Carlos, ele passará por uma cirurgia. 5:48, vambora, Roberto Carlos! Você faz parte desse show, né? Esse show é louco, né?
1: Dona Top!
0: Tem de tudo aqui, véi! Tem até você, bicho! Você tá entendendo?
2: Os botões da blusa
0: que
2: você usava.

Eravamo, eu te amo. Alô, fãs de Roberto Carlos. Sabe por que que acontece essas coisas por aqui? Só os loucos sabem.

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0: do Otis, tudo Otis.
1: É, toca uma pra mim aí, Chicote de Luxo, do
0: toco.
1: Goiás.
0: Pra você eu toco, querida.
1: É, me coloca no sorteio.
0: Como é que é o nome dela?
1: Boa quinta pra nós, tchau, tchau.
0: Como é que é o nome dela? Ela pediu pra nós tocar pra ela.
2: É a Lelis.
0: A Lelis.
2: É do Tarumã.
0: Do Jardim Tarumã.
2: Isso.
0: Ah, que música que ela pediu mesmo?
2: É o Chicote de Ouro, né?
0: Ô Lelis, Jardim Tarumã, eu vou tocar pra você, chegou, viu, chegou, querido? Pra chegou você, eu toco, Lelis, toco. Ô, meu povo do Jardim Tarumã. Tá valendo o Pix Top de R$88,90 e dois frangos assados da Esquina do Frango. 99218-8550.

0: Bom dia, meus amigos, Jusinei Vilela. Bom dia, meu amigo João Bosco de Medeiros. Aqui quem fala é o professor César Afonso. Um grande abraço para vocês.
1: Olha,
0: e a todos os ouvintes,
1: hein, professor
0: da
1: César.
0: FM. Estou na sintonia, curtindo bastante vocês.
1: Professor, olha, eu vou falar uma coisa aqui. Esse ouvinte e amigo que acabou de participar é o César Afonso. É uma pessoa altamente competente, é um amigo firme nas amizades dele, é uma pessoa que sempre prestigiou o rádio. Ele esteve para fora, não sei se ele falou aí de fora, de Campo Grande, não sei, mas ele está sempre em nossos corações. Tive o prazer de conhecer o César Afonso através de quem? Do Alcides Bernal. O César Afonso, para quem não sabe, eu vou falar para vocês. O programa do Alcides Bernal, ele começava às 5 horas da manhã. Quando era 4:30, o professor César todo dia já estava lá. Era o assessor dele, era o companheiro dele, era o cara que estava ao lado do... ao lado do comunicador, do Bernal. Então, professor César Afonso, é um prazer muito grande receber o senhor aqui no meu programa. O senhor fez um trabalho maravilhoso na sua vida, enquanto professor, continua fazendo, não sei, enquanto empresário, e pode ter certeza que nós estamos com muita saudade do senhor. Apareça aqui no meu programa, pode ser, vem no domingo, professor César, que a gente tem mais tempo, né? São 4 horas de programa, vamos matar a saudade. Vem nos visitar, tô com muita saudade do senhor. Parabéns pelo seu trabalho realizado em benefício da nossa cidade morena. Meu querido professor César Afonso, meu abraço, obrigado.

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6: Você sabia que o Caminho do Piaberu é uma rota histórica que conecta o Oceano Atlântico ao Pacífico, atravessando o Brasil, Peru e outros países da América Latina? Utilizado há mais de 3 mil anos por povos indígenas e, mais tarde, por exploradores europeus, como portugueses e espanhóis, o caminho serviu para a busca de ouro e prata. Urandir, um pesquisador brasileiro, começou a explorar esta rota na adolescência, investigando diversos trechos, como o que liga Cusco, no Peru, ao litoral brasileiro. O Piaberu facilitou migrações indígenas e teve um papel importante na colonização do sul do país. E as pesquisas continuam. Ficou curioso? Quer saber mais? 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

0: Bom dia, João Bosco. Bom dia, Bocão.
1: Bom dia. Estamos
0: aí, os da Chagra Santa Emília. Manda um abraço aí pra todos os palmeirenses. Ah, não esquece de bater uma palma pros flamenguistas também.
2: O Palmeiras ganhou?
0: É igual a top, sempre tá lá no topo. Se puder tocar pra nós, mala amarela.
2: Mala amarela. Parabéns também à torcida do Flamengo, né? Pedro foi o primeiro ontem que balançou a rede. Hein, gente, aí eu acho que é mulher.
3: Tem sim, João. Tem nosso amigo Júnior lá do Jardim Campo Novo, viu?
2: Não é mulher, não?
3: Não é mulher, não.
2: Não, Júnior?
3: Cedrão.
2: Jardim Campo Novo, muito obrigado, Júnior.
3: João Bosco.
2: Bom dia, João Paulo. Um abraço, João Paulo, sua esposa.
3: A Solange da Sintonia.
2: Solange. Bom dia, Solange. Dá um abraço aqui, Solange.

0: de Mato Grosso e de Mato Grosso do Sul. Quem ligou, quem ligou? Foi o Ricardo Ortiz. Palmeiras, parabéns, viu, Ricardo Ortiz? Aqui, ó, ele pôs aqui. Bom dia, João Bosco. Bom dia, Bocão.
1: Bom dia, Ricardo Ortiz.
0: Ricardinho. Sugestão. Vamos pra Coxim? Vamos pra Coxim? Pé de cedro. Daqui a pouco nós vamos pra Coxim. Bom dia, Tony Ueno. Vamos pra Coxim?
2: Bom dia.
0: Vamos pra Coxim?
2: Gostou do Flamengo?
0: Eu já falei. O Flamengo sem o Pedro não é nada.
2: Você gostou do
0: Flamengo? Não é nada. O Pedro foi o que balançou a rede. E aí depois o outro gol foi contra. Ah, se não fosse o Pedro. Palmeiras ganhou de 2-0.
2: Ontem nós passeamos, hein?
0: Ah, meu Deus.
2: Melhor do mundo, né? O Flamengo, né? 4-0.
0: 4-0?
2: 4-0.
0: Eu não fiquei pra assistir porque eu tenho que dormir, né, cara? Eu vou de madrugada pra trabalhar.
2: Domingo é o São Paulo.
0: Eu acho que o São Paulo ganhou ontem. Ele tava ganhando. Até a hora que eu fui dormir, ele tava ganhando.
2: Lá no Maracanã.
0: É, vai ser o que no Maracanã domingo?
2: Flamengo e São Paulo.
0: Jogo bom.
2: Jogo bom.
0: Jogo bom. Você, a maior torcida é do Corinthians ou do Flamengo no Brasil?
2: É do mundo, né? É do Flamengo. Você acredita nisso?
0: É do mundo.
2: Do mundo.
0: Rapaz,
2: é torno de 40 milhões.
0: Mas é verdade. Aonde a gente vai, tem flamenguista, né?
2: Rapaz.
0: Mas como tem flamenguista?
2: É, são 40 milhões de
0: inteligentes. Um abraço aí a todos os flamenguistas que ouvem o nosso programa. Eu vou te falar uma coisa. Só da torcida do Flamengo ouvir a top já dá o primeiro lugar na audiência.
2: Tudo bem, João Moço?
0: Ah, tudo bem.
2: Ontem divulgamos as pesquisas, deu uma repercussão muito grande, né? Em relação principalmente aos problemas da nossa capital. Divulgamos a pesquisa para Senado, para governo. E domingo tem a pesquisa estadual.
0: Olha, essa pesquisa para deputado estadual, ela está sendo esperada. Como é que a minha avó falava? É. Por Raimundo e todo mundo.
2: Ó, tem uns aí que desistiram, viu? Já.
0: Ah, é?
2: Já. Tem uns desistindo. Tem uns que ia sair federal, tá saindo estadual.
0: Quem desiste?
2: Que estadual, tá.
0: Olha,
2: saindo federal.
0: Quem desiste acaba prejudicando a legenda, né?
2: É.
0: Porque às vezes o cara desistiu, mas ele ia ter lá seus 2.000 votos e pode ser justamente os 2.000 votos que vai faltar pra legenda fazer um deputado a mais, né?
2: Em 2022 teve deputado que perdeu a eleição por 300 votos.
0: 300 votos.
2: É pouco, né? É, faz parte. É, chuva boa, né?
0: Chuva boa. É,
2: eu não tenho gado, mas tem uns amigos aí que tem.
0: É, um abraço pro pessoal do lado, das fazendas que escutam o nosso programa.
2: Nossa, amigo tá ouvindo agora. A Lu, ela chegou da Inglaterra, já foi pra fazenda.
0: Ah, sim?
2: Ela falou, olha, não tá fácil não, mas assim, pelo menos tá chovendo.
0: É. Eu também queria ter uma...
2: Mas as despesas...
0: Eu queria ter uma fazendona pra falar, não tá fácil não. Se eu tivesse uma fazenda, eu falava, mas não tá fácil, não. Mas nós estamos aqui criando um bozinho aqui, né?
2: A partir das 7 horas teremos uma entrevista maravilhosa com a doutora Fenelon, falando sobre a saúde do homem, saúde.
0: A doutora Fenelon, ela é
2: irmã do
0: nosso amigo lá.
2: Do nosso amigo advogado Temes.
0: Ah, do Temes. Rapaz, eu preciso dar uma ligada pro Temes, porque a gente passou umas fases aí. Mas eu quero, ô Temes, um grande abraço pra você.
2: O Temes é do bem.
0: O Temes é uma pessoa, ele é seu amigo. Se é seu amigo, é meu amigo também. Ô Temes, um abraço pra você. Ela é irmã do Temes. Porque tem aquele outro Fenelon que é nosso amigo também, né?
2: É o pai dele.
0: Pedro, eu tô com o Ô Pedro, cadê você? Quem que é pai do Pedro?
2: Pedro Fenelon é o pai do Temes.
0: Rapaz? É. Mas olha que eu não sabia. Então agora que a coisa tá na cozinha de uma vez, né?
2: Não, tá todo mundo em casa.
0: Eu trabalhei com Pedro Fenelon.
2: Doutora Gabriela, vai estar falando
0: doutora
2: sobre
0: Gabriela Fenelon,
2: saúde.
0: Um abraço. Eu tive o prazer de trabalhar com Pedro Fenelon na administração do seu Lúdio Coelho, lá pra trás. Pedro Fenelon é cabeça, hein, cara?
2: Gente,
0: cabeça,
2: boa.
0: Igual o Rogério.
2: Até lá, então.
0: Um abraço.
2: Feliz, top.
0: O Flamengo?
2: 4-0.

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abraço pro meu amigo Oswaldo Campos, madrugador. Esse aqui levanta 3 horas da madrugada pra fazer o cafezinho. Já liga o rádio. Obrigado, meu amigo Oswaldo Campos. Vamos lá.

0: ganhou o Pix Top de R$88,90. Foi
1: Maria Sebastiana Marques Roberto.
0: Entraremos em contato e vamos depositar, Maria, o seu nome começa na palma da minha mão. Quem ganhou os dois frangos assados?
2: De braço firme.
1: Solange Cáceres, Jardim Pênfico.
0: Sim.
1: O outro, Ramon Palácio, Vila Rica.
0: Deverão vir aqui na rádio para pegar os seus vouchers e lá na esquina do frango para pegar os frangos assados, o melhor frango assado da cidade. Alô, meu amigo Adalto Siqueira. Não deu tempo de pôr seu áudio no ar, mas muito obrigado, meu querido. Um abraço pra sua amiga aqui, ó. Valeu. Eu não sei se consegui.
3: Não sei, sinceramente eu não sei.
0: Mas eu tentei fazer você feliz. Trabalhei, deixei meu trabalho realizado. Mais um dia, pelas bênçãos de Deus. Muito obrigado, Madeira Maior, Madeiras Tratadas, meu amigo seu Gilberto. Muito obrigado, Casa de Carne. Vive, meu amigo Amarildo. Muito obrigado, Lucinei Vilela, Bocão, pela sonoplastia.
1: Valeu, João, valeu, Vinte. Valeu,
0: muito obrigado, querido e grande público. Saio do mundo encantado do rádio e volto pra minha vida normal. Somos atores nessa profissão linda que Deus nos deu. Tá chegando Marcos Rondon com o Agronos. Logo após, Jornal da Top, primeira edição, âncora Ricardo Ortiz e toda a nossa equipe de jornalistas. Amanhã aqui estarei para animar e para comandar esse nosso show. Tchau, meu amigo. Tchau, minha amiga. E aconteça o que acontecer em sua vida, faça como eu. Não desista de Deus.

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0: Senhoras e senhores, começa mais uma edição do Boletim Agronosso. Estamos ao vivo pela rede Top FM em todo o estado de Mato Grosso do Sul. Senhoras e senhores, um bom dia a você que está na sintonia da 98,9 região de Glória de Dourados, 88,9 Campo Grande, 102,3 Rota Bioceânica Top Bioceânica, 90,9 Top FM Camapuã. Nosso bom dia a você que vai nos acompanhar a partir de agora. Vamos aos destaques do Boletim Agronosso. Informação chegando para o homem do campo: soja sobe mais de 1% em Chicago, impulsionada por disparada do trigo e escalada entre a Rússia e a Ucrânia. Vamos falar do milho também. Diante de preocupações climáticas e geopolíticas, futuros do milho saltam 2% em Chicago nesta quarta-feira, portanto ontem. A Bolsa Brasileira B3 acompanha valorização e sobe até 1,4% na pecuária da bovinocultura de corte. O nosso bom dia, boi gordo, a recuperação da arroba veio para ficar, será? Essas e outras informações, incluindo os preços e as cotações, você acompanha agora no Boletim Agronosso. A gente começa falando do preço da soja e do milho no mercado físico para o amigo produtor rural nesta manhã de hoje. Soja subindo e disparando no Porto de Paranaguá, R$ 149 a R$ 152. A saca de 60 quilos por lá. Na região de Sidrolândia, R$ 128 a saca de 60 quilos. Mercado de Balcão, Maracaju, R$ 127. Rio Brilhante também, R$ 127. Campo Grande, R$ 130 a saca de 60 quilos da soja. Região de São Gabriel do Oeste, R$ 125. Dourados e Glória de Dourados, R$ 128 a saca de 60 quilos da soja. Região de Ponta Porã, R$ 127 a saca de 60 quilos da soja. O milho variando de R$ 49 a R$ 51 em todo o estado de Mato Grosso do Sul. Lembrando que esses preços são pagos ao produtor no mercado físico, mercado de balcão, preço pago ao produtor com prazo de pagamento de até 15 dias no mercado bruto, no mercado físico disponível, valor bruto. Amigo produtor rural, nosso bom dia. Já são 6 horas e 54 minutos. E a soja? O que que aconteceu e está acontecendo com a soja? Vamos lá, vamos descobrir para você que já está na sintonia aqui da Rede Top FM em todo Mato Grosso do Sul. A soja sobe mais de 1% nesse momento. O mercado ganha força em Chicago com apoio do trigo e atenção voltada ao calor lá no Corn Belt. Ontem eu falei sobre isso. Os preços da soja fecharam a sessão desta quarta-feira, portanto, ontem, com mais de 1% de alta na Bolsa de Chicago, na esteira de uma nova disparada do trigo. O mercado do grão concluiu os negócios na CBOT com ganhos superiores a 4%, refletindo a escalada das tensões entre a Rússia e a Ucrânia. Assim, a soja, os contratos mais negociados subiram entre 13,25 e 15,50 pontos, levando o agosto já a US$ 12,32 e o novembro a US$ 12,38 por bushel. Já o janeiro passa dos US$ 12,52 por bushel. O que que tem acontecido? A escalada dos conflitos geopolíticos entre a Rússia e a Ucrânia segue se intensificando nesse momento. Segundo fontes oficiais ucranianas, as forças do país atingiram mais de 13 embarcações russas no Mar Negro e o Mar de Azov na noite passada, sendo 10 navios de carga, 2 rebocadores e 1 petroleiro. Nas últimas 2 semanas, a Ucrânia teria atingido 16 embarcações russas, afirmou o pessoal da Agriinvest. Além disso, no caso da soja, o mercado busca suporte técnico enquanto monitora atentamente aí as previsões meteorológicas para o cinturão agrícola dos Estados Unidos e as movimentações da demanda global, em especial por parte da China nesse momento. Né? E aqui no Brasil, todo mundo de olho no que vai acontecer. Vem aí a semeadura 26-27 da soja. Amigo produtor rural, fique atento aqui à Rádio Top FM, que a Top traz informações e vamos acompanhar a sua lavoura pertinho, pertinho, e todo o desenvolvimento, desde a colheita do milho agora, em pleno vapor, em todo vapor, como também na semeadura da soja 26-27. Falando no milho, também ontem teve leve leves altas também e está se consolidando com um preço um pouco melhor nesse momento, apesar da pressão da colheita da segunda safra aqui no Brasil, da nossa safrinha. Diante de preocupações climáticas e geopolíticas, futuros do milho saltam 2% em Chicago nesta quarta-feira. Portanto, ontem, a quarta-feira, dia 22, terminou com os preços internacionais do milho futuro, contabilizando movimentações positivas na Bolsa de Chicago. Segundo a análise da Agrivest, esse foi um dia de forte alta para o cereal na CBOT, diante dos conflitos geopolíticos entre a Ucrânia e a Rússia, que seguem se intensificando. As forças ucranianas, como a gente disse agora há pouco, acabaram atingindo alguns navios da Rússia, né? E o que acontece nesse momento no mercado interno brasileiro? Na Bolsa Brasileira, os preços futuros do milho também tiveram movimentações altistas ao longo do pregão desta quarta-feira. E de acordo aí com os analistas da Agrivest, os futuros do milho na Bolsa Brasileira B3 também seguem se valorizando ao longo dos dias, com ganhos praticamente em todas as curvas, impulsionados aí por questões globais e domésticas também. No mercado físico, os negócios seguem em ritmo superior ao mês passado. Nas últimas semanas, foi registrado aí o maior farming selling semanal para o milho safrinha desta temporada, ressalta a consultoria. Então, nesse momento, o milho começa a ganhar um certo suporte novamente aqui no mercado físico brasileiro. Os preços da saca de milho também estão ganhando suporte nesse momento com o que acontece mundo afora, para você que nos acompanha aqui na Top FM, na rede Top FM. A rede que fala do agro e fala com muita propriedade, essa é a nossa Top FM. E aí vem, né? São várias questões para que você possa nos acompanhar aí, né? Será que os preços do gado de reposição estão andando de lado? Sim, estão andando de lado, né, nesse momento. E a outra informação, será que o preço da arroba veio para ficar? Pode ser que sim. Boi gordo passa dos R$342 na média nacional. E será que veio para ficar? Amanhã nós vamos abrir o programa falando sobre isso, encerrando a semana com informações da bovinocultura, da pecuária de corte. O Boletim Agronosso vai ficando por aqui. A gente volta amanhã com mais informações do agronegócio direto da rede Top FM para você que está nos acompanhando em todas as regiões do Mato Grosso do Sul. A rádio que fala do agro e fala com propriedade. A gente se vê, a gente se fala amanhã, a partir das 10 para as 7 da manhã, em mais uma edição do Boletim Agronosso. Comigo, Marcos Rondon, trazendo análises, informações, notícias para o amigo do campo e para você, amigo produtor rural e toda a cadeia do agronegócio. Todas as informações que o Mato Grosso do Sul precisa para desenvolver ainda mais no agro, passa pela Rede Top FM, a rádio que fala do agro e fala com propriedade. Um grande abraço e até amanhã, se Deus quiser. Na sequência, tem aí o Jornal da Top, primeira edição. Bom dia.
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4: Bom dia, Campo Grande. Bom dia, Mato Grosso do Sul. São 7h05. A partir de agora, Jornal da Top, primeira edição no ar. Integrando o interior de Mato Grosso do Sul pela rede Top FM, por intermédio de Campo Grande 88,9, apoio do site Chapadão 360. Falamos também para Camapuã 90,9, Caracol 102,3, Glória de Dourados 98,9. 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
5: Câmara dos Estados Unidos aprova pacote de 480 bilhões para a guerra e projeto de Trump que restringe voto.
4: TSE reforça que empresa venezuelana não forneceu urnas ao Brasil. Empresa afetadas por tarifaço também tem acesso a socorro de 18,5 bilhões de reais.
5: Capital reúne 146 empresas e lidera a economia.
4: Campo Grande amplia exames de imagem em unidade móvel.
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4: Previsão do tempo para esse dia 23 de julho, nossa quinta-feira, né? Frente assim, uma frente fria avançando aí e derruba temperaturas em Mato Grosso do Sul e Mertes.
5: Pois é, e tá nítido, né, Ricardo? Vindo pra cá, muita neblina, aquela garoinha fina.
4: Nos Alpes.
5: Ah, você sentiu nos Alpes?
4: Sim.
5: Vamos trazer um chocolate, então, daqui a pouco, suíço.
4: Tony, por favor, providencie
5: pra nós, Tony. Conforme a clima tempo, então, gente, durante a manhã as instabilidades permanecem mais concentradas entre o centro e o oeste, mas avançam ao longo do dia para as regiões sul, sudeste e leste. Até à noite, a chuva continua atuando principalmente na região centro-sul e leste do estado, porém com tendência de enfraquecimento.
4: Olha só, outro destaque é a virada do tempo, né, que favorece uma queda nas temperaturas e de forma pontual em algumas áreas. áreas, especialmente no centro-sul, oeste, noroeste e região central do estado. Nas demais áreas, o tempo segue mais estável.
5: As maiores temperaturas ficam concentradas no norte do estado. Alcinópolis pode registrar máxima de 32. Ponta Porã, o dia amanheceu com 14 graus, Bonito 16 e Amambai também com 16.
4: Em Figueirão e Sonora, os termômetros chegam a 31 graus.

0: graus, enquanto Costa Rica, Coxim e Paranaíba alcançam até 30 graus. A previsão de chuva em Cidrolândia, dois irmãos do Buriti, Anastácio, Aquidauana, Miranda e Nova Alvorada do Sul.
1: Em Campo Grande, amanhã também começa com a possibilidade de chuva fraca e isolada. No decorrer do dia, o sol aparece entre muitas nuvens e a previsão de pancadas de chuva entre a tarde e a noite. As temperaturas diminuem ao longo do dia, mínima de 19, máxima de 24 graus.
0: Portanto, na sexta-feira de 24, a frente fria perde força sobre Mato Grosso do Sul, mas a atuação de um cavalo meteorológico em níveis médios da atmosfera ainda mantém áreas em instabilidade na faixa sul e leste do estado. São 7:08 antes das nossas informações, já Tony Ueno aqui ao meu lado, a Adilson Trindade também na bancada, trazendo hoje a participação da Bruna no YouTube e também os Dei na técnica de som. Tony Ueno, vamos falar um pouco de pesquisa, né? Porque agora começa um período eleitoral, tem pesquisa também de rádio, tem uma série de situações que a Rank vai trazer para nós.
2: Muito bem, bom dia aos ouvintes, bom dia Ricardo Ortiz e Mirtes.
3: Bom dia.
2: Nossa querida amiga. Adilson Trindade. Clima gostoso hoje, né? Muito bom. Você acertou mais uma vez, Natália Abrão e você aí
0: também.
1: A gente tá caminhando lado a lado.
2: E para comemorar onde o Flamengo fez 4-0, né? Mas não é essa notícia. Flamengo a gente fala depois, né?
0: Vamos deixar esses detalhes bem pro final.
2: Olha, a novidade ontem na política aqui no estado é a desistência do Rashioka, né? Como pré-candidato a deputado federal pelo Republicano. A esposa dele é candidata a deputada estadual pelo União Brasil, vai ser homologada agora dia 1º de agosto, mas ele achou por bem desistir da sua campanha, da tentar a ser deputado federal. Então essa é a grande mudança. Outra é que encomendaram uma pesquisa em nível nacional e aqui no estado fiquei muito feliz, me constar. Vai ter uma pesquisa em nível nacional a respeito da possibilidade da Tereza Cristina ser lançada como candidata a presidente. O União Brasil e o PP decidiram não apoiar a candidatura do Flávio Bolsonaro, né? Isso tem causado aí uma estranheza em nível de Brasil e cresce a possibilidade da Tereza Cristina ser candidata a presidente do Brasil. Aqui em Campo Grande, Mato Grosso, fizemos uma pesquisa em Campo Grande, não é novidade, a prefeita Adriane Lopes aí só tem 3% de aprovação, 94% de desaprova sua administração. A gente acredita que ela deveria se reunir com seus secretários e fazer uma avaliação, né? Da administração dela, o que tem acertado, o que tem errado, e a gente vê o erro no dia a dia e parece que eles estão tão acostumados a permanecer no erro que está chegando mais um erro. Uma empresa, né? Abriu recentemente, há 4-5 dias atrás, a empresa foi aberta para comprar o consórcio Guaicurus. Ela está sediada aqui na Avenida Afonso Pena, numa sala que não se encontra ninguém nessa sala, não tem funcionário e o seu capital é de 10 mil reais. Agora, como que uma empresa com capital de 10 mil reais vai comprar o consórcio Guaicurus? Então, começou muito mal essa intervenção. Que a gente possa ficar surpreso aí e termos uma boa surpresa e o transporte coletivo em Campo Grande melhorar. Mas tá me cheirando algo muito estranho nessa aquisição do consórcio Guaicurus aqui na nossa capital. Final de semana estaremos divulgando mais uma pesquisa em nível estadual para governo, presidente da República, senadores, deputados estaduais e federais. E no dia 7, entre o dia 7 e dia 10 do mês que vem, estaremos divulgando a pesquisa de mídias aqui da nossa capital, porque é de suma importância a população saber quais as mídias sérias, as mídias que procuram levar informações com responsabilidade. responsabilidade. Então, isso que eu tinha de passar nessa manhã aqui.
0: E aproveitar já, Tony, falando de política, né? Vou passar até pro Adilson Trindade, porque tem uma situação que também tá abalando, e ele falou pessoalmente, o Adilson foi ontem à fonte, falando pessoalmente que é a questão do Coronel Davi que decide, né? Na terça, se vai concorrer ou não à federal. Se ele for concorrer à federal, vai ter uma mudança no cenário, Adilson?
3: Olha, tá tendo uma fissura do partido, tá? Sim. Uma crisezinha, vamos dizer assim. Porque o Coronel Davi, ele foi surpreendido com o convite da família Bolsonaro, uhum, para ser candidato a deputado federal.
0: Sim.
3: Isso não é o projeto dele. Sim. Ele quer ser, disputar para deputado estadual. E ele pediu um tempo até terça-feira para dar
2: uma resposta.
3: Porque ele disse que tá ouvindo as bases, né? Não sei como, uhum, que se ouve as bases, quando você vai dar uma resposta, né? Os deputados federais Rodolfo Nogueira e o Marcos Polon já recorreram ao Valdemar Costa Neto para retirar essa candidatura do Coronel Davi. E o Valdemar respondeu: eu não posso fazer isso, que sei lá do homem lá, da família Bolsonaro. É. O que acontece? A candidatura do Coronel Davi, viu, Tony? Viu, Mirtes, viu, Ricardo? Agrada ao Reinaldo Zambuja, porque ele não morre de amores pelo Polon. Os dois teve muita treta, né? O Polon já xingou, já em palanque, já fez muita coisa. E o Coronel Davi faz parte do grupo político do Zambuja.
0: Uhum.
3: Então, que terça-feira ele vai bater o martelo.
2: Aliás, eu tenho as convenções aí.
3: Muita coisa pode acontecer, né?
2: Como diz, uma vez eu despachei, aliás, despachei várias vezes com o atual ministro do STF, o Flávio Dino, ele fala: Tony, aqui no Congresso tudo pode acontecer, inclusive nada.
3: É bem isso.
1: Inclusive nada.
2: Então, até as convenções no dia 5, à meia-noite, na formalização aí das atas de cada partido, tudo pode acontecer.
3: Ricardo, sim, posso falar? Ele está dentro do PP?
0: Sim.
3: Me deu da Tereza Cristina. Eu vi uma entrevista do Valdemar Costa Neto na CNN. Ele falou assim que o convite que ele fez a Tereza Cristina para ser vice do Flávio Bolsonaro, a Tereza Cristina falou assim: ó,
2: declinou, né?
3: Não quero ser vice porque o meu projeto político é ser presidente do Congresso Nacional. Isso ela tinha falado primeiro há 2 anos atrás.
0: Sim.
3: Ser presidente da República ou presidente do Congresso Nacional.
0: Uhum.
3: Agora você disse aí que o PP colocou o nome dela nas pesquisas, né?
2: Isso.
3: Ontem o partido decidiu, numa reunião entre o Valdemar Costa Neto e o dirigente do União Brasil, que não lembro o nome. O Costa Neto, não, o Ciro Nogueira,
2: do PP.
3: Que é do PP, e o dirigente da União Brasil decidiram os dois que o partido vai manter neutralidade na corrida presidencial. Só que em Mato Grosso do Sul, olha isso aqui, olha só, se dá esse PP lá, sacanato próprio, hein? Olha, imagina a aliança aqui. Em Mato Grosso do Sul, o PP e a União Brasil que garantiria o palanque, entendeu? Para o PL, que os dois estão unidos, estão aliados.
0: Presidente da União Brasil é o Rueda.
3: Rueda, isso, tiver reunião com o Rueda. Então aqui em Mato Grosso do Sul, PP e União Brasil, PL, estariam juntos na reeleição do Eduardo Rido, e tem, o PL tem dois candidatos ao Senado nessa aliança.
2: É, mas pode se lançar candidato a presidente, aí muda tudo, né?
3: Muda tudo. Tem que separar.
0: Bem. Muito bem, 7:16, caro ouvinte, a gente já começa assim com a questão política, né? Vocês viram que hoje não começamos com as manchetes, mas a questão política para você já ir se atualizando nesses dados e também porque daqui a pouco tem eleição
1: sentindo
0: pela frente.
1: O campo,
0: já vai,
1: né,
0: sentindo,
1: Ricardo,
0: o campo político aí, Mirtes. Hoje é o dia, prepara um gans aí pra gente, prepara um gans, porque hoje tem dia de datas comemorativas.
1: Temos datas comemorativas, hoje é dia de resgate dos mamíferos marinhos,
0: olha,
1: que a gente lembra de tantos projetos bonitos que tem aqui no Brasil,
0: uhum,
1: também é dia do guarda rodoviário,
0: uhum,
1: né? E hoje também, gente, o guitarrista Slash comemora seu aniversário. Nasceu em 1965, um músico britânico, americano e mundialmente famoso. Pela sua trajetória no Guns N' Roses.
0: Muito bem, ó. É metal. Bom, são 7:17, depois dessas brincadeiras, lógico, com todo respeito a você, ouvinte, queremos que você participe também com a gente. 67992188550. Vem aí, traz aí a sua participação com a Mapuã, Glória, de Dourados, Caracol, Campo Grande também, fala o que você está fazendo. Bom, a Câmara dos Estados Unidos aprova pacote de 480 bilhões para a guerra e projeto de Trump que restringe o voto.
1: Isso mesmo. A Câmara dos Estados Unidos aprovou um projeto orçamentário neste valor de 480 bilhões para financiar a guerra contra o Irã e outras prioridades do governo de Donald Trump. A proposta recebeu apoio apenas da maioria republicana e agora segue para a análise do Senado, onde ainda enfrenta resistência.
0: Olha só, a votação foi apertada, 216 votos a 214. Dois deputados republicanos votaram contra o projeto, junto com os democratas e um parlamentar independente. A oposição defende que os recursos sejam destinados a áreas internas, como programas de reduzir o custo de vida dos americanos.
1: A proposta foi tratada como prioridade pela Casa Branca, mas enfrenta dificuldades para ser aprovada no Senado em meio às divergências sobre gastos com a guerra e o debate sobre o uso dos recursos públicos no conflito contra o Irã.
0: Olha só, e tem aqui o guia lançado, né, pela ONU e pela Unicef, que orienta país sobre o perigo de ambientes virtuais que incentivam, né, a aversão às mulheres. Quem tem essa informação é a Milena Abreu. São 7h19, nós temos aí um problema técnico. Faz o seguinte, nós vamos dar aquele intervalo rápido e daqui a pouco nós temos uma especialista, que é uma médica especialista, que vai falar sobre emagrecimento, sobre qualidade de vida, trazendo aí informações, né? Doutora Gabriela Ferelon, que já se encontra aqui na rádio, daqui a pouco nos nossos estúdios. Enquanto isso, vamos pro break e voltamos com a nossa entrevista do dia.
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11: Einstein, tratamento hormônio, né? Aquela especialista com mais de 6 anos de experiência na saúde, atua principalmente no emagrecimento, longevidade, otimização hormonal, com uma atuação voltada à promoção da saúde e à qualidade de vida da população. Participa de ações de prevenção e educação em saúde, contribuindo para o fortalecimento da atenção médica. Bem-vinda ao nosso estúdio, doutora Gabriela Fenelon.
12: Bom dia, muito obrigada pelo convite, muito feliz de estar aqui de novo, mais uma vez, conversando um pouco com vocês, com os ouvintes, né? Para falar sobre dúvidas, para falar sobre tudo o que a gente tem ali para trazer da área da saúde, realmente da prevenção.
11: Olha só, a doutora Gabriela vai ter essa entrevista, Mirza, Gilson e demais, vai estar na nossa revista Impacto Mais também, né? Dessa entrevista. E queremos ouvir primeiro, né? Quem é Gabriela Fenelon pela própria Gabriela?
12: Ok, então, eu sou Gabriela Fenelon, eu sou médica, atuo há mais de 6 anos, né? Aqui em Campo Grande, principalmente na área de perda de peso, de saúde hormonal, de reposição de vitaminas. Eu gosto muito de trabalhar como um todo com o paciente, a gente entender que tudo está interligado, nosso corpo, tanto a nossa saúde física, saúde mental. Então, a prevenção do risco cardiovascular, tudo isso eu gosto de trazer para o meu paciente. Então, eu me formei em São Paulo, voltei para cá aqui em 2020, realmente, para atuar, mas sou de Campo Grande, Mato Grosso do Sul. E eu sempre tive esse propósito, né, de ajudar pessoas. Eu tive um quadro de obesidade, na minha família também tem um quadro de obesidade muito forte, e eu sempre vivi tudo isso. Eu acho que desde a adolescência, né, então eu falo, é muito difícil quando você tem, desde a infância, adolescência, esse quadro de ganho de peso, é bullying na escola, é comparação. Então, quando você é jovem, e ter vivido tudo isso me trouxe ainda mais segurança e mais felicidade, realmente, de ter empatia, de entender o que o meu paciente sente, né? E mostrar para eles que pode sim, que é possível a gente mudar, a gente ter uma melhora da qualidade de vida, da saúde, você se sentir bem, você colocar uma roupa e se sentir bem, você tá usando uma roupa não só porque ela te serve, mas a roupa que você quer, a roupa que você escolheu. E poder viver cada vez mais e com saúde. Eu acho que é isso que eu sempre tento trazer.
11: E a beleza dela também, né? Quem está nos acompanhando pelo YouTube, já é o primeiro incentivo quando vai fazer consulta com a doutora Gabriela.
9: Exato. O espelho é uma referência para nós, né? Porque a gente vê pessoas belíssimas e todos nós, gente, temos as nossas belezas, mas eu acredito que muitas vezes a gente olha pro espelho e se encontra muito insatisfeito, exatamente por muitas vezes seguir um padrão que a gente já não sabe mais qual é, estar nadando muitas vezes contra a maré, não ter recursos, não ter acesso à informação, ou ter informações também de forma errada, consultar nos lugares onde não tem uma referência.

0: estética. Agora, doutora, falando sobre essa questão hormonal, né? Essa otimização hormonal tem despertado bastante interesse e também gera bastante dúvidas, né? O que significa e quais são as situações que realmente ela é indicada?
1: É, o que eu sempre gosto de trazer, todo paciente eu gosto de avaliar todo o eixo hormonal, tanto homens quanto mulheres, porque cada um em cada momento da vida tem a sua individualidade. Então, desde mulheres na fase da perimenopausa, então é quando começa a baixar a parte hormonal e às vezes você tá cansada, você acorda de madrugada, 3 horas da manhã e não sabe por quê, você tá treinando e tem dificuldade de ganhar massa muscular, começa aquele acúmulo de gordura, principalmente em região ali abdominal, começa a alterar realmente todo o nosso organismo e muitas vezes a gente trata como se fosse normal, é normal da idade, é pra estar assim. E quando vai avaliar realmente toda a questão hormonal, tá tudo lá embaixo. E quando a gente faz uma reposição hormonal com segurança e com indicação, a melhora clínica é assim, de paciente virar e me agradecer e falar, mudou minha vida. Realmente, é uma sensação muito boa. É a mesma coisa do tratamento para homens. Homens já é um pouco diferente, eu falo. O homem também tem muitas vezes a indicação, quando vai ver que tá lá embaixo, também faz muita diferença na energia, disposição. Então, tudo tem que ser muito individualizado, tá? Ficar muito atenta que o que funciona para um pode não funcionar para o outro. Então, você fazer por conta própria, às vezes, amiga, tia, prima, fez uso de tal coisa e indicou. E daí você usa e você pode bagunçar o seu eixo totalmente. Então, por isso que é muito importante individualizar e entender realmente qual que é a indicação de cada paciente.
2: Adilson Trindade.
3: Doutora, tá na moda hoje as pessoas fazer a automedicação para emagrecimento, né? Virou na moda também o Monjaro, assim que se pronuncia?
0: Canetas emagrecedoras.
3: Exatamente, as canetas emagrecedoras. E as pessoas estão fazendo automedicação, estão comprando aí no mercado, vamos dizer assim. O clandestino, inclusive, para fazer essa automedicação. Quais são os efeitos colaterais mais comuns do uso dessa medicação e o risco de automedicação também?
1: Certo, muito importante, tá? Trazer isso, porque eu falo, hoje em dia tem muito paciente usando, tanto com acompanhamento ou sem acompanhamento ou por conta própria, e a gente tem que entender que muitas vezes vai ter efeito, vai ter resultado, vai perder peso, mas a gente não pode deixar de lado todo o resto, tá? Então, por isso que a gente precisa acompanhar. Como é que tá, por exemplo, sua massa muscular? Tem muito paciente que faz uso por conta própria, não faz exercício, ou às vezes até faz, mas não come a quantidade certa de proteínas. Quando vai analisar realmente a bioimpedância, que a gente fala, vai analisar, a massa muscular tá lá embaixo e evolui com um quadro de sarcopenia, que é essa baixa da massa muscular. E massa muscular é saúde, né? Então, quando você tá sarcopênico, você tem um risco de ter fratura, você fica fraco. Então, a gente precisa muito cuidar dessa parte. A mesma coisa para as vitaminas. Então, às vezes você tá emagrecendo com o uso ali por conta própria, mas você vai ver a vitamina tá lá embaixo. Sua vitamina D, sua B12, você tá emagrecendo, você tá se sentindo até bem porque tá emagrecendo, mas tá lá murcho, né?
0: Sem...
1: animado e não entende o porquê. Então, eu falo, o mais importante é realmente acompanhar o todo, né? Entender a cada paciente, entender o que ele tá passando ali.
2: 7:31 hoje, doutora Gabriela Fenelon, né, especialista em emagrecimento. Doutora, qual a relação entre a obesidade, doenças como diabetes, hipertensão, problemas cardiovasculares?
1: Nossa, pergunta importantíssima que eu sempre tento trazer. Então, quando a gente fala da parte estética, é maravilhoso, né? Óbvio, é muito bom estar bem, se olhar no espelho e se sentir bem, mas não adianta ser só isso, a gente tem que entender que isso é saúde, isso é qualidade de vida. Então, você virar para um paciente que tá com quadro de obesidade, quando você vai olhar os exames, tá apresentando uma resistência à insulina, tá com colesterol elevado, o risco cardiovascular dessa pessoa é muito maior. Então, eu viro e falo assim, como que você quer estar daqui 5, 10 anos? Porque se a gente não fizer nada agora, daqui 10 anos vai estar o quê? Com uma diabetes lá em cima, com risco de ter um infarto, um AVC. Então, tá tudo muito relacionado. Então a gente sabe que com a perda de peso, com esse tratamento, a gente consegue diminuir muito o risco cardiovascular. A gente realmente dá mais tempo e qualidade de vida para o paciente viver mais com mais saúde, para daqui 10 anos tá ainda mais saudável, né? Se Deus quiser.
2: Para você que está no trânsito, nos ouvindo, trazendo aí também a sua audiência, né? Tá em casa, tá no trabalho, 679-9218-8550. Quer fazer a tua pergunta? Agora é a oportunidade, Mirtz.
0: Doutor, eu quero falar um pouco sobre obesidade. A gente escuta muitas pessoas falarem que o obeso é preguiçoso, que ele não emagrece por falta de vontade. Enfim, são muitas as ideias erradas e pejorativas em relação a isso, né? Eu gostaria que você falasse um pouco para nós como é que a medicina enxerga esse paciente.
1: Eu acho importante trazer, e eu trago isso para os meus pacientes e para todos, que a obesidade ela é uma doença crônica. Ela é considerada uma doença, ela tem um CID. Então, muita gente julga e fala de fora, fala, nossa, mas você tá emagrecendo porque tá tomando remédio. Eu falo, mas gente, você tá com a pressão alta, você não vai tomar um remédio para pressão? Você tá com uma gripe, você não vai tomar um remédio para gripe? Por que que você não pode tomar um remédio, no caso, para obesidade? Então, ela é uma doença crônica. E muitas vezes, a maioria das vezes, não é falta de força de vontade. Às vezes, você já tentou de tudo, você tá desanimado, mas você vai lá, faz uma dieta, perde um pouco de peso por conta própria e o próprio corpo tenta reganhar aquele peso. Então, quando você já tem esse quadro de obesidade, você perde um pouco de peso, o corpo ele fala, tá faltando energia aqui. E ele vai te dar mais fome, ele vai aumentar os mecanismos realmente para você voltar para aquele peso que você tava. E a partir do momento que a gente entra com um tratamento realmente para desinflamar o paciente, porque querendo ou não gera uma inflamação crônica ali de baixo grau, para perda de peso, quando tem indicação com o uso de medicação, o paciente tem resultados maravilhosos. Mas entender que é sim uma doença crônica e sempre tem que cuidar.
2: Adilson.
3: Doutora, quais são os hábitos simples que podem ajudar uma pessoa a iniciar uma jornada de emagrecimento com segurança?
1: Ótima pergunta. Tem coisas tão básicas que a gente pode começar a fazer, que já vai fazer tanta diferença no nosso organismo, mas vou tentar citar umas três principais assim. Eu falo primeiro a ingestão de proteínas, aumentar a ingestão de proteínas. Então, às vezes, você vai ver a alimentação do paciente e de manhã, por exemplo, passou a noite inteira em jejum, toma só aquele cafezinho com açúcar e mais nada. Então, assim, essas coisas básicas, tirar esse açúcar do café, colocar um ovo, um pão com ovo, que seja, mais uma proteína ali, focar nessa ingestão de proteínas ao longo do dia, iniciar uma atividade física, e eu não tô falando que você precisa iniciar já direto, fazendo 5 dias de academia, não, iniciar com o básico, começa com uma caminhada, começa com 20 minutos ali, algumas vezes na semana, daí você vai aumentando, uma vez que você começa, é mais fácil continuar, certo? E, por último, colocar uma terceira ali, tomar água, gente. Um hábito básico, né? Aumentar a ingestão hídrica. Então, quando a gente toma ali, em média, 35 ml por quilo de peso por dia. Então, é contabilizar. Eu falo, pega uma garrafinha ali, hoje em dia tem essas garrafinhas bonitas, pega uma garrafinha, toma ali pelo menos, vou me comprometer a tomar uma garrafa de manhã, uma garrafa à tarde e uma ali final da tarde. Também não precisa tomar muito tarde, que senão vai ficar fazendo xixi à noite. Então, daí não dá.
2: Muito bem, 7:36, doutora Gabriela Fenelon, nossa convidada hoje. Doutora, de que forma o sono, o estresse e a saúde mental interferem no ganho ou perda de peso?
1: Nossa, ótima pergunta também. Eu sempre tento trazer isso pro meu paciente, a importância de um sono de qualidade. Então, às vezes o paciente chega para mim e fala, olha, eu tô dormindo, mas eu ainda acordo cansado. Ou então, demora muito para dormir, dorme muito tarde ou acorda de madrugada. E o que que acontece? Se a gente não dorme muito bem, eleva ali o cortisol, que é um hormônio do estresse ali. Então, você vai ficar mais estressado, vai dar mais fome, influencia em todo ali o seu ciclo, realmente. Então, o sono é muito importante. Eu sempre vou trazer isso pro paciente, para fazer uma higiene do sono, usar algumas as medicações, ou naturais, ou enfim, mais fortes quando necessárias, mas ele é importantíssimo ali, realmente, tanto para a saúde mental, para a melhora da ansiedade, para tudo.
2: Olha só, a participação já dos nossos ouvintes aqui, né? A minha esposa entrou na menopausa, que precisou fazer a reposição hormonal, só que a pressão arterial dela ficou muito desregulada. E como proceder, né? Essa é o ouvinte Pedro que estava falando. Uhum.
1: Olha, o mais importante é realmente fazer uma reposição hormonal com segurança. Então, a gente tem várias vias de reposição hormonal. Tem que entender qual foi a via indicada no caso dela, mas tecnicamente, se for feito corretamente, ela vai controlar até mesmo essa pressão, né? Então, a paciente vai ficar melhor, vai ter mais resultados, mas tem que avaliar realmente toda a segurança cardiovascular do paciente para a gente entrar com tratamento ali. Mas a tendência é melhorar quando feito com acompanhamento, com cuidado.
2: Tem a Cleonice lá de Camapuã. Cleonice diz, meu sobrinho faz tratamento, ele perdeu 15 quilos e ele tomou injeção, né? Deve ser a questão da... Doutora, queremos agradecer muito a tua presença, tá? As suas considerações aqui no Jornal da Top.
1: Ok, muito obrigada, muito feliz de estar aqui novamente. É sempre incrível poder conversar com vocês e falar mais um pouco aqui do meu tratamento, né? Do meu trabalho e o que eu trago para os meus pacientes.
2: E essa entrevista, gente, nós vamos ter lá também na revista Impacto Mais, no jornal também, Mirtes?
0: No jornal, possivelmente, a gente vai colocar também. Esses serviços de utilidade pública, né? Porque a gente coloca dessa maneira, saúde, eu acho que é muito importante. Sai um pouco da política e leva também um atendimento para as pessoas que são nossos leitores.
2: É isso aí. 7h39, assim foi a nossa entrevista do dia de hoje. Fique conosco depois do intervalo, tem outras informações para você.
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6: 7:45.
0: para exportadores e setores considerados estratégicos da economia. Trazendo também aí essa iniciativa, Almirdes.
1: Olha, eu vou pedir desculpa aos ouvintes que eu estava atendendo a doutora, eu cheguei já no final da matéria. Ah, tá, mas é das empresas que se foram afetadas aí pela tarifação, né? Uhum. Pois é, o governo lançou aí esse pacote de apoio, né? E o que eu estava ouvindo agora de manhã, Ricardo, é uma preocupação muito grande dessas empresas. E o pedido que se faz é que as negociações não parem, né? Então o governo também se comprometeu a dar continuidade nas negociações. Então, por enquanto, não tem nenhuma retaliação, mas vai continuar assim aí tendo as negociações para que a gente não seja prejudicado.
0: E aí, segundo o Ministério de Desenvolvimento, Indústria e Comércio e Serviços, a medida, né, dos Estados Unidos deve atingir cerca de 15% das exportações brasileiras para aquele país, o equivalente a 5,8 bilhões de dólares.
1: Muito bem. E para viabilizar aí o programa, o presidente Luiz Inácio Lula da Silva assinou essa medida provisória que amplia o Plano Brasil Soberano, permitindo a utilização dos recursos do Tesouro Nacional em conjunto com o BNDES para financiar novas linhas de crédito.
0: Bom, além das empresas afetadas pelo tarifaço dos Estados Unidos, o programa passa a atender exportadores prejudicados por conflitos internacionais e amplia o acesso ao crédito para setores estratégicos do comércio exterior brasileiro. Importante isso, né, Adilson? A questão dessa é uma guerra tarifária, digamos assim.
6: Bem, é uma guerra tarifária que pode prejudicar a nossa economia, né?
0: Uhum.
6: Entendeu? Mas o que precisa, viu, o Ricardo, que eu entendo, é a diplomacia, o diálogo. Não adianta ir partir para o enfrentamento. Uhum. O Brasil não tem cacife, né? Para enfrentar frente a frente os Estados Unidos. Então precisa realmente do diálogo e com muita calma, muita cautela.
0: Uhum. Isso aí. 7:47. Por outro lado, aqui na capital, reúne 146 mil empresas e lidera a economia, Mirtz.
1: Isso. A soma dessas empresas são 146.443 ativas, entre matrizes e filiais, o equivalente a 41,36% de todos os estabelecimentos em funcionamento aqui no Mato Grosso do Sul. Os dados são da Receita Federal e foram compilados pela Secretaria Municipal de Meio Ambiente, Gestão Urbana e Desenvolvimento Econômico, Turístico e Sustentável, a SEMADES.
0: E olha só, o setor de serviços concentra o maior número de empresas da capital, com 84.225 estabelecimentos, seguido pelo comércio, construção civil e indústria. Os microempreendedores individuais, ou seja, os MEIs, representam a maior parcela dos negócios, com 74.624 registros. Junto aos MEIs, microempresas e empresas de pequeno porte respondem a cerca de 95% das empresas do município.
1: Segundo a prefeitura, esse cenário é resultado de medidas como a Lei Municipal de Liberdade Econômica, que simplificou a abertura das empresas e dispensou o alvará de atividades de baixo risco. A expectativa é que a simplificação dos processos e a digitalização dos serviços públicos continue estimulando a criação de novos negócios.
0: São 7:48. Para você ter informação em tempo real, nós temos aí uma informação da Milena Abreu, né? Que o Brasil ganhou aí cerca de 2,20 mil milhões de eleitores desde 2022, né? E pessoas estão aptas a votarem em outubro. Seria essa a informação? E tem outra também da Milena Abreu que nós tínhamos feito. Ah, sim, do Whats, é isso mesmo. São 7:49. Enquanto isso, quero que você participe aí junto conosco, venha interagir, né? 67 99218-8550. Você pode interagir e também trazer a sua participação. Agora sim, guia lançado pela ONU e pela Unicef orienta o país sobre o perigo, né, de ambientes virtuais que incentivam a aversão às mulheres, que é a questão comportamental. Quem tem a informação é a Milena Abreu. Vamos lá.
7: A ONU Mulheres e o Unicef lançaram
1: um guia inédito para orientar pais e demais responsáveis sobre os riscos da exposição de meninos e adolescentes à chamada machosfera, ambientes online que reúnem grupos e conteúdos focados no preconceito e na aversão às mulheres. A iniciativa busca conscientizar as famílias sobre como esses discursos chegam aos jovens de forma sutil, frequentemente disfarçados de publicações de motivação e autoajuda. O material, intitulado No Mesmo Time, detalha como os algoritmos das plataformas digitais funcionam e ensina os adultos a identificar sinais de alerta no comportamento e na linguagem dos filhos. Além das explicações técnicas, o documento oferece ferramentas práticas de diálogo adaptados por faixa etária, incentivando conversas abertas dentro de casa, sem julgamento, para desenvolver o pensamento crítico dos jovens e promover o respeito à igualdade de gênero no dia a dia. Representantes das organizações destacam que a prevenção da violência e do preconceito começa no ambiente familiar, especialmente durante a fase de construção da identidade dos adolescentes. Da Rádio 2, Milena Abreu.
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7: São 7:51. Campo Grande amplia exames de imagem em unidade móvel, Mirtz.
8: Isso mesmo, olha só, notícias voltadas à saúde, então, a Secretaria Municipal de Saúde inicia amanhã, dia 24, atendimentos da unidade móvel de diagnóstico por imagem, que está instalada na Esplanada Ferroviária. A estrutura permanece no local até o dia 24 de agosto para atender os pacientes do Sistema Único de Saúde que aguardam por exames por meio da fila de regulação.
7: Olha só, a previsão é realizar cerca de 1,3 mil tomografias computadorizadas, além de exames de ultrassonografia, e os pacientes serão convocados conforme a ordem da fila do Sistema Nacional de Regulação e também respeitando os critérios técnicos de prioridade.
8: Olha, e atenção se você está nessa fila, CESAR orienta que os pacientes mantenham os telefones atualizados e atendam as ligações da Central de Regulação Ambulatorial. Usuários da operadora Vivo devem cadastrar o número 67-3314-4516, utilizando aí agendamentos dos exames para evitar o bloqueio das chamadas. Na matéria mais completa, Ricardo, vem esse recado, né? Porque muitas vezes as pessoas bloqueiam os números estranhos e às vezes acaba bloqueando também o número da central. E aí perde o atendimento.
7: Olha só. São 7:52, Adilson Trindade, voltar um pouco na política sobre o plano da Tereza Cristina, né? Que é a presidência do Senado com

0: se disse, tem essa questão também do próprio a convocatória aí do Coronel Davi para ser federal. Então, isso se desenha e pode mudar totalmente o cenário político em Mato Grosso do Sul?
1: Pode. E como pode? A Tereza Cristina, ela garantiu pelo menos palanque para o Frei Bolsonaro aqui em Mato Grosso do Sul, embora o partido não tenha uma aliança oficial em nível nacional com o PL. Uhum. Mas aqui estão todos juntos. Agora, se por acaso a Tereza Cristina sair candidata a presidente da República, imagina a confusão aqui em Mato Grosso do Sul. Porque o PL e o PP foram construídos nos últimos dias com a adesão do do Reinaldo Zambujo no PL, o governador Eduardo Rídio no PP. E foi feito um planejamento para caminhar todos juntos. E se a Tereza Cristina sair candidata a presidente da República, vão caminhar tudo separado.
0: Certo.
1: Olha que coisa.
0: Que coisa, hein? E da parte da esquerda, né? Hoje, como que se desenha a Soraya Tronic, que sai realmente aí. Nesse sentido de...
1: Ela tem dito, né? Ela tem dito que vai manter a candidatura dela à reeleição. Uhum. Ela sabe as dificuldades que ela está enfrentando e a rejeição é muito grande, né? Uhum. Porque ela foi eleita da vez passada na onda bolsonarista. E esse voto bolsonarista ela não tem mais.
0: Certo.
1: Então essa é uma dificuldade que ela tem.
0: Olha só, são 7h54. Queremos agradecer a você, né, que está dando essa carona, indo para o teu trabalho ou voltando para casa, trazendo informações em tempo real para você no Jornal da Top. Vamos então ao esporte.
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0: 7h55, Marcelinho Cará, bom dia.
3: Bom dia, a gente chega aqui já rindo, né, cara? Eu falei assim, meu Vasco, eu falei, quem? Quem? Que time que é esse Vasco? Vamos falar de futebol?
0: Sim.
3: Ô, Birz, você gosta, onde tem de vôlei?
4: Eu gosto muito de vôlei.
3: O Brasil feminino ganhou do Japão nas quartas de finais pela LNV, que é a Liga das Nações de Voleibol Feminino. Olha que bacana. E o Brasil tava perdendo, viu?
4: Tava perdendo.
3: Tava perdendo do Japão de... o primeiro set foi por perdeu de 24, né? 26 a 24, uhum. Né? Tem igual tênis agora, né? parciais, né? E aí depois ele virou, cara, ganhou de 25 a 22 no segundo, no terceiro de 25 a 16 e no quarto de 25 a 20 contra o Japão. Olha que bacana, cara. E com isso o Brasil vai pegar, sabe quem? Adilson, a Itália na semifinal.
1: Jogo duro, hein?
3: O time mais bonito e elegante. Cada moça linda que tem lá. Até, se não me engano, tem duas que vão participar do mesmo sei das quantas lá.
4: E altas, né? Como altas, elas são altas.
3: Normalmente, quando a pessoa é muito alta, ela ganha desengonçada. Altas e impressão perfeita. Rapaz, bonita demais.
0: Marcelinho. Não,
3: tirando o mérito das nossas brasileiras.
0: São 7h56, Marcelo. Falar do brasileiro, teve algo atípico, né? Os mandantes perderam praticamente todos os mandantes.
3: Olha, vou começar com o meu time, que tá feia a coisa, viu? E eu vou até falar, o rapaz da Rede Globo lá andou falando do GE, né? Esporte, né? Que o São Paulo tá com um problema grave na diretoria. E os jogadores estão sentindo esse problema na diretoria. O primeiro tempo do São Paulo foi perfeito. 1-0, gol de falta do Arthur. No segundo tempo, o São Paulo me toma a virada de 2-1. E não foi 4-1, porque teve bola na trave. O próprio goleiro de São Paulo defendeu. Uhum. Então a situação realmente está feia, entendeu? Depois do transfer ban, São Paulo levou bomba lá, levou tinta. Vai ter que aceitar com a Lazio o passe do Marco Antônio, uma média de 8 milhões. O São Paulo não tem dinheiro nem para comprar o Gandula. Uhum. Né? E aí tá com esse problema do tal do transfer ban, que ela tá na janela, Dilson.
1: Esse não é o seu problema de São Paulo, não. Pior tá o Corinthians.
3: O Corinthians tá na mesma situação.
1: Se não me engano,
3: ele perdeu.
0: Que aliás joga hoje o Corinthians.
3: Joga hoje o Corinthians. Mas vamos lá. Inter 1, Cruzeiro 2, ó, Cruzeiro, hein? Cruzeiro. Ah, e com a vitória do Atlético Paranaense sobre São Paulo, lógico que São Paulo não podia perder. Mas o Atlético Paranaense está em terceiro lugar no Brasileirão. Então não foi também uma derrota humilhante. Né? Vamos falar assim. Mas pelo futebol que São Paulo apresentou no primeiro tempo,
0: era para ter 3 pontos, né?
3: Exatamente. Na pior das hipóteses, empatado. O seu Palmeiras. Palmeiras.
0: Esse é 44.
3: 3x1. Rapaz, olha, jogou muito, hein?
0: 44 são os pontos que ele tem na galera.
3: 44, é. Ele tá. Dois gols do Maurício, cara. Joga muito esse Maurício, hein? E um gol do Ramon. Aí o Flamengo do Tony, ele gosta, né? O Flamengo meteu 4x0, dois gols do Pedro que nós não levamos pra seleção. Eu sou São Paulino, mas deveria ter levado esse
1: eu
3: cara.
1: Eu também acho.
3: Ele e o João Pedro, lá da Europa.
1: Aquele centroavante.
3: Exatamente.
1: Aquele centroavante nato, né?
3: Rapaz, hoje o futebol é pra frente. Esse negócio, quem defende, leva taca. Você viu que a Argentina jogou, né, no final com a Espanha só se defendendo, ele levou taca. Não teve outra, né? E é isso mesmo. Então, vamos lá. Repetindo. Curitiba 1, Palmeiras 3, São Paulo 2, 1, Atlético Paranaense 2, Internacional 1, Cruzeiro 2 e Flamengo 4, Chapecoense 0. Hoje nós teremos Corinthians e Remo, tá? A partir das 18h30 da tarde e Botafogo e Sport Clube Vitória. E essas suas notícias do esporte.
0: Voltando na questão do Maurício, que é jogador do Palmeiras. Foi algo atípico na Copa do Mundo. Maurício, vocês sabem que ele competiu pelo Paraguai.
3: Sim, sim.
0: Né? Então ele tem nacionalidade paraguaia. Sim,
1: é aquele Maurício do Paraguai.
0: Do Paraguai.
3: E o Flaco Lopes é de quem?
0: O Flaco é da Argentina.
3: Você viu como que era? Tem um monte de jogador nos clubes brasileiros, mas uma boa leva deles são todos estrangeiros.
0: Sim.
3: Você tira até pro São Paulo do Arboleda, né? E outros jogadores. Ah, o zagueiro de São Paulo jogou que jogava na Argentina, como é que era o nome dele? Lá o. Esqueci o nome dele.
0: Não, mas o que eu digo do Maurício é porque ele é brasileiro, tá naturalizado Paraguai e jogou pela seleção também Paraguai.
3: Eu achava que ele era paraguaio.
0: Sim, ele é nacionalidade naturalizada, dupla cidadania.
3: Ah,
0: ou seja, ele queria jogar a Copa do Mundo, ele jogou pelo Paraguai.
3: Que legal, cara. Agora ele não pode mais jogar pelo Brasil, né?
0: Não pode. Essas foram as informações. Nossa, obrigado Marcelinho, obrigado Adilson, Mirtes, Osney, hoje a Bruna está conosco aqui, obrigado. Obrigado a você, que todos os momentos nós possamos, daqui a pouco tem, né? Logo mais um meio-dia, outras informações, Jornal da Top, segunda edição. Eu só quero encerrar essa edição dizendo para você sobre a sua amizade. A amizade, ela é sensacional. Muitas vezes as pessoas dizem, eu não tenho um amigo. No mínimo, você tem um amigo, sim, que é Deus, que está presente do teu lado. Basta simplesmente olhar os olhos aos altos e dizer, cadê você, meu amigo? E ele vai te responder. Que todos os dias você possa dizer, tô feliz, tô na top. Bom dia.
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3: 8 e 6.

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1: Bom dia. Tô feliz, tá na Top, começou, quintou, minha gente. Quintou por aqui, que delícia. Adoro uma quinta-feira, viu, gente?
2: Quintou, miserável.
1: Quinta-feira é quinta-feira, é véspera de sexta e a gente comemora, não é verdade?
3: Problema! Olha o problema aí!
1: Você vê problema, eu vejo solução, queridão, queridona. Tô chegando por aqui, 23 de julho hoje, dia lindo, né? Dia com jeito de chuva em Camapuã, nossa Camapuã com jeitinho, um tempinho meio abafado, jeitinho de chuva, né? E a gente com essa energia positiva, com esse olhar altivo, com o coração assim, ó, feliz e agradecido por todas as bênçãos que Deus coloca em nossas vidas, sejam elas aquelas pessoas que entram na nossa vida ou aquelas que saem, né? Agradecer, agradecer sempre por tudo que nos acontece, né? Excelente manhã pra você que, assim como eu, acordou, ó, animadíssimo, feliz, contente, pra cima, vitaminado, né? Hã? Que tal? Ah, acordou assim? Maravilha! Então hoje tem sorteio aqui na Rede Top FM pra você de casa. Já acompanha aí através das redes sociais da Top também. www.topfm.top pra você curtir as unidades de Camapuã, Glória de Dourados, Campo Grande, Caracol. Mas escuta aqui, tá? Escuta eu aqui. Deixa eu sozinha nesse negócio aqui não, tá? Olha, olha. Deus tá vendo, Deus tá vendo. Hoje, dia 23, comemorado o dia do resgate de mamíferos marinhos. Eita! Eu nem sabia que tinha. É cada dia uma surpresa pra mim aqui, viu? Ó, dia nacional também do suinocultor. Atenção, hein, você aí. É, suinocultor, é amanhã, não é hoje. É que a Fabi se atrapalhou aqui.
4: Que é isso, meu filho? Calma.

0: tem dia que eu me atrapalho. Foi mal. Amanhã a gente comemora, tá? É amanhã, não é hoje não. Mas ó, hoje é dia do guarda rodoviário. Parabéns pra você aí que trabalha nessa área, viu? E chega de parabéns também que eu já me irritei. Chega, deu, deu por hoje. Para com isso, já foi, agora deixa. Mas vem cá, você que tá aí na sua casa, né, no seu trabalho, você que tá aí do outro lado do radinho, comigo aqui através das ondas da 90.9, me diz aí, como está o seu dia? Feliz e agradecido? É? Então eu desejo que fique ainda mais lindo, ainda mais maravilhoso. E claro que nós vamos começar hoje. Hoje nós vamos começar diferente, viu, gente? Vamos começar com a Shakira. É, que ela tá empoderadíssima, né? E cá entre nós, ela tá mandando ver. E de uma maneira maravilhosa. Mulheres não choram, mulheres faturam. Aprendi com a Shakira agora. Aprendi.
1: Faturou, miserável.
0: Então bora faturar? Bora faturar, senão o Tony Ueno, né? Tony Ueno, ó. Já vai falar, Fabi do céu. Que isso, minha filha? Calma, calma. Que eu me aprumo aqui, viu? Dois segundinhos, eu já tô no jeito. Vamos lá. Pessoal das fazendas, turminha aí de São Gabriel do Oeste, aquele beijo. Excelente manhã pra turminha do Ariado também. Pontinho do Coxo, Figueirão, região, bom dia. Turminha das fazendas, caminhoneiros e caminhoneiras. O lugar de mulher é onde ela quiser, né? A turminha aí da cidade. Você dos bairros também, muito bom dia. Seja muito bem-vindo. Tá começando o Manhã da Top. E com muitas promoções, muitos sorteios e muita alegria. Porque aqui a gente passa alegria pra você, viu? É, e de várias maneiras. Não é só locutando, não. A gente consegue mandar energia positiva daqui, ó. Irradiando muito. 8h10 na Top. Excelente manhã pra você. Que papai do céu te abençoe. E afinal, tô feliz.
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0: Porque essa Top. Ah, essa Top.
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0: Excelente manhã pra você.

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5: 8:23.

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1: Tô feliz, tô na Top 8h23 por aqui, de volta com mais sucessos pra você de casa, né? Eliana do Marrocos, meu amor, bom dia! Tudo bem com você, minha linda? Quintou por cá, né? Ela pediu 1000 corações. Misericórdia, amiga. Rede que top. Isso, minha filha?
2: Que isso, meu filho? Calma.
1: Coração chega, erra as batidas na hora dessa. Calma aí, coração. Calma aí. Devagar, é devagar e sempre. Vai começar a sofrência logo cedo já. Meu Deus, eu não tô preparada pra isso. Que isso?
2: Que isso, meu filho? Calma.
1: Olha só, é 1000 corações, né? 1000 corações. Essa canção é espetacular, é linda, tá? Mas é sofrida. É sofrida e é sofrência, viu, Eliana? Beijo pra você aí, pra toda a família também, tá? Pra todos que estão acompanhando a Top aí, na sua casa, onde quer que você esteja. Excelente manhã pra você, tá bom, minha linda? E que Papai do Céu abençoe grandemente a sua vida, a sua caminhada, que você é luz, tá bom? E luz não anda com trevas, né, amiga? Beijo no seu coração. O Zelaine também participando do sorteio de hoje. Vamos lá, que deu trava-língua. Laiane, bom dia, obrigada pelo carinho, bom dia, participando do sorteio também. Fabi, bom dia, meu nome é Gabriel Maurício. Que nome lindo, diferenciado, hein? É, diferenciado, rapaz. Eu vou colocar você no sorteio sim, tá participando, tá? Mari maravilhosa, fala comigo.
3: Bom dia, Jair, tudo bem com você?
1: Meu Deus, o Jair é lá na outra rádio, moça.
4: Olá, bom dia, Fabi.
1: Bom dia.
4: Com quais sextor aí batendo na porta?
1: Você viu, menina?
4: Vamos lavar a roupinha, minha amiga.
1: Ah, não tô afim, não.
4: É de vinho, também no meu sorteio.
1: Não me chama pra esses trabalhos árduos.
4: Dona Castela aí. Ah. Se sentir saudade e...
1: Nossa, sofrida, hein?
4: Entender meu chapéu e minha bota e dando castelo pra meu nome sorteio, tá? Beijo pra todo mundo da rádio.
1: Lendo, minha linda. Mari maravilhosa também na escuta. Pessoal da Fazenda Ponte Vermelha, obrigada pelo carinho, viu? Excelente manhã pra vocês aí da Fazenda Ponte Vermelha. Obrigada pelo carinho, pela audiência de sempre com a Top FM também. Turminha, sempre ligadinho também lá na Fazenda. Curtindo todas as programações. E eu curto, né? Fazenda São Jorge, bom dia pra vocês aí da Fazenda São Jorge, viu? Acordaram cedo. A Débora lá na Fazenda São João também. Olha, pessoal do Boitel, bom dia. Participando do sorteio também hoje, viu? Sorteio de hoje, gente, eu nem falei, né? Nem falei ainda sobre o sorteio de hoje. O sorteio de hoje é por conta da Bocadilos. Sim, uma porção de tilápia deliciosa. Entendeu? Então, é hoje, viu? O sorteio maravilhoso aí dessa porção de tilápia lá da Bocadilos. Bocadilos, que é um lugar, assim, um ambiente super maravilhoso pra você levar aí seus filhos, sua família, as pessoas com quem você gosta de estar. E é um ambiente super familiar, super bacana. Beijo no coração aí de toda a galera da Bocadilos, tá? Bora começar, então? Já pediram 1000 corações, mas também pediu Ana Castela, se sentir saudade, né? Rapaz, olha, fica difícil escolher com qual a gente vai iniciar aqui a programação, né? O bloco musical. Mas quem chegou primeiro bebe água limpa, já dizia minha avó, né? Quem acorda cedo bebe água limpa. Quem chegar primeiro também, né? Então lá vai, vamos atender a Eliana, maravilhosa. É Jean e Giovanni, viu, minha linda? Que canta essa canção. Sofrida, hein? 8h27 na Top, bom dia, meus amores e amoras.

0: Top! Olha que linda essa música da Ana Castela, viu, gente? É, mas eu não paro com nada disso aí que ela falou, não, viu? Não paro, não! Eu?
1: O quê? Não acredito!
0: Não, para de sair, para de beber, para com os rolês! Ah, é melhor nem comentar!
2: Problema! Olha o problema aí!
0: Você não é tudo isso, não, pra fazer uma parar com tudo isso. Não dá pra parar, não, né? Não, não tem como, não tem como. Tem umas ordens aí que eu sinto muito em não obedecer. Ah, Fabi, mas você não gosta que te manda? Gosto. Mas obedecer eu não vou, não.
3: Surtou, miserável.
0: Cleonice, meu amor, bom dia pra você, minha linda. Obrigada pelo carinho, viu? Participando do sorteio, sim. Porção de tilápia hoje lá da Bocadillos Snacks. Ai, que delícia. Se eu pudesse, eu participava. Mas não posso, né, DJ? Posso?
4: Pode não.
0: Como você tá ruim pra mim ultimamente?
4: Pode não.
0: Deixa de ser assim só uma vez, rapaz.
5: É a verdade, não minto.
0: É, eu não minto, é só uma vez. Só uma, pode?
1: Vai não, ele não vai não.
0: Então não vai, tá bom, também não insisto muito também não, viu? Já não insisto mais, também não quero mais. Bom dia, bom dia, bom dia, fala comigo.
6: Bom dia, Fábio.
0: Tudo bom, meu amor?
6: Assentamento Roda Viva. Roda Música, quando eu estava contigo, continuo embora. Ofereço para o meu esposo José Souza Martins, que está completando hoje 71 anos.
0: Uau!
6: Você toca essa música.
0: O rádio dela tá tão alto.
6: Eu tô estudando.
0: Tá bom.
6: Coloca o nome dele no sorteio.
0: Coloco, olha aí, parabéns, né? Parabéns pra ele, felicidades, muitos e muitos e muitos e muitos anos de vida. Aquele abraço de toda a equipe da Rede Top FM pra ele também, viu? Feliz aniversário aí, tá participando do sorteio, inclusive, também. E essa música do Dino Rocha vai ficar já aqui pra gente curtir na sequência, tá? Márcia, bom dia, minha linda! Ela todo dia pede, amo maloqueiro. Eu também amo, viu? Um rolê de saveiro por aí, né? Quem é que não gosta? Quem é que não gosta, né, Márcia? Essa música é do Rafa Júnior e é claro que eu vou tocar a participação aí de Hugo e Guilherme, né? Joyce, bom dia pra você, minha linda! Obrigada pelo carinho, oferecendo a canção aí pra filha Luanara. Ela pediu Sou Humano. É um gospel pra dar uma equilibrada na sofrência aqui, porque haja coração. Desse jeito eu não aguento, não. Ainda bem, gente.
7: Haja coração.
0: É, haja coração. Ainda bem que o doutor Eli Donizete já está com datas marcadas pra atender aqui. Quem é o doutor Eli Donizete? Cardiologista. Vocês estão acabando com o meu coração.
3: Surtou, miserável.
0: Eu falei pro Tony Ueno, nosso chefe aqui, né? É, ele, poderoso chefão. Ele pode preparar aí já o auxílio saúde, viu? Porque eu vou precisar. Estão me desequilibrando emocionalmente aqui nessa emissora.
2: Problema! Olha o problema aí!
0: Isso é porque eu não gosto de ninguém, né? Não tô apaixonada nem nada. Imagina se tivesse. Não ia aguentar nem trabalhar. Renan e Raí, então, não ia nem dar conta de escutar.
3: Surtou, miserável.
0: Mas tá aí, vamos comemorar o aniversário aí do nosso ouvinte com o pedido musical que a esposa dele pediu pra ele, ó. Lá vai. É, arrasta-pé. Eu não sei dançar, não, gente. Eu vou pisar no pé do moço.
3: Surtou, miserável.

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0: não, se quiser voltar, que faleça. Que faleça. Vamos lá, fala comigo, bebê.
1: Bom dia, Fabi, tudo bom?
0: Bom dia.
1: Eu quero ouvir a música Tá Nervoso, Vai Pescar.
0: Tá Nervoso,
1: por isso que eu tô
0: descansada
1: da música pra você. Tenha um bom dia.
0: Obrigada, meu amor. Beijo no seu coração. É Gino e Geno, hein? Eu tô vendo que hoje quem tá mandando a programação é o Gino e o Geno. Não é eu, não. Não sou eu, não. Madalena, bom dia. Beijo no seu coração, maravilhosa. Obrigada pelo carinho. Tá participando do sorteio também. Lúcia Miguel, luz da passarela, que lá vem ela.
2: Bom dia, minha flor do dia. Tudo bem com você? É Lúcia Miguel, da Chácara.
0: Ótima.
2: Canto do Amor. Eu quero ouvir uma música, Morango do Nordeste.
0: Uau.
2: Só pra curtir mesmo. Me coloca no sorteio, tá bom? Muito obrigada.
0: Tá valendo.
2: Deus te abençoe.
0: Tudo bem, tá valendo, minha linda. Beijo no seu coração. Olha, bom dia pra dona Helena também. A dona Helena que pediu taça de pranto do Jean Giovanni. Dona Helena do céu. Onde a senhora vai, dona Helena?
3: Tô miserável.
0: Dona Helena fazendo corguinho. Bom dia, obrigada pelo carinho. E sempre a gente conversa muito. Eu fiquei sabendo que eu ouvi um passarinho verde falar que vai vir um doce aqui pra rádio, parece? Eu só quero saber doce de quem, ô Santiago? Ah, agora fica a dica pra você que tá nervoso, tá? Tá nervoso? Tá? Tá nervosinho? Então vai pescar, vai? Vai pescar! 8h58! Tô feliz, tô na top! Essa é top! Ah.
4: Essa é top!

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0: 89 do seu rádio, a Top FM, afinal essa top. Vamos que vamos! Bom dia, Fabi, Valéria por aqui, toca Fiorella, Melhores Estranhos. Uau, acertou, hein, amiga? Acertou!
1: Acertou, miserável.
0: Essa canção aí é linda, beijo no seu coração. Ana, beijo no seu coração também, obrigada pela participação, pela mensagem aqui, viu? Beijo no seu coração, bom dia. Participando do sorteio também, viu, lindona? Gratidão. Anivaldo, fala comigo.
2: Bom dia, Fabi.
0: Bom dia.
2: Anivaldo. Toma meu nome no sorteio, por favor.
0: Coloco.
2: Um bom dia, um bom final de semana pra você.
0: Amém.
2: Tudo bom. Valeu, obrigado.
0: Beijo no seu coração, obrigada pela audiência, pelo carinho de sempre aí com a Rede Top, tá? Vamos que vamos por aqui, 9h10, bora curtir então, Fiorella. É linda, né? É linda, Fiorella. E ela canta muito também. Então a gente costuma evidenciar esses talentos nobres, né? Timbres únicos. Excelente manhã pra você aí também, viu? Turminha da Vila Industrial, bom dia. Dona Nilza, Berê, essa turminha que eu amo, bom dia pra vocês aí, viu? Obrigada pelo carinho, a Rosa, Letícia, Mozarzinho, toda a família aí, viu? Obrigada pelo carinho de sempre com a Top. Fabi, toca uma caloria. Uau!
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0: É a que eu tô pensando, DJ. Murilo Rufi, né? Vai rolar aqui na sequência. 9h10, bom dia.

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0: Cantora Top 919 por aqui, olha só, minha gente. Meninas, liguem a luz aí. Estão no escuro, a turminha da Gazin, filial 184, a melhor do...
1: Brasil!
0: A melhor do Brasil, olha, a Bruninha já está por aqui, a Viviane também. Ela não vai falar não, Viviane, liga essa luz, mulher. Bom dia!
2: Muito bom dia, sucesso! Ô, Fabiana, não tá querendo falar não, Fabi?
0: Não.
2: Ela vai matar eu, que ela falou bom.
0: Mas sabe o que acontece? Não tem querer.
2: É, aqui. Que é assim.
0: Eu não tenho querer.
2: É a menina da Opa, viu, pessoal? É a Opa.
0: Opa!
2: Que eu falei pra vocês que eu ia trazer. Consegui trazer.
0: Chegou ela, gente.
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0: 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De novo.
2: Muito bom dia.
0: Aê!
2: Que tem coragem!
0: Você viu, gente? Agora saiu alguma coisa dali,
1: aqui,
0: ó.
1: Que tem coragem.
0: E é verdade, viu?
1: É a verdade, não minto.
2: Fala bom dia grosso agora, Viviane.
0: Fala grosso, ó.
2: Fala grosso, Viviane.
0: Ela não vai falar, não. 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
3: Você tá mentindo que eu sei.
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3: Você tá mentindo.
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3: Você tá mentindo.
0: É verdade esse bilhete.
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4: Que é isso, meu filho? Calma.
2: O dia que ela tá mais bonita é o dia que ela mais tá atacada.
0: Acertei, né?
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0: 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Não, toda hora tirando a foto. 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
4: Que todo miserável.
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2: 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Um beijo, um abraço, Fabi. Obrigado por mais um dia. Falei muito hoje, já tô até rouca. Porque hoje não veio ninguém pra me ajudar. A Viviana tá com vergonha.
0: Aos poucos a gente tira a vergonha dela, viu?
2: Então tá, gente. Um beijo, um abraço. Espero vocês lá na Gazin, viu?
0: Depois eu reclamo se a Viviane ficar sem vergonha.
5: É, logo tô sem vergonha.
2: Você é da igreja?
0: Eu sou da igreja! Só não pode ser da igreja do pastor Raposo, viu?
2: Só pega a galinha.
0: 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Já tem mais.

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14: 9:44.

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0: 10 horas em ponto por aqui. Que legal. Uma música linda rolou por aqui, né? Quem chega mais pra falar comigo agora? Luz da Passarela, que lá vem ela. Oi.
1: Bom dia, gatona.
0: Bom dia,
1: põe meu nome da fã e sorteio aí.
0: Coloco.
1: E põe a música pra nós aí, Zezé de Camargo. Bem boa aí, fã. Pra mim, você e a Fran. Muito obrigada.
0: Tá.
1: Vinícius.
0: Beijo pra todos vocês, pra toda a família. Obrigada pela audiência, pelo carinho, pela receptividade, viu? Você que aí, liga o seu radinho na sua casa, fica aí ouvindo a Fabi. Obrigada pelo carinho, pela audiência, tá? Que Papai do Céu abençoe você. Muito, muito e muito! Eu vou mandar a música do Zezé no próximo bloco, mas vai ser aquela pra não pensar em você, gente. Que sou apaixonada nessa música, viu? É linda demais essa canção. Bom dia, Fabi! Quero ouvir a música das irmãs Freitas, qualquer uma, me coloca no sorteio, é o Custódio Correia. Custódio, bom dia, obrigada pela audiência. Fabi, bom dia, tudo bem? Toca uma do Zezé de Camargo e Luciano, vem cuidar de mim, vai dar dose dupla, gente. Dose dupla de Zezé. Ai, ai, ai.
2: Haja coração.
0: Deixa comigo, viu? Vai rolar sim, Enzo Reis que tá pedindo essa. Oi, Enzo. Rapaz, seu nome é Enzo e o cigode Zezé. Menino! Que isso, meu filho?
3: Que isso, meu filho? Calma!
0: Luz da Passarela, que lá vem ela. Oi!
4: Bom dia, Fabi. Aqui a gente se cuida do Marcolino.
0: Tudo
4: eu
0: bem,
4: gostaria
0: anjo?
4: De ouvir a música com Nando Moreno, Bar da Esquina.
0: Uau!
4: Esse pra ser menos pros versos, pra toda minha família Bortizal, meu pai da Gurival Chave na Visolina, pra Genia Olavo tá no Estreal, minha amiga lá na Vista Alegre, a Maria. Eu vou gostar da música da Fabi, deseja todos uma quinta-feira com Deus, né?
0: Amém, que fala.
4: Juntou, né? E põe meu nome no sorteio, muito obrigada e tchau.
0: Gratidão no seu coração, obrigada pelo carinho, viu? Valendo hoje uma porção de tilápia lá da Bocadilos Snacks, lá o lugar ambiente familiar, onde eu levo minhas crianças também, viu, gente? 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Ó. Já pode? Já pode?
5: Pode não.
0: Ah, tá bom então, deixa pra depois. Bom dia pro meu amigo Tubarão! Tubarão, Tubarão, Tubarão, Tubarão! Tá nadando em águas misteriosas? Conta pra mim sua história.
6: Tô, miserável.
0: Eita, tá na fazenda. Qual o nome da fazenda aí, Tubarão? Vocês da fazenda vão me dando o nome aí, viu? Acelera, acelera.
6: Fritou, miserável.
0: Beijo pra Cleonice. Cleonice, que música que você pediu? Nando Moreno? Vou tocar, meu amor. Muita hora nessa calma, muita calma nessa hora. Entre Rios. Ó, lá onde tá o tubarão, Entre Rios. Ê, tubarão, você tá longe, hein? Mas não tá nadando em águas misteriosas, não? Sim. Eu, hein? Tubarão, que carinho que eu tenho pra por vocês aí, viu? Nosso amigo Paleta tá na escuta também. Olha o apelido dele. Por que, que o apelido dele é Paleta? Hein, Tubarão? Um é Tubarão, outro é Paleta? Ué, que negócio é esse? Tá diferenciado, tá estranho o negócio, gente.
1: O quê? Não acredito.
0: Ai, ai, ai. Meu pai do céu. Que isso, minha filha. Vamos lá, vamos lá, vamos lá, vamos lá. Tia Kiki.
1: Ia, Fabi, é a tia Kiki aqui da Fazenda Esperança.
0: Fala comigo.
1: Toca uma música aí com Bruno e Marrone.
0: Ah.
1: Qualquer uma de Bruno e Marrone, ofereço pra você, pra minha
0: esposa. Depois não chora não, hein? Eu vou pegar pesado.
1: Hilda, pra todos que gostar da música, põe meu nome no sorteio, minha gata.
0: Tá,
1: tô trabalhando, estou na top.
0: Tá certo, gente.
1: Tô curtindo aqui a Top FM.
0: Sabe

0: bijuteria, porque eu achei que era amor, mas não era não, era bijuteria. Eu achei que era joia rara, mas não era, rapaz, era bijuteria.
1: Surtou, miserável.
0: E essas coisas a gente só usa e descarta, né? Porque a bijuteria não dá pra manter, né? Essa do Bruno e Marrone é pedrada, hein? 10 e 5 na top. Eu volto já e volto com o Zezé, gente. Volto com o Sofia.

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1: Top, olha aí, sucesso um atrás do outro. Paleta já mandou mensagem aqui, falou que o Tubarão tá doido pra ouvir a música Cara de Boi. Tubarão, o que você fez, meu amigo? Levou Gaia?
2: Que é isso, meu filho, calma.
1: Conta pra mim sua história, menino. É, eu também já levei umas Gaia por aí, viu?
3: Problema!

0: Olha o problema aí.
1: Acontece. Se não aconteceu com você, uma hora vai acontecer. Pode esperar. Isso aí é da vida. É, rapaz. Não é fácil, não. Deixa eu mandar beijo. Deixa eu mandar beijo. Cleonice tá me cobrando a música aqui do Nando Moreno. Já vai rolar a Bar da Esquina, viu? Então já fica aí a deixa. Fabi, bom dia, linda de bonita. Manda pra gente Matheus Fernandes com Matheus e Cauã, Triplex. Uau! Manda pra Ilma, pro Vinícius, meu irmão Vinícius, e pra quem gostar da música, é a Fran, né, Fran? Franzinha linda, maravilhosa, beijo no seu coração. Obrigada pelo carinho. Agora chega sem mais delongas, sabe o que, é que vai acontecer? É sofrência. É que faz tempo que ele tá na fazenda, só tá vendo cara de boi. Agora entendi! Ah, não, aí não dá, né? Chega de ver cara de boi, hein, tubarão? Tá na hora de você vir pra cidade já, viu? Tá na hora de você vir pra cá ver outras caras. Ah, mas agora, agora é sofrência, viu? Agora haja coração. DJ, agora que alguns vão chorar, viu? Mas não vai ser eu, não. É a verdade, viu? Não minto.
2: É a verdade, não minto.
1: É.

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2: 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Juntando uma boa alimentação com exercício físico e treinamento mental, nos tornamos super-humanos. 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
3: 10:38.
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5: Tô feliz, tô na Top. 10:38 por aqui. Fala comigo. Deixa eu ver quem é que vai falar comigo agora. Pera aí. Opa. Agora sim.
6: Bom dia, Fabiel. Márcio, roda pra nós aí.
5: Oi, Márcio.
6: Aí. Amor proibido.
5: Tudo bem, Márcio?
6: Beleza? Abraço. Coloca no sorteio.
5: Coloco. Um abraço pra você. Obrigada pelo carinho. Chega mais.
7: Oi, Fabi.
5: Bom
7: dia. Gostaria de ouvir a música com o Nando Moreno, Bar da Esquina.
5: Ok.
7: A Cida aqui da Fazenda 2HM. Ofereço para
5: dia,
7: minha enteada Andréia, minha neta Bianca, para meu esposo Valdir e para vocês aí da rádio.
5: Tá bom, minha linda. Beijo no seu coração. Claro, né? Agradeço pela participação aí, vocês da Fazenda, viu? São muito importantes aqui pra nós, da Top, viu? Top tá recheada de pessoal de Fazenda participando. Tô amando isso. Vamos que vamos, gente. Tem triplex por aqui, olha. É uma canção espetacular, hein? Maravigold. O playlist não está me obedecendo.
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5: O que houve, playlist?
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5: ficou mesmo, hein?
8: Ou foi no sul?

0: porque não joga fora? É, João Bosco e Vinícius falava isso na música, né? Deixa eu mandar um alô pros queridões, a turminha lá da Fazenda Mangaba. Bom dia pra todos vocês aí da Fazenda Mangaba, meu amigo Marcelão, saudade, viu? Saudade, meu amigo. Bom dia pra você, pra toda a galera aí da Fazenda Mangaba, tá? Fala comigo!
1: Bom dia, Fabi, como é que tá o lado lá? Também estou bem aqui do lado de cá, mas qual que é pra não vir correndo aí? Ai, na mesa do bar, o nome da canção? Pedrada na canela. Essa é o modão, essa machucou o coração. E vai pra transporrão de Camapo região. E um bom dia a todos e um abraço. Nós vamos, tchau, viado. Tá cachorro?
0: Ai, tá bom.
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0: Eu tô vendo, viu? Tô vendo essa sofrência aí, viu, Donaldo Moura? Tô vendo. Mais uma vez mandando aí um alô, não sei se o meu amigo já conseguiu sintonizar lá. Deixa eu perguntar aqui. Agora mensagem não vai. Rapaz do céu!

0: só preparando aqui a sofrência, né? Os meninos lá da Fazenda Mangaba, o Marcelão, pediu... Pediu sabe o que, Jean-Tanho? Zezé. Positivo, tá me ouvindo, né? Deu certo aí. Ah, que tudo!
1: Música boa.

Olha só, Marcelo, saudade, viu? Bom dia pra todos vocês aí da Fazenda Mangabá. Obrigada pelo carinho de sempre com a Top, viu? Lembrando, Jantem, que hoje tem sorteio daqui a pouquinho. Já tem o resultado do sorteio aqui pra vocês, tá? Quem participou, participou. Quem não participou, não participa mais. E lá vamos nós curtir mais um Renan e Raí pra dar uma equilibrada no coração. Mas antes, o Marcelo pediu pra mandar um Zezé. Né, Marcelo? E ele não escolheu, não escolheu, escolho eu. E agora? O que eu faço aqui? Ô, meu pai. E agora, qual que eu coloco do Zezé? Vamos escutar o Renan e Raí antes do Zezé, então, né? Porque até eu escolher um aqui, né? Lá vamos nós. 10h49 na Top. Tô feliz, tô na Top.

0: estrelas. E Marcelo, precisa judiar do coração da gente assim? Marcelo, tem a dó, Marcelo. Que isso, meu filho?
1: Que é isso, meu filho? Calma.
0: Haja coração, desse jeito eu vou parar lá no cardiologista.
2: Haja coração.
0: É. Doutora Eli Donizete vai estar atendendo dia 31 de julho lá na clínica Ultracardio. Já vai você também junto, viu? Prepara o coração aí, pelo amor de Deus. Vambora! Rodando a roleta, DJ, pro nosso sorteio.

0: do telefone 2279. Quem tá levando a porção de tilápia lá da lanchonete Bocadilos é a nossa queridona, a Franciele. A Fran que tá levando hoje, né, Fran? Ê, Fran, arrasou, hein, gata? Beijo no seu coração, minha linda. Obrigada pela participação, tá? Obrigada pelo carinho, pela audiência com a Top FM, tá bom? E eu vou me despedindo, ficando por aqui, mas amanhã tem mais. Amanhã tem mais sorteios, mais prêmios, mais participações, enfim, tudo que é de melhor aqui na Top pra você, tá bom? E como hoje eu tô virada no Jiraiya, já me despeço com essa do Jiraiya, ó. Hoje a giripoca vai piar, será? Será, Deus? Tô feliz, tô na Top, bye bye, fui!
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9: Meio-dia e três.
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12: Meio-dia e quatro.
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0: Cidade de Campo Grande, bom dia Mato Grosso do Sul, bom dia pra você ligado na Rede Top FM, estamos chegando para mais uma edição. Hoje é quinta-feira? Hoje é quinta, sabe por que hoje é quinta?
1: Por quê?
0: Porque a

0: edição do Jornal da Top. Você pode nos acompanhar também através do site topfm.top, no YouTube, Rede Top FM Oficial. Vamos para as datas comemorativas, Mirtes.
1: Pois é, nesta quinta-feira, Tony, nós comemoramos aí o dia do resgate e dos mamíferos marinhos, também dia do guarda rodoviário, e hoje também o guitarrista Slash completa 61 anos de idade, tendo nascido em 1965, o músico é mundialmente famoso pelo seu trabalho no Guns N' Roses.
0: Rogério Zanetti, quando a gente fala em guarda, de quem você lembra?
2: Em guarda?
0: É, guarda de trânsito, de rodovia, quem você lembra?
2: Não é bom.
0: Ah, aquele
2: guarda rodoviário.
0: Isso, muito legal.
2: Eu sou do Kid de Abelha pra cá, né? Sou bem mais jovem, né? Entendeu? Eu sou do MacGyver pra cá, você é um pouco mais velho.
0: Eu lembro do cachorro, lembro da coisa mais.
2: Um pastor alemão.
0: Pastor alemão, muito bacana. Vamos ao.
2: O primeiro seriado brasileiro, se não me engano.
0: É, foi o primeiro seriado brasileiro. Vamos aos destaques do dia.
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0: TSE reforça que empresa da Venezuela não forneceu urnas ao Brasil.
1: Inteligência artificial está presente em 6 a cada 10 órgãos públicos federais e estaduais.
0: Campo Grande passa a contar com o Observatório da Mulher.
1: Em Bonito, tráfego de ponte da MS-345 sobre o Rio Miranda será interditado.
0: E choveu no Mato Grosso, que alegria. Vamos à previsão do tempo.
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1: Muito bem, o tempo mudou nesta quinta-feira exatamente por causa do avanço da frente fria. Então hoje nós temos um dia aí com instabilidades que permanecem mais concentradas entre o centro e o oeste do estado, mas avançam ao longo do dia para as regiões sul, sudeste e leste. Até a noite a chuva continua atuando principalmente na região centro-sul e leste do estado, com tendência a ficarem mais fracas. Segundo o Centro de Monitoramento do Tempo, a virada dos ventos também favorece uma queda nas temperaturas de forma pontual em algumas áreas, especialmente no centro-sul do estado. Em Campo Grande, dia de sol entre muitas nuvens, há previsão de pancadas de chuva entre tarde e noite, com chances de precipitação fraca no final do dia. As temperaturas também diminuem, mínima de 19, máxima de 24. Na sexta-feira, a frente fria perde força sobre Mato Grosso do Sul, mas a atuação do cavado meteorológico em níveis médios da atmosfera ainda mantém áreas de instabilidade na faixa sul e leste do estado. Mínima de 19, máxima de 29 em Camapuã. Em Caracol, mínima de 15, máxima de 21. E Glória de Dourados, mínima de 17 e máxima de 21 graus.
0: Chuvinha gostosa, né, Rogério? Foi muito boa.
2: Necessária, né, Tony? Já tava bastante seco, sem clima, já começava a causar alguns transtornos. Foi interessante, em pleno inverno, que geralmente é muito seco, essa água foi muito bem-vinda.
0: Vamos às notícias agora, nacional e internacional também, né? Porque fala dessa empresa da Venezuela, TSE reforça que essa empresa não forneceu urnas ao Brasil.
1: Isso mesmo, Tony, a empresa venezuelana Smartmatic não forneceu urnas eletrônicas ou softwares utilizados nos equipamentos eleitorais do Brasil. O caso voltou a ganhar destaque após o pré-candidato à presidência da República pelo Partido Liberal, o senador Flávio Bolsonaro, divulgar informações falsas sobre as urnas brasileiras. A página Fato ou Boato, usado para desmentir notícias falsas pelo tribunal, destacou um comunicado de 2020 que o tribunal usou para desmentir fake news sobre a empresa da Venezuela, que circulavam na internet pelo menos desde 2017. O TSE afirmou ainda que as urnas brasileiras foram projetadas por servidores e técnicos a serviço da Justiça Eleitoral. Além disso, elas são produzidas sob direta coordenação dos servidores do TSE por empresas selecionadas por licitações públicas com ampla concorrência, o que garante ainda mais a segurança e a transparência ao processo eleitoral. Em nota, a coordenação da campanha de Flávio Bolsonaro afirmou que não é verdade que ele tenha questionado a integridade do sistema de votações no Brasil.
0: 12:11, Rogério Zanetti, insistência em algo que a gente já parecia estar superado, né?
2: Toda eleição é a mesma coisa, né, Tânia?
0: É.
2: Agora, se nós somos realmente patriotas, nós devemos defender o que o Brasil tem de melhor.

0: inclusive, nessas questões tecnológicas, como o PIX, né? As urnas eletrônicas, que são um exemplo para o mundo, tem vários países já adotando aos poucos, inclusive nos Estados Unidos, vários estados já tem, porque ela é federado, cada estado tem a sua, então já tem vários estados adotando urnas eletrônicas, né? Agora, me parece um discurso de derrotado, né? Se a eleição nem começou, já começa a mesma narrativa de fraude em urnas não sei do que, urnas não sei de que lá, me parece que já é um atestado de derrota. O que é muito cedo, tem muito debate para ser feito, tem muita campanha para ser tocada. Eu acho que os candidatos precisam começar a voltar a focar nos problemas do Brasil, na defesa da soberania, na geração de empregos, e parar com essas narrativazinhas que só causam tumulto em pleno período eleitoral.
1: E por falar em campanha eleitoral, candidatos a presidente poderão gastar até 133 milhões de reais na campanha deste ano.
2: Os candidatos à presidência da República poderão gastar até 133 milhões e 400 mil reais nas eleições de outubro deste ano. O teto de gastos foi oficializado nesta semana pelo Tribunal Superior Eleitoral. Os valores máximos para o primeiro turno da disputa ao Palácio do Planalto foram fixados em 88 milhões e 900 mil reais. Em caso de segundo turno, haverá a liberação de mais 400 milhões e meio de reais. A portaria assinada pelo presidente do TSE, ministro Cássio Nunes Marques, também estabelece regras para as disputas nos estados, variando o teto de gastos de acordo com o tamanho do colégio eleitoral. Em São Paulo, por exemplo, que é o maior colégio eleitoral do país, as campanhas ao governo estadual terão um limite de 40 milhões de reais, somando os dois turnos. Já para os candidatos a deputado federal, estadual e distrital, os tetos são fixos em todo o território nacional. 3 milhões e 200 mil para a disputa do cargo em nível federal e 1 milhão e 300 mil reais para as campanhas de deputados estaduais e distritais. As convenções partidárias para oficializar os nomes já estão em andamento e devem ser realizadas pelos partidos até o dia 5 de agosto. Já o registro final das candidaturas deve ser feito até o dia 15 do mês que vem, véspera do início oficial das campanhas. Da Rádio 2, Milena Abreu.
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1: 12 horas e 14 minutos. Rogério Zanetti, tem uma situação que tá me deixando assim, pensativa, né? Rapaz, quando aparece um problema, parece que vão tentar resolver o problema, aparecem mais problemas, né? A empresa que está comprando ou já comprou aqui o consórcio Guaicurus tem um capital de 10 mil reais. O que você faz com 10 mil? Não compra nem os pneus.
0: De um único ônibus.
1: E aí é numa sala aqui na Afonso Pena, né? Essas informações são do Campo Grande News, créditos ao Campo Grande News. Sim. E é uma sala sem ninguém, sem nenhum funcionário, e é a empresa que vai assumir, pelo que tudo indica, né? O consórcio Guaicurus. O que você pensa?
0: Tony, antes de responder essa pergunta, tem outras, né? Como que uma empresa que está sob intervenção é vendida, né? Quem que compra uma empresa que está sofrendo uma intervenção? Uma empresa de concessão de serviço público, né?
1: Sim.
0: Sofrendo intervenção do próprio poder público, e ela é vendida, né? Aí vem essas perguntas que você fez, né? Como que uma empresa que tem um capital de 10 mil reais compra um serviço de concessionária de vários e vários veículos, deveria ter um patrimônio gigantesco? Como que essa empresa vai poder oferecer um serviço melhor do que a outra que está sob intervenção?
1: E mais um detalhe.
0: Eu não tenho as respostas. Agora, o que está faltando mesmo é que vereadores, por exemplo, Ministério Público, né, demais autoridades, façam essas mesmas perguntas. até porque eles têm o poder, né? A própria prefeitura fez algum questionamento sobre a venda ou não, mas não responde o principal. A primeira delas é essa, né? É
1: pode
0: possível
1: vender?
0: Que uma empresa sob intervenção, empresa de concessão de serviço público, seja vendida assim tão facilmente, né?
1: Um outro detalhe, essa empresa que é ligada a uma empresa lá do Goiás, lá tem muitas reclamações. É muito parecida aqui com Campo Grande, um pois pouquinho só melhor.
4: Eu citei isso ontem, porque eu dei um Google antes de vir pro jornal da primeira edição, né? Sim. O Reclame Aqui tinha muitas reclamações, diz que há um número muito grande de acidentes também por lá, e eles não assumem essas responsabilidades. Então,
1: trocar seis por meia dúzia, né? Vamos
0: reforçar o convite ao presidente da Câmara para vir aqui falar, entre outras coisas, ele nunca quer vir, né?
1: Nunca
0: falar
1: quer ver
0: sobre esses assuntos. Esse é o mais palpitante no momento.
1: A Top do Norte, a Top não morde não, o Papi. Aqui nós tratamos todo mundo com muito respeito e com responsabilidade, e vai ser bem-vindo aqui nos microfones da Top FM. Vamos agora a essa notícia. IA está presente em 6 de cada 10 órgãos públicos federais e estaduais.
4: São informações da Agência Brasil. Os resultados da tecnologia da informação e comunicação foi publicado nesta quinta-feira pelo Comitê Gestor da Internet no Brasil. O Poder Judiciário lidera a adoção da tecnologia, atingindo 94% dos órgãos em 2025, seguido pelo Ministério Público com 92% e pelo Poder Legislativo com 83% e em seguida pelo Poder Executivo com 55%. Segundo o estudo, entre as diferentes esferas administrativas, o uso da inteligência artificial é mais recorrente nos órgãos federais do que nos estaduais. Esta é a 7ª edição da pesquisa conduzida pelo Centro Regional de Estudos para o Desenvolvimento da Sociedade da Informação, Departamento do Núcleo de Informação e Coordenação do Ponto BR. Realizada a cada 2 anos desde 2013, a pesquisa do governo mapeia a incorporação das tecnologias no setor público brasileiro e o seu uso para a oferta de serviços públicos. Além disso, o estudo também investiga a existência de iniciativas de acesso à informação, participação da sociedade nas atividades das entidades públicas por meio das tecnologias.
1: 12:18, o IA vem para ficar, né, Rogério Zanetti?
0: Veio, assim, as tecnologias vêm e ficam, né? Não adianta a gente brigar contra. Eu vejo algumas pessoas tendo dificuldade e tal. Eu lembro que eu trabalhei com um cara, prestei assessoria uma vez para um cara por pouco tempo, chamado João Leite Schmidt.
1: Sim.
0: E aí eu discutia com a parte da assessoria dele se usar uma nova tecnologia na edição de vídeo, que hoje é tão banal, e a menina era contra. Ele falou assim para ela: minha amiga, quando os táxis chegaram na estação ferroviária, os charreteiros precisaram ir tirar a carteira de habilitação, porque senão vão ficar para trás. Então, assim, a gente usa, aqui a gente usa a IA, por exemplo, a revisão de texto, para melhoramento de imagem, e ela é aplicável em todos os setores, em todas as profissões, e a gente só precisa entender uma coisa: a IA é uma ferramenta, ela não vai substituir, não deixe que ela substitua o seu trabalho, o seu intelecto, a sua criatividade, né? Porque ela é uma ferramenta como qualquer outra, mais aprimorada, porque é mais tecnológica, é claro, mas continua sendo uma ferramenta e a gente precisa saber usá-la bem.
1: Muito bem, 12:19. Você pode participar da nossa programação através do 92188550.
0: Repita.
1: 92188550. 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
1: 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Vamos para um rápido intervalo, voltamos já com uma entrevista do dia.
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10: Meio-dia e 23.
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2: Meio-dia e 24.
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3: 12 horas 25 minutos, estamos de volta. Esse pessoal me quebra, viu, rapaz? Eles botam um cara dando lapada num comercial anterior e depois um pastor.
4: Foi ver um pastor.
3: Vamos à entrevista.
4: É top.
3: Vamos à entrevista do dia.
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5: Muito bem, o nosso entrevistado de hoje é professor, escritor, psicólogo, mestre em educação, deputado estadual e também presidente do PT em Campo Grande. A gente recebe mais uma vez aqui nos estúdios da Top FM, Pedro Kemp. Seja muito bem-vindo.
6: Bom dia a todos os ouvintes da Top FM e eu quero já agradecer o convite, né? É a segunda vez que eu venho participar aqui do programa. Cumprimento o Tony Wayne. Quero cumprimentar Mirtes, Ramos, Rogério, Zanetti e também o nosso companheiro Marrom e a Bruna, que está aqui ao meu lado, todos trabalhando para garantir que a nossa mensagem possa chegar a todos os ouvintes. Uma satisfação estar aqui com vocês.
3: Deputado Pedro Kemp, né, e professor na área de educação, mas quase que a sua vida fosse diferente, né? Você chegou a frequentar as aulas para se tornar padre, é isso mesmo?
6: Exatamente. Eu tenho essa cara de santo assim, porque com 13 anos de idade eu fui estudar no seminário.
3: Sim.
6: Iniciado por alguns amigos, né? Tinha um amigo que já estudava lá, fazia teologia. E a gente ia assim, todo final de semana, fazer uma visita para ele no seminário. E eu, criança, né? 13 Sim. anos, mas me encantei por aquela vida lá dentro, um seminário grande com muitos adolescentes na época e jovens. E eu acabei então fazendo uma semana de experiência, né? Sim. E falei, olha, eu acho que eu vou seguir esse caminho. Fui para lá, fiquei 7 anos. Eu fiz o ensino médio, depois Sim. eu fui para Londrina,
3: Sim.
6: que é o seminário maior, né? Que a gente uhum. chama. Fiz a filosofia e um ano de teologia. Aí depois eu percebi que não era de fato a minha vocação, né? Uhum. Mas eu agradeço muito a Deus por ter tido essa experiência, porque foi uma formação maravilhosa, né? Eu convivi com padres, com seminaristas, que me transmitiram valores cristãos, Sim. né? Humanos, que eu carrego comigo pro resto da vida. Então, assim, embora eu não tenha sido ordenado padre, né? Mas eu tive uma formação muito importante e agradeço muito a essa oportunidade que eu tive na minha vida, né? Mas assim, algumas perguntas, você conheceu a sua mulher, a sua namorada, como é que foi, né? A saída do seminário. Não, eu conheci minha esposa depois, Sim. né? Que eu já estava aqui em Campo Grande, conheci no movimento dos direitos humanos, a minha esposa trabalhava no Centro de Defesa dos Direitos Humanos, né? Então eu militava estava nesse movimento e a gente se conheceu. Mas eu saí mesmo porque eu cheguei à conclusão que o meu caminho era outro, né? Que eu tinha vontade de atuar como profissional na sociedade. Então, mas foi uma experiência muito boa.
2: Que legal, Rogério Zanetti.
4: Deputado Pedro Kemp, novamente bem-vindo, sempre bom receber o senhor aqui. E nessa trajetória toda, o senhor foi militar na política, né? E já exerce o mandato de deputado estadual, quantos mandatos?
6: Eu tô no sétimo mandato.
4: Sétimo mandato, agora, né? E agora tá, não tem outro assunto, né, Antônio? Tá chegando a eleição, as convenções partidárias se aproximam do
2: convenção do PT, domingo agora?
6: Domingo agora,
4: tal. É. Como é que tá o seu preparativo para o senhor disputa novamente o cargo de deputado estadual, tá avaliando a possibilidade do PT ampliar, tem 3 deputados, como é que estão os preparativos tanto do senhor quanto do partido, já que o senhor é o presidente municipal?
6: Então, fazendo até um gancho lá da minha história lá atrás, né, Rogério, eu quando cheguei em Campo Grande, comecei a militar nos movimentos sociais, né, trabalhei aqui no Tiradentes, onde nós estamos aqui, tinha uma comunidade, favela, né, que a gente chama de favela mesmo, uma ocupação, né, e eu trabalhei aqui com os freis capuchinhos, numa pastoral social que a gente fazia, né, nós inclusive lutamos muito para trazer uma escola para cá, para trazer posto de saúde, melhorias para o bairro. Isso despertou a minha consciência política, né? Eu acabei depois me filiando ao Partido dos Trabalhadores, influenciado pelos amigos de faculdade. Na época eu fazia faculdade de psicologia na FUCMAT, hoje é o CDB, né? E lá tinha um núcleo de estudantes do PT, né? Lá eu conheci Agamenon, Alex do PT, Zeca, Wander, Gisele, todo mundo, e o Teruel, né? E lá eu fui convidado, me filiei ao partido, saí candidato uma primeira vez. Não, naquela época o PT não elegia ninguém aqui, né? Estava começando o partido. Isso foi em 1985 que eu me filiei, né? E hoje então estou no sétimo mandato como deputado estadual na Assembleia. A gente acredita que a reeleição, né, nesses mandatos todos foi em função do trabalho que a gente fez, né, resultado dessa luta que a gente fez na Assembleia Legislativa. Levei para lá a luta dos movimentos sociais, a defesa dos direitos humanos, a defesa das comunidades indígenas, né, das mulheres vítimas de violência, da população afrodescendente, a população LGBT. Então, todas essas pautas, né, das minorias sociais, a gente procurou transformar em projetos de lei, políticas públicas, né? Então foi um trabalho que a gente fez ao longo desses anos todos, né? E eu tô colocando novamente o meu nome à disposição do partido para contribuir com a nossa chapa. Nós acreditamos que nessa eleição nós temos condições de ampliar nossa bancada na Assembleia, né? Na última eleição faltaram poucos votos para a gente fazer um quarto deputado, né? E eu acredito que agora nossa chapa, ela está bem competitiva, a gente tem candidaturas de várias regiões do estado. Eu acredito que o PT deve eleger 4 ou até 5 deputados estaduais, né? Por que que eu avalio que tem essa possibilidade de crescer assim? Primeiro, porque nesta eleição nós temos um candidato, né, um pré-candidato a governador, que hoje já aparece, antes de começar oficialmente a campanha, né, já aparece muito bem pontuado nas pesquisas, né? E o nosso pré-candidato, Fábio Tradi, ele está muito preparado, tem estudado Mato Grosso do Sul, tem discutido as propostas com o partido, está realmente bastante preparado para fazer um debate nessas eleições, né, junto com a dona Gil, Duda, que vai ser a nossa vice-governadora na chapa, né? Dona Gilda foi primeira dama do estado no governo Zeca, né? E ela tem um conhecimento já da máquina pública, foi coordenadora dos programas sociais, né? Do nosso governo lá atrás. Então, uma chapa que eu falo assim, que se completou, né? Fábio Tradi é um intelectual, é um jurista, é uma pessoa que tem um conhecimento, né, jurídico, e também um conhecimento da política no estado. Ele foi deputado federal por 3 vezes, né? E a dona Gilda, ela tem essa sensibilidade, né? Das políticas sociais. Então, eu acredito que nós vamos ter uma chapa competitiva, e ainda mais com a nossa candidatura à presidência da República, né? O nosso presidente Lula, candidato à reeleição, também vem despontando assim, com grandes chances de ser reeleito. Inclusive, nós já estamos até acreditando que é possível ser reeleito no primeiro turno das eleições, né? Então, isso favorece também aqui a nossa chapa no Mato Grosso do Sul, né? Porque se o presidente Lula de fato for eleito no primeiro turno, Fábio Tradi, crescendo como está, pode até ter um segundo turno aqui no Mato Grosso do Sul. Isso favorece a nossa bancada, né, estadual e federal. Então, o partido está muito motivado, muito otimista nessa eleição, e eu acho que o resultado vai ser bastante favorável.
5: Olha, deputado, o senhor acompanha de perto todas as discussões lá na Assembleia, são 7 mandatos. Eu queria saber, na sua opinião, quais são os principais desafios para Mato Grosso do Sul, principalmente agora, nesse período de eleições, nesse segundo semestre também.
6: Muito bem, nós temos feito uma crítica ao governo Riddle, né? Que inclusive essa semana saiu uma avaliação aí no G1, que um dos governadores que menos cumpriu com as suas promessas de campanha, né? Na verdade, eu sinto que o governo Riddle teve muita dificuldade de fazer entregas aqui no Mato Grosso do Sul. Quando a gente pergunta para as pessoas que entregas esse governo fez, né? As pessoas têm dificuldade de falar, né? Em várias áreas, em várias áreas. Eu, como sou muito ligado à educação, né? Fui secretário de educação, sou professor do estado, né? A gente vê uma reclamação generalizada na educação, né? Veja bem, nós temos 70% dos professores do estado são contratados temporariamente. Olha só que distorção. 70%. 70%, né? Esses professores, eles tiveram uma redução de salário. Quando eu vejo o governador falando que Mato Grosso do Sul paga o melhor salário dos professores do Brasil, eu tenho que fazer um parêntese aqui para dizer assim, exatamente, é o maior salário dos professores do Brasil, mas quem recebe são só 30%, que são os professores concursados, né? Por quê? Porque os contratados, que são a maioria esmagadora, eles recebem a metade do salário dos professores efetivos. O governador Riddle fez uma promessa de campanha lá na FETEMES, assinou uma carta que ia fazer a equiparação salarial dos professores. Que é um absurdo você ter na escola um professor ganhando 12 mil reais e o outro ganhando 6. Quem dá 20 horas aulas ganhando 3 e pouco, né? E eles fazem a mesma função, o mesmo trabalho, tem a mesma formação, e com essa distorção grande, né? Então, o governador disse que nos 4 anos de governo dele, ele ia fazer essa equiparação salarial. Não aconteceu, né? Então, assim, eu estou citando alguns exemplos para dizer da frustração da população em relação a esse governo, né? Que poderia ter avançado muito mais. Veja a saúde aqui no Mato Grosso do Sul. Nós estamos tendo problemas seríssimos, né? Basta você ir até o hospital regional aqui em Campo Grande, você vai ver a deficiência no atendimento à população. Denunciei vários várias vezes ao longo deste mandato na Assembleia, falta de medicamentos, falta de antibiótico, remédio para câncer, ar-condicionado quebrado, né? As condições assim muito precárias para o atendimento da população, né? O governo fez uma opção de privatizar os hospitais regionais do Mato Grosso do Sul, né? E este hospital regional aqui está passando por esse processo, né, da parceria público-privada, né? O governo entregando para a iniciativa privada, para uma organização social tocar o hospital regional. E a gente é muito crítico a essa proposta, né? Porque no Brasil as experiências dessas organizações cuidando de hospitais, nós temos muitas denúncias de irregularidades, de desvio de recursos, né? Então, assim, sem falar agora dessa última operação, né, Gutenberg, que saiu, eu fui muito crítico lá na Assembleia Legislativa, porque assim, a gente sente uma revolta quando uma irregularidade, uma corrupção atinge essa área da saúde, porque lá na Assembleia a gente recebe muitas pessoas e ligações de gente desesperada por uma cirurgia, né? Ou às vezes uma vaga no hospital. Eu uma vez recebi uma ligação de uma pessoa de Corumbá chorando ao telefone que tinha um senhor e precisando de uma vaga aqui na Santa Casa, né? Urgente, não conseguia essa vaga, central de regulação que faz essa distribuição, né? E a família, no desespero, colocou a pessoa no carro e veio trazer para cá, falou: nós vamos chegar lá e vamos colocar lá no pronto-socorro, né? E infelizmente no meio do caminho ali, chegando em Miranda, a pessoa faleceu. Né? Quando saiu a operação Gutenberg, eu me lembrei na hora desse caso, uhum, né? E eu fiquei pensando, não é possível que o responsável da central de regulação esteja negociando contratos com as prefeituras para venda de livros, etc, né? Para liberar vagas para as pessoas, né?
7: Muito bem, 12:40, nós vamos para um rápido intervalo, estamos em rede e voltamos para este raciocínio. Essa fala do deputado Pedro Kim. Voltamos já.
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8: Meio-dia e 46.
9: Né? Nessa denúncia. Então, eu acho que isso é muito grave. Eu acho que da parte do governo, inclusive, deveria haver uma investigação muito séria. Não esperar só que seja um caso de polícia, mas o governo tem que tomar algumas providências, né? Porque será que era só isso que estava acontecendo, né? Nós precisamos, como eu estava dizendo aqui, esse governo deixou muito a desejar na área da saúde, na área da educação, né? Tem muita reclamação nas escolas dos professores que são cobrados, há uma fiscalização grande, há uma pressão para aprovar alunos, para melhorar os índices, né, da educação no estado. Isso também é grave, né? E na área da segurança pública, o governo deixou de fazer concursos públicos para aumentar o efetivo da Polícia Civil, da Polícia Militar. Agora mesmo um grupo da Polícia Civil, né, de candidatos aprovados no concurso me procurou, pelo amor de Deus, né, nós largamos tudo, fizemos concurso, estamos esperando a chamada. Então, assim, mas eu acho que o grande desafio do próximo governador vai ser colocar as contas em dia. Mato Grosso do Sul hoje está numa situação financeira difícil, complicada.
10: Está no vermelho?
9: Está no vermelho. Olha, o Tony, uma informação que eu recebi, o governo federal tem um programa Minha Casa Minha Vida. Sim. Destinando aqui para o Mato Grosso do Sul unidades habitacionais, mas você sabe que o Estado ele tem que entrar com uma contrapartida.
10: Sim, sim.
9: A contrapartida para a construção de cada casa dessa do Estado é R$10 mil. E o Estado não tem. Não tem para fazer essa contrapartida. Então, eu acho que. E a gente sabe que o governo está trabalhando ali muito apertado, né? A negociação com os servidores nem aconteceu, não teve negociação de recomposição salarial, né? O governo deu lá um índice abaixo, inclusive, da inflação do último período, né? Então, assim, o Estado está em dificuldade financeira, tanto é que o governador está lançando mão de um empréstimo na casa de R$1 bilhão para poder fazer os investimentos na chamada rota da celulose aqui, né, nas estradas, recuperando, inclusive em outras estradas aqui dessa rota bioceânica que nós temos, dos municípios do entorno, e para honrar com essa necessidade, o Estado fez um empréstimo.
10: E, né? O dinheiro do Fundersul?
9: O dinheiro do Fundersul teve uma queda na arrecadação.
10: Teve uma queda.
9: Nos últimos meses, sim, né? Então, assim, é o que eu falo. Próximo governo vai ter que entrar para arrumar a casa, né? Equilibrar as finanças, recuperar a capacidade de investimento do Estado, né? E você vê, com tantas indústrias chegando aqui nessa rota da celulose, você tem ali em Ribas do Rio Pardo, agora Inocência, né? Bataguaçu, esses municípios estão recebendo grandes indústrias na área da celulose, e a gente precisa, não só, que é uma crítica que o nosso partido está fazendo, o nosso pré-candidato ao governo, Fábio Tradi, o Estado abre muito, abre mão de receita para atrair essas empresas, uhum, né? Na casa de 11 bilhões por ano, o Estado concede de incentivos fiscais. Quando a gente...
10: Praticamente a metade do orçamento, em torno de 35% do orçamento.
9: Do orçamento do Estado, que está em torno de 28 bilhões, né? Uhum. Então, assim, abre mão de muita receita. Agora, é importante atrair empresas? Ninguém aqui está falando que não é importante trazer uma indústria para cá. Mas qual é a contrapartida dessa indústria, né? Contrapartida em investimentos na área social, na infraestrutura do Estado. Por exemplo, Ribas do Rio Pardo foi um caos no começo, né? A cidade, de um dia para o outro, recebeu 11 mil trabalhadores, né, na construção da Suzano, e faltava escola, posto de saúde, a segurança virou um caos na cidade e tal. Também ali na recuperação das ruas, das avenidas, infraestrutura virou um caos. Então, assim, essas grandes indústrias vindo para cá, elas precisam gerar empregos de qualidade, gerar empregos para a população que vive no Estado, porque muitas trazem uma nata de funcionários de outros estados que recebem os melhores salários, né? E não geram os empregos aqui para a população do nosso estado que deveriam gerar, né? Mas também fazendo investimentos na infraestrutura da cidade. Então a gente precisa discutir essa questão da política de incentivos fiscais e o Estado recuperar sua capacidade de arrecadação para poder fazer os investimentos.
10: Muito bem, olha, o Pedro Kemp não é à toa que ele está no sétimo mandato. Preparado, atualizado, muito por dentro do que está acontecendo aqui no estado do Mato Grosso do Sul. E depois aí nós vamos ter que fazer um podcast com ele, porque tem muita coisa boa.
11: Deputado, aproveita, já que estamos caminhando para o final da entrevista, fala da convenção, faz o convite para quem quiser acompanhar.
9: Isso, como que vai ser esse processo? Inclusive, fazer um convite, né, para os filiados do PT, os militantes, mas também simpatizantes, né? Uhum. Para comparecerem lá na sede da FETEMES, no domingo, a partir das 8h30, nós vamos fazer uma grande festa de lançamento das nossas candidaturas, né? Fábio Tradi, governador, dona Gilda, vice-governadora, o nosso candidato ao Senado, que é o deputado Wander Lobé, e uma chapa de deputados federais e estaduais, né? Nós vamos ter a presença também do ministro Wellington Dias, né? E também do deputado federal Henrique Fontana, né? Sim. Representando a direção nacional do nosso partido, né? Com uma mensagem do presidente Lula. Fábio Tradi já esteve com o presidente Lula duas vezes. O presidente Lula tem incentivado a sua candidatura e ele disse assim: você passando para o segundo turno pode saber que eu vou vir aqui fazer campanha para você, né? Sim. Esperamos que ele venha já reeleito no primeiro turno.
10: Muito bem. Suas redes sociais?
9: Olha, as pessoas podem me acompanhar lá no Instagram, é dep.pedrokemp. Pedro Kemp Oficial no Facebook. E Pedro Kemp Oficial no Facebook. Vamos conversar lá, eu respondo todas as mensagens, nem que seja meia-noite, 1h da manhã, a gente vai respondendo.
10: Muito bem, obrigado pela sua participação. Desejamos aí boa sorte nessa caminhada. E sendo reeleito, volte aqui para poder cumprimentar os ouvintes da Top FM.
9: Com certeza. Agradeço mais uma vez essa equipe top aqui e, sendo reeleito, a gente vem falar dos planos para o próximo mandato.
10: Muito bem. Sim. Produtores de algodão buscam soluções para desafios da cultura.
12: Produtores, pesquisadores, associações e representantes da cadeia do algodão se reuniram para debater os avanços da cotonicultura e da biotecnologia durante a Casa do Algodão Bayer em Campo. O encontro realizado em julho no município de Sorriso, no Mato Grosso, ampliou a discussão de temas como a proteção contra lagartas da cultura, o manejo de plantas daninhas e o enfrentamento do inseto tripes. A engenheira agrônoma da Bayer, Luana Bonamigo, destacou o trabalho da companhia junto do crescimento da cotonicultura no país nas últimas décadas.
13: Nós mostramos que a história continua. A quarta geração da biotecnologia representa um avanço na nossa pesquisa para reforçar o compromisso com inovação e com competitividade da cadeia do algodão no país, que é uma referência mundial em produtividade e qualidade de fibra.
12: A programação incluiu a apresentação de resultados de campo de novas biotecnologias e do portfólio de sementes. O debate ocorreu em um contexto de desafios recorrentes na cultura, como o controle de plantas daninhas de difícil manejo. A engenheira agrônoma destacou um exemplo entre elas.
13: O caruru é hoje um dos principais problemas dentro

0: da lavoura. Além dele, os produtores enfrentam pressão de lagartas, doenças e outros desafios. O que tem ajudado a superar esses desafios é combinar a biotecnologia e o portfólio de sementes, além do monitoramento constante e manejo integrado. Porque sozinho, nenhum controle resolve por completo o problema.
1: O conteúdo debatido durante o encontro será levado ao 15º Congresso Brasileiro do Algodão em setembro, em Belo Horizonte, Minas Gerais. O evento reunirá a cadeia da cultura no país para a troca de informações e a apresentação de novas tecnologias para o setor. Agência Rádio Web, produção e reportagem, Bruno Moreira.
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3: Marcelo Cará, bom dia.
4: Bom dia a todos aí da bancada.
3: Muita
4: aí.
3: Alegria, 4-0 pro Mengão, malvadão.
4: Vamos falar primeiro antes do voleibol feminino.
3: Malvadão.
4: Depois a gente fala do futebol, pode
3: ser? Vamos lá.
4: Então vai, ontem o Brasil participou das quartas de final do campeonato da LNV, que é a Liga, como é que fala aqui?
3: Mundial.
4: Liga, não, LNV, Liga das Nações de Vôlei Feminino.
3: Mundial, é isso mesmo.
4: Aí, é um título inédito que o Brasil tá procurando.
3: Ah, é?
4: Ele nunca ganhou essa competição. E ele ganhou de 3-1 do Japão de virada. A parcial de 24-26, aí o Brasil virou para 25-22, 25-16 e 25-20. Com essa vitória ele pega a Itália na semifinal.
3: Eita.
4: E vai ser só jogão, hein?
3: Muito bem, vamos ao esporte, que o tempo tá...
5: Estamos no esporte.
4: Tá curto. Vamos lá então, vamos pro futebol. Curitiba 1, Palmeiras 3.
3: Parabéns, parabéns.
4: 2 gols do Maurício e 1 do Ramon. São Paulo 1, Atlético Paranaense 2.
3: Repita.
4: De virada, porque como é que você falou que...
5: Foi no Morumbi o jogo?
4: Não, foi lá em Bragança.
5: Como é que foi? Mando de campo do São Paulo.
3: O resultado do jogo foi quanto?
4: E Internacional 1, Cruzeiro 2, Chapecoense 0, Flamengo 4. Flamengo teve, Tony, 2 gols do Pedro, hein? E foi um golaço, hein?
5: Todos dois.
3: Pedro que deveria ter ido à Copa do Mundo, convenhamos.
4: É um baita jogo. Olha, e também o Marques e o Lohan marcaram o terceiro e o quarto gol.
3: Eu torci para o São Paulo ontem, mas não deu, né? Eu confesso. Foi quanto o São Paulo perdeu?
4: 2-1. Mas então, é aquilo que você falou, né? Esqueceram de avisar o São Paulo que o segundo tempo era outro tempo, né?
5: Mas o Atlético é um excelente time, cara.
4: Tá em terceiro lugar.
5: É um excelente, não à toa, né?
4: Não tá à toa.
3: O que tá ruim pode piorar. Domingo é contra o Mengão, contra o Malvadão, né? Sabe que isso não dá moleza, não.
4: Em primeiro tá o Palmeiras, em segundo o Flamengo, em terceiro.
5: O São Paulo vai se recuperar domingo, cara.
4: Eu
5: tô sentindo isso.
4: Poxa,
5: tô sentindo essa energia.
4: Foi lá no Maracanã? Maravilhoso.
5: O Palmeiras ganhou lá de 3, o Palmeiras ganha de 1.
3: Então tá, amanhã nós falamos da rodada do final de semana e o Malvadão vai pegar o São Paulo. 12:59, Marcelo, você é um craque, é por isso que eu gosto de você. Ele tá chegando aí o Pai Vinho do rádio, Wesley Paiva com muita música, informações, prêmios e você pode participar aqui na Rede Top FM. Tô feliz!
4: Tô na top!
3: Fala, Marcelo! 2-1, São Paulo!
2: 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Amanhã estaremos de volta com mais fatos, análises e a credibilidade que você conhece. 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Tem novidade chegando para deixar suas manhãs ainda mais animada.
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6: Você sabia que o Caminho do Piabiru é uma rota histórica que conecta o Oceano Atlântico ao Pacífico, atravessando o Brasil, Peru e outros países da América Latina? 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
8: 1:05.

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0: de Marrone, começando muito bem o nosso palco da Top dessa quinta-feira especial. E aí, como é que você tá? Fala comigo, fala com o Paivinha. Já começou pegando fogo aqui, né? Já tem as primeiras participações. Oi, quem fala?
1: Boa tarde, Paivinha. Bom trabalho pra você aí. Bom trabalho pra mim também. Pra todo o pessoal da rádio aí. Tô feliz, tô na sua. Paivinha, coloca nós no sorteio de Pix aí. Carlos Alberto tá indo feliz. A Mato Jacinto. E toca uma música aí pra nós do Gregório.
0: Valeu, Carlos. Obrigado pela participação. Tchau, obrigado. Tamo junto, misturado. Obrigado sempre pela audiência, tá bom? Já começamos com tudo. Olha aqui quem já mandou. A rapaziada tá lá no Lontra. É, meu Deus do céu. Tá pescando, deixa eu ver aqui. Mais pescando bagre e piranha. Ave Maria. Grande abraço aí pro Luciano e pra Ariane. Vocês estão. Olha, rapaz, e a Ariane tá pilotando o barco, diz ela aqui, meu Deus. Fazendo curva e tudo mais. Ei, Luciano, você é corajoso, hein, meu jovem?
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0: Esse povo. Vocês não tem o que fazer, não. Fica mandando essas fotos pro Paivinho, hora 10, quinta-feira. Ah, não. Aí vocês quebram. Aí vocês me quebram. Ariane, ô Luciano, grande abraço pra vocês, tá bom? Tamo junto e misturado. Bora! De

0: aí, Ralf, aqui na parada mais gostosa do rádio, eu sou Mato Grossense, ótima tarde pra você, obrigado pela audiência, pela companhia, tamo junto e misturado, 1:14, 1:15, virando o relógio aqui, agradecendo toda a turma ligado aqui no palco da Top.
1: Boa tarde, Paivinha.
0: Tarde.
1: É o Francisco, flamenguista do Noroeste.
0: Fala, Francisco.
1: É, eu toco uma música do Rick Renner pra nós, me põe em sorteio, boa tarde pra nós.
0: Beleza, tamo junto e misturado, é, e objetivo, cara, né, ele chega e já vai embora também, chega, dá oi e já tchau.
2: Boa noite, Paivinha, Adriana aqui do Estrela Dalva.
0: Oi, Adriana.
2: Oi, esse Pix aí pra mim, hein, é uma bênção. Coloca nesse sorteio, meu amigo.
0: Deus te abençoe. Quem mais tá participando aqui com o Paivinha do rádio?
3: Fala, Paivinha.
0: Ah, boa tarde.
3: Tá na hora já, né?
0: Pode, tá.
3: Já são uma picanha.
0: Já.
3: Tomou uma gelada ou não?
0: Já pode abrir.
3: Tô na top. É nóis.
0: Tamo junto.
3: Fabrício do Oliveira 2.
0: Fala, Fabrício. Obrigado pela audiência, obrigado pela companhia. Tamo junto aí, tá bom, meu jovem? Deixa eu ver quem já chegou chegando por aqui também. Oi.
4: Boa tarde, Paivinha.
0: Tarde.
4: Aqui é a Nete Pereira, Quinta Linha, município de Fátima do Sul.
0: Oi, Nete.
4: Toca pra mim Rick Renner, a música Casa de Caboclo. Eu ofereço meu esposo Eugênio e pra todos que gostam da música. Uma tarde abençoada para todos nós. Quero concorrer esse Pix.
0: Valeu.
4: Tô na top, tô feliz.
0: Valeu, Nete. Obrigado sempre pela companhia. A Ianca do Pioneiro já passou por aqui, me coloca no sorteio, domingo é aniversário da minha filha de 10 anos. Oi, filha de 10 anos, tudo bem? Parabéns pra você aí antecipadamente, se o pai vinha não falar com você amanhã, parabéns, já válido pra domingo, tá bom? Parabéns pra você e pra Ianca, sua mamãe também, acompanhando a nossa programação e participando sempre. Quem mais?
5: Boa tarde, pai vinha, Robin Hood, tô feliz, tô na top.
0: E aí, meu jovem?
5: Toca pra nós galopeira com chitãozinho choró, galopeira com chitãozinho choró, tô feliz, tô na top, coloca no sorteio, obrigado.
0: Beleza, valeu, Raiude, tô feliz, tô na top. Quem passou por aqui foi o Éder de Sales, da Nova Campo Grande. Fala, Éder, cê tá bom? A Isabelle Soria, tá, mandou um boa tarde. Boa tarde. Obrigado aí pela audiência, pela companhia. Ah, deixa eu ver quem mais, o João Paulo Lupato, é isso mesmo? O Lupato, sei lá como é que é o nome desse cara. João Paulo, abraço pra você, boa tarde. Tamo curtindo a programação na Fazenda Fernanda 2, em Rio Pardo. O João Joãozinho Gabriel, o Jão Loskoski. Vixe Maria, aí complicou mais ainda. Deixa eu ver quem mais tá chegando junto no pé do ele. Rapaziada, tão sobrenome que eu vou falar o trem pra você, viu? Quem fala?
6: Boa tarde, Paivinha. Põe eu no Pix do 100 real aí. Embora forma áurea. 6-7.
0: Tô fora desse negócio de forma áurea. Eu sou da época que arrancava dedão no chão. Não tinha nem asfalto na época, rapaz. Negócio de forma áurea aí. Tá por fora esse negócio aí. Ei, gente, vocês inventam cada coisa, né? Eu tô fora. Vou formar outra coisa.
7: Boa tarde, Paivinha. Estou aqui ligadinha, ouvindo seu programa. Manda um alô aqui pra nós do bairro Pioneira.
0: Ô, galera do Pioneira, abraço pra vocês. Eu sou da época que eu formava, era confusão na minha época, e muita, viu?
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comentários aqui na parada mais gostosa no Rádio Sul Mato Grossense, fechando a nossa primeira sequência musical. É quinta-feira, reta do final de semana. Já dá pra ver o final de semana daqui.

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8: E se eu te disser que o caminho para a vida eterna está na sua alimentação, você acredita? 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Mas como isso vai me levar à vida eterna? Nosso corpo é uma máquina que carrega nossa alma e espírito. Sendo assim, quando cuidamos do nosso corpo, estamos também indo em direção à transmutação, ou seja, vamos rejuvenescendo, nossa tecnologia mental fica mais acelerada e aumenta a nossa capacidade de desenvolver habilidades. Juntando uma boa alimentação com exercício físico e treinamento mental, nos tornamos super-humanos. E as pesquisas continuam. 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
3: 1:25.

0: faltava aí pra chegar ao topo. Agora eu quero ver. Agora eu quero ver. Boa tarde, Paivinha. Aqui é a Rosiane, de Mesquita Gomes, do bairro Silvia Regina. Me coloca no sorteio, tô feliz, tô na top. Valeu, tamo junto e misturado. A Isabelle Soria, me coloca no sorteio, quero ganhar o Pix. Valeu, boa sorte pra você. Quem mais tá participando, interagindo, curtindo nessa tarde gostosa de quinta-feira? Oi, fala comigo.
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0: Quem falou? Quem
1: Boa
0: foi?
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0: Não falou o nome, não falou nada. Então tá bom, a sua rádio tá aqui esperando o seu nome, tá bom? Deixa eu mandar uma noite especial aqui também pro João Rans, tá curtindo a programação. Boa tarde, compadre. Manda aquele alô pra nós, estamos aqui curtindo o Lorival e eu. Valeu, João. Valeu, Lorival. Rapaziada aí que faz acontecer, galera que a semana passada ou foi nesse começo de semana? Acho que foi domingo, né? Comecinho da semana, aí nós ficamos sem energia. Quem foi responsável de ir lá dar a luz? Foi meu compadre João, né, João? Você não vai lá, rapaz, nós tava sem luz até agora, viu? Ave Maria, esse bairro, eu vou falar um troço pra você. Bora que bora. Agradecendo aqui a audiência do Johnny, tá curtindo a programação lá em Porto Murtinho. Rapaziada de Porto Murtinho, muito obrigado pela audiência de vocês. Tamo junto e misturado. Eita, pega! Rapaziada no Figueiras do Parque, vocês estão aí? Hã? Tô comendo uma carne assada que eu sei, né? Aquela linguiçinha pimentada com aquela, como é que chama aquela pimentinha? Aquela biquinho que chama? Aquela que coloca no meio da linguiça aí. Meu Deus do céu, vocês são bandidos demais, né? Vocês são bandidos demais. Rapaz, vou falar um negócio pra você. Tem uma personalidade que o nome dela se chama Sofia, é? Regal de Paiva. Ela conseguiu de uma vez só. Deu um nó no pai, na mãe, na avó e no vô. Essa Sofia é ligeira, cara. Meu Deus do céu. Vou tocar uma música pra Sofia hoje aqui, porque ela merece. Ela merece uma música, né, Sofia? Que você foi um ninja nesse dia especial, dia 23. Eu falei pra você que seu aniversário ia ser só na quinta-feira, menina. Vou tocar essa música pra você aqui, ó, Sofia. Presta atenção.
2: Meus parabéns.
0: Olha.
2: Parabéns, menino. Parabéns,
0: meus parabéns. Meus parabéns, Sofia. Três aninhos tá fazendo, tá curtindo lá, rapaziada, tá assando carne, o paizinho aqui tá trabalhando. Ei, meu Deus do céu.
3: Aqui é bruto mesmo.
0: Sofia, beijo pra você. Tá lá curtindo, né, Sofia? É isso aí. Sofia, fala bem alto, quem manda aqui sou eu.

Esportes, amigos. João Mineiro e Marciano aqui na parada mais gostosa do rádio, Sul Mato Grosso. Tô feliz, tô na top. Bora! Já participou, já mandou seu recado, já pediu a sua música? Siga junto, 67992188550. Bora pra cima.

com o Rio Negro e Sou Demais aqui na parada mais gostosa do Rádio Sul Mato Grossense. Só as melhores tocam aqui, pensando mais uma super sequência musical aqui no palco da Top desta quinta-feira, dia 23, dia especial. Dia em quem nasceu aí há 3 anos atrás, a Sofia. Ê, Sofia, depois deu uma bagunça danada, agora ela tá mimindo, né? Acorda, menina. Ei, bora pra cima. E aí, o churrasco já saiu aí? Manda aí pra nós via Moto Uber uma marmita aqui pra nós, que eu ainda não almocei, viu, gente? Ei, coisa boa! Bora que bora! Agradecendo a audiência, a companhia, tamo junto e misturado, bora com o break, daqui a pouquinho eu volto, você participa, tá valendo um pix de 100 pila pra você que interage, pede a sua música, manda o seu recado aqui através do nosso top.

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10: 1:44.
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0: Eduardo Costa chega. Ótima tarde pra você, tão feliz, tô na top. Bora, tamo junto, misturado. O Erasmo tá curtindo a programação na Sapataria Sugai, ligado, Sugoi, ligado na nossa programação o tempo todo, né? Grande abraço pra você e pra toda a equipe aí, tá bom, meu jovem? Obrigado pela participação. Boa tarde, Wesley, tô ligado na programação, só música boa. Toca uma do César e Paulinho. Meu nome é Gerson Vasques, moro no Aero Rush. Seu programa é nota 10. Valeu, meu jovem, tamo junto, misturado. Obrigado pela participação e pela companhia de sempre. Tô feliz, tô na top. Quem tá mandando o áudio, fala comigo. Opa, peraí, cadê o áudio? Meninos e meninas, senhoras e senhores, achei o áudio da menina aqui, uai, cadê? Sumiu de novo, achei. Fala comigo.
1: Boa tarde, paizinha. Conceição do Caiobá. Paizinha, tô escutando você aqui, hein? Manda esse pix aqui pra nós aqui, paizinha. Tá chegando final de semana, paizinha. Manda esse pix aí pra nós de senhão aí, paizinha.
0: Valeu, Conceição. Obrigado pela sua participação. Boa sorte, tá bom? Obrigado sempre pela companhia, pela audiência. Quer mais?
2: Boa tarde, paizinha.
0: Tarde.
2: Me coloca no sorteio aí. Tô feliz, tô na top. O Pedrão tá voando, né? Fez mais dois lá. E o Ancelotti que se vira com a seleção. Não é não quer o Pedro na seleção, não. Time ruim, ele fica lá no Flamengo.
0: É.
2: Se vira o Ancelotti, chama o Neymar de novo. Tchau, obrigado.
0: Ah, não. Aí você judia de nós. Aí não dá, né, cara? O Neymar já aposentou faz hora. É que tem gente que não viu ainda.
3: Boa tarde, pai. É. Elizabeth, motorista de aplicativo.
0: Elizabeth.
3: Uma tarde abençoada pra todos nós. Tô feliz, tô na top.
0: Valeu, Elizabeth. Motora de aplicativo. Obrigado pela audiência, pela companhia. Quem mais? Oi.
4: Boa tarde, Wesley Paiva. Aqui é Patrícia Esquivel. Tô feliz, eu tô na top. Me coloca no sorteio do Pix. Que Deus abençoe.
0: Patrícia, obrigado sempre pela companhia, pela audiência. Manda um abraço especial aqui pra Lauana, do bairro Paulo Coelho. Está ligado na programação do rádio. Valeu, tamo junto e misturado. A Lauana, será que é o Lauana Prado? Bora, quem mais?
5: Boa tarde, Paivinha. Estou feliz, estou feliz. Paivinha, vamos tomar um chimarrão agora?
0: Eu não.
5: Paivinha, sou a Eliane de Camapuã, me coloca nos sorteios. Um beijo no seu coração e um ótimo dia maravilhoso pra você e toda a sua família.
0: Esse trem desse chimarrão que é uma língua aí, eu não sou chegado nesse trem não, rapaz, eu prefiro o tereré nosso mesmo aí, né? Obrigado pela audiência, tá bom, Eliane? Chimarrão não, mas se tiver um tereré, um pão de queijo, um café, aí você aciona o pai vir aqui. Aí tamo junto, bora.
6: Boa tarde, estou curtindo o Top FM, hein? Patrícia do bairro Guanandi.
0: Oi, Patrícia.
6: Me coloca nesse sorteio do Pix aí, meu aniversário é domingo, hein?
0: Domingo?
6: Quero ganhar esse Pix de R$100.
0: Beleza, menina, tem mais áudio dela aqui.
6: Estou na top, a melhor, Top FM.
0: Valeu, Pati, obrigado pela companhia, tá bom? Tamo junto, tem mais, quem fala?
7: Boa tarde, paizinha, aqui é Elisângela, da Mapuã.
0: Oi, Elisângela.
7: Queria ouvir Solidão falando Moreno, participar do Pix, desejar uma ótima tarde a todos, tô feliz, tô na top.
0: Valeu, menina, tá em Camapuã, rapaziada de Camapuã, tamo junto e misturado.
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0: Sou eu, né? Ó, o Paivinha do rádio aqui, ó. Tô indo isso, tá esperando você também. A Giovana Paiva disse que vai comandar o Insta do papai dela agora. Diz que vai colocar uns conteúdos lá. Não sei nem o que é isso. Paivinha do rádio aí no Insta.

0: amor, rebelde, tô feliz, tô na top. Bora com o alô, galera participando, a Luana participando comigo aqui, Luana Érica do Pênfigo, tá chegando junto no pé do rei. Olha o Antônio, como é que você tá, meu jovem? Obrigado pela audiência, pela companhia de
1: aqui
0: sempre.
1: É o Antônio da Berpran, nas coletas de Campo Grande, mandar um abraço aí pro meu amigo aí, Josimar, que tá nas coletas aí, pro meu amigo Michael, que tá na coleta aí, e pro meu amigo Alessandro. Estamos na batalha aqui nessas ruas lindas de Campo Grande, fazendo as coletas maravilhosas. Tô feliz, história top. Pai minha, coloca no sorteio aí, hein?
0: Valeu, meu jovem. Tamo junto. Você
1: pediu minha música, hein? Ah, toca pra nós de Grão de Areia.
0: Grão de Areia.
1: Obrigado, pai minha.
0: Valeu, meu jovem. Do Duque Dalvan, se não me engano, né? É isso, se não me engano. Vou pesquisar aqui, tá bom? Muito obrigado pela participação aqui, deixa eu ver. Muito obrigado, ele mandou muito obrigado pra mim, não sei por causa do quê. Mas é o Gerson, não toquei sua música ainda, Gerson. Aguenta aí, já eu toco a sua música, atendo seu pedido musical, tá bom? Valeu, tamo junto, misturado sempre. Gostaria de fazer um pedido musical, Leandro, tô em Taboco, me põe no sorteio, coloca uma música do João Carreiro, valeu rapaziada de Taboco, tamo junto, bora pra cima, tá chegando o break, a parada obrigatória aqui no pedaço, já eu volto com mais, segura aí, é rapidão.

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3: 2 e 4. 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
7: Bora de moda, bora de moda, bora de moda. César e Paulinha na parada. A noite do nosso amor.

0: Paulo e Daniel aqui na programação mais gostosa do Rádio Subatogrossense. Mandar uma noite especial aqui pra Jocilene Marcelino curtindo a nossa programação. E aí, Ju, obrigado pela audiência, pela companhia de sempre, tá bom? A Eliamar Souza tá no centro de Campo Grande junto com o neto Dudu. Manda um alô especial pra ele, tá mandado. Ô, Dudu, abraço pra você, Eliamar. Obrigado sempre pela companhia e pela audiência. Quem mais tá falando com o Pai Vinha? Oi.
1: Pai Vinha, Diego, motoca de aplicativo por cá, Pai Vinha.
0: Fala, Diego.
1: A programação tá top, tamo junto. Vai, Corinthians, Palmeiras. Minuto Mundial, se tiver um sorteio pra gente sorteio aí, Pai Vinha, tamo junto.
0: Valeu, Diegão, grande abraço pra você, a Nádia do Santos tá no Otávio Pécora curtindo e participando, o Pedro Alexandre do bairro Jardim Pacaembu, já chegou junto no pé do Eito também, boa tarde meus amigos da Top, tô feliz, tá na Top, valeu, Gerson Vasquez, grande abraço pra você também, tá bom, mano?

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2: 2h23. 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
1: Tô feliz, tô na Top 2h24. Bora!
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1: Pois é, no inverno da Top a gente esquenta aqui no palco, né? A gente faz a temperatura subir, né, meninos e meninas, senhoras e senhores? Bora que bora, agradecendo a audiência, a companhia. Todo mundo chegando junto no pé do item. Tem participação de áudio, quem tá falando?
3: Boa tarde, meu amigo. Tudo bem com você? Acabei de chegar e liguei o rádio. Como passou a semana? Bem,
1: eu passei
3: bem, graças a Deus. Então, boa tarde. Fica com Deus aí, bom trabalho, amigo. Força, Deolete.
1: Deolete, obrigado sempre pela audiência, pela companhia, tá bom, menina? Bom descanso pra você.
3: Boa tarde, paizinha, tudo bem com você?
1: Tudo top.
3: Paizinha, não vou nem pedir música, porque seu programa tá maravilhoso. Cada uma mais boa do que a outra.
1: Obrigado.
3: E eu quero que você me põe no sorteio aí do Pix, tá, pai?
1: Beleza.
3: É, hoje é quinta-feira, amanhã é sexta e eu tô sem um din-din no meu bolso.
1: Vixe.
3: Vou aguardar o sorteio. Deus deixa pra você, tudo de bom.
1: Acredito não, hein, Nelly? Acredito não, hein? Ah, meu Deus. Quando é assim, nos aplicativos aí do banco tá caindo dinheiro, né, Nelly? Fala a verdade pro pai Vinha. Grande abraço, tá no sorteio, tá bom? Obrigado pela audiência, obrigado pela companhia. O Djalma tá aí em Culturama, fala Djalma. Como é que você tá, cara? Tudo top? Agradecendo a audiência e companhia também da Paula Vieira, tá curtindo a programação no Nova Lima. Oi, Paula. Paula Vieira no Nova Lima, curtindo a programação, diz que tá doidinha pra tomar uma gela e hoje não tá tendo grana também. Quero, me coloca no sorteio, se eu ganhar, vou tomar todas. Meu Deus do céu, menino.
2: Em Paiva, aqui é bruto mesmo.
1: Aí se você toma todas, você não vai deixar nem pra nós. Ah, não. Valeu, tamo junto e misturado, agradecendo a audiência, companhia. Bora pra cima.

0: 1900 e antigamente, né? Gravado pela Rosana, né? Isso mesmo, Amor e o Poder, daí a Patrícia Adriana, nossa, Patrícia Adriana aqui do Mato Grosso do Sul, regravou o Amor e o Poder, uma música que a dona Juscelia Paiva gosta bastante, ela fala que é a música dela. Enjoada, hein? Enjoada, hein? E aí, tudo certo por aí? Como é que vocês estão? Agradecendo a audiência, a companhia do Lennon. Fala, Lennon, como é que você tá? Ele mandou áudio aqui, o que ele tá falando?
1: Boa tarde, do Pai Binha.
0: Tarde. Tô
1: feliz, na top. E aí, meu parceiro, boa tarde, boa tarde.
0: Tamo junto.
1: Sorteio desse fix aí. Amanhã dá pra

0: faz uma inteira de churrasco top, hein?
1: É mesmo?
0: Tá doido.
1: E você vai me chamar, cara, será? É? Bora, quem mais?
2: Aí, Paibinha, tô feliz, tô na top. Me coloque no sorteio Silvéria Benites ligadinho, você aqui do Alves Pereira.
1: Oi, Silvéria Benites do Alves Pereira. Tudo top? Obrigado sempre pela audiência, tá bom, menina? Tamo junto e misturado. Vamos ver quem mais tá participando. A Pri, oi, Pri.
3: Boa tarde, Paivinha. Ótima quinta pra você, pra sua equipe. A programação sempre animada com você, sua risada gostosa, que anima os ouvintes do outro lado. Manda um alô aqui pra mim, é Priscila André da Aero Rancho. Se der pra tocar a música do Zezé de Camargo, do Senhor, Sem Medo de Ser Feliz, pra relembrar aquela novela, né? O Rei do Gado, tá bom?
1: Sim, beleza.
3: Põe nesse sorteio de CPX, tá? Quero muito ganhar esse prêmio aí da top. Fica com Deus,
1: valeu,
3: tudo de bom.
1: Priscila André, lá do Aero Rancho, sempre interagindo, sempre participando. Hoje eu tô meio borocochô, diz que é o Mercúrio Retrógrado, que encerra hoje, né? Quem entende de astrologia sabe do que eu tô falando. Bora, deixa eu ver. Boa tarde, boiadeiro. Bagual de bom, põe moda, põe moda, põe moda, põe peão, põe quarta-feira, cara, quarta-feira já era. Deixa eu ver aqui, que mais que ele tá falando, me coloca no sorteio, tchau, obrigado, ele mandou. Aí sim, valeu, meu jovem, grande Breno Ferreira, é o Breno Ferreira interagindo, participando. O Terrara também mandou aqui o rádio dele ligado, mandou áudio também, né? Deixa eu ver aqui que ele tá falando com nós aqui, fala, boa tarde.
4: Boa tarde, meu amigo Paivinha.
1: Como é que você tá?
4: Terrara aqui das Moreninhas, tudo bem?
1: Bom.
4: Toca aquele modão pra nós aí, que você sabe tocar, João Mineiro e Marciano. Coloca aí o meu nome aí também pro sorteio desse Pix aí. Final de semana, né? Chegando aí. Tomar uma bem gelada.
1: É verdade. Bora? É bom. Bora? Você me chama?
4: Tô no top.
1: Ah, rapaz do céu, você não me assusta não. Você para com esse negócio, tô ligado. Bora aqui, bora agradecer aí a audiência, a companhia Terrara. Tamo junto, tá na Moreninha, chegando junto no pé do rito, né? Deixa eu ver quem mais. O Mateuzinho chegou junto. O Mateuzinho normalmente ele tá com o Arthurzinho também. Vamos ver se estão juntos hoje.
5: Me coloca no sorteio.
1: Aí o Arthurzinho aí.
5: O paizinho aqui é o Arthurzinho. Tamo na saída de hoje. Tô feliz, tô na top.
1: Ô Matheus, fala a verdade, esse menino tem 6 anos, cara, com a desenvoltura desse jeito aí. Rapaz, investe na comunicação desse garoto, hein?
6: FM.
1: Bora, atender pedido musical aqui do Terrara. É João Mineiro e Marciano que você quer, meu jovem? Então pega o amor clandestino aí.

0: Mineiro e Marciano na parada mais top do estado de Mato Grosso do Sul. Esse é o palco da Top. Eu sou Wesley Paiva. Prazer. Pros meus amigos que já têm intimidade comigo aí. Quem tem intimidade comigo é quem ouve o Wesley Paiva aí já mais de uma vez. Aí você já tem intimidade, tá bom? Você pode chamar de Paivinha. Bora, quem tá participando aqui com o Paivinha? Deixa eu ver. Oi, fala comigo.
1: Boa tarde, Paivinha. Coloca nós no sorteio aí. Aqui é o Patrick do Noroeste.
0: Fala, Patrick.
1: Toca um Jades pra nós. Tá, obrigado.
0: Valeu, meu João. Tamo junto, misturado. Obrigado pela audiência, Patrick. E aí, Patrick, como é que você tá? Como é que tá o Bob Esponja?
2: Ô pai, você tá doido, bicho?
0: Eu tô doido?
2: Que música, música feliz essa. Rapaz, eu saí cedo de casa hoje, faltou serviço.
0: Faltou serviço?
2: Eu parei no primeiro boteco que eu vi, tomei logo um corote.
0: O cara da moto?
2: Aí tá indo embora agora, com uma fome, eu comi um negócio aí. Aí toca uma música dessa, pai.
0: Você voltou pro boteco?
2: Eu vou tomar mais um tubão.
0: Vixe!
2: Tomar um manjamel, um papo amarelo.
0: Meu Deus do céu, cara. Cuidado, cuidado.
2: Não.
0: É só Deus que mata, não. Ô, meu jovem, não é só Deus que mata, não. Vai devagar.
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7: 2:42.
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1: Muito bem, de segunda a sexta, das 19 às 21, Clube do Bidu, que nesta semana tá de férias, está na praia, mandou foto, vídeo de mar hoje aí, de onda, de barco, de lancha, né? E quem tá no lugar dele é o Edson Lima, o diamante negro, e que tá arrebentando a boca do balão nas noites. Até sexta-feira, o Edson Lima no comando, né? Isso mesmo? Próxima segunda-feira, o Bidu tá de volta com o Clube do Bidu. Fala aí, meu jovem. Bora, tamo junto, misturado. E aí? Bora, vem comigo, tamo junto. Tô de volta aqui na parada mais gostosa do Rádio Mato Grossense. Mandar uma lua especial aqui pro Zé Carlos. Sem trilha mesmo, seu Wesley, pai? Ah, bom, agora melhorou, né? Ô, Zé Carlos, como é que você tá, meu jovem? Manda um áudio aqui, o que ele tá falando? Boa tarde.
2: Boa tarde, boa tarde, Wesley Paiva.
1: Como é que você tá?
2: Pai vinha do rádio.
1: É nóis. Seja íntimo, você pode. Tá bom?
2: Aí, ó, melhorou o clima.
1: Melhorou, tá gostoso. Pois é.
2: Tá nublado, né?
1: Aham.
2: Esse Campo Grande nosso é top da galáxia.
1: Pois é.
2: Ô, pai vinha, toca aquela moda pra nós lá do Bruno Marrone. Seu amor é minha cura. Ei, essa moda é rasgada demais.
1: Meu Deus do céu, e o cara vai...
2: Tô feliz, tô na top. Tchau, obrigado.
1: Ô Zé, essa música é judia, cara. Deus me livre.
3: Aqui é o Zé Carlos Oliveira, motorista de aplicativo.
1: Valeu, Zé. Tá falado, meu jovem. Obrigado pela audiência, pela companhia. Vou procurar essa moda. Esse dia eu ouvi essa música aí. É lindíssima, é fora do comum. Só tão preocupado com aqueles ouvintes que tá dentro do corote, né? Aí lascou. Deixa eu ver quem mais tá falando.
4: Boa tarde. Boa tarde, meu amigo, pai vinha. O galã das tardes. Mozei, coloca no Pix aí. Tá eu, Bob Esponja aqui, Mão de Onça e Josué Mazo.
1: Rapaz.
4: Só na audiência.
1: Ô Mazo, como é que você tá? O Mazo disse que esqueceu do pai vinha, né, Mazo? Você nunca mais falou comigo nem nada, né? Vambora pescar, Mazo, o que você acha? Vou pegar um final de semana aí, vamos pescar a linha aqui da Ana, pra gente tomar uma, bater um papo, conversar, fazer as nossas amizades ficar mais próximas. Não é isso mesmo, José? Grande abraço pra você e pra toda a rapaziada. Já participou aqui o Patrick, agora o Bob Esponja. A turma tá toda aqui com o pai vinha do rádio. Boa tarde, Adriana Alves, tá curtindo a nossa programação, tô feliz, tô na top. O Agenor Jacob, manda o áudio aqui, Agenor, fala comigo.
5: Ô pai vinha, boa tarde.
1: Boa tarde.
5: Eu quero pedir a Deus Paulistinha, do Sérgio Reis, se puder tocar aí pra mim. E eu quero também perguntar sobre aquela música que toca direto aí na rádio, aquela que fala Oibida.
1: Oibida.
5: Oibida. Então, eu acho bacana aquela música, hein?
1: É Gleice Helena, né?
5: É uma cantora que canta.
1: É Gleice Helena, é do estado.
5: Então tá. Obrigado.
1: Nada.
5: Boa tarde. Um bom serviço.
1: Obrigado, meu jovem.
5: Uma boa expectação de ouvinte, né?
1: Obrigado, valeu.
5: Boa audiência.
1: Valeu, tá. Isso aí. Falou tudo, falou tudo.
5: Abençoe.
1: Agenor, tem mais áudio dele aqui, vamos ver o que ele tá falando.
5: Eu pedi a música Deus Paulistinha.
1: Sim.
5: Mas não sei se é do Sérgio Reis. Mas afinal de contas, de qualquer maneira, toca ela pra mim.
1: Tá bom.
5: Eu moro aqui na Vivendas do Parque.
1: Vivendas do
5: Meu
1: Parque.
5: Meu nome é Genor Jacob. Sou morador antigo. Faz 45 anos que eu moro aqui.
1: Rapaz.
5: Então tá, obrigado.
1: O tempo que você tem de moradia aí, o pai vinha tem de rádio. Deixa eu ver quem mais. Boa tarde. Toca Guilherme Santiago pra nós. Me coloca no sorteio a Sueli ou Sueli Lima do Jardim Aero Rancho. Chegando junto no pé do Eito. Valeu, tamo junto, hein? Misturado. Deixa eu ver quem mais aqui. Deixa eu ver. Agradecendo a companhia da Mônica. A Mônica perguntou alguma coisa aqui que eu não entendi nada. Daqui a pouco eu vou tentar entender o seu pedido musical, tá bom? Tem participação aqui do Claudemir. Fala, Claudemir.
6: Boa tarde, pai vinha.
1: Tarde.
6: Tô feliz, tô na top. 1-12 aqui, hein?
1: Rapaz.
6: Bora, bora.
1: Mandou aqui o vídeo da obra dele. Fazendo uma fundação, não é mesmo, Claudemir?
6: Fundação de banimento, fundura.
1: Isso é pra segurar o quê, cara? É muro de arrima que chama isso aí? Grande abraço pra você, tamo junto, misturado. Claudemir, curtindo a programação, mandou um vídeo do trabalho dele aí, tá na obra, chegando junto no pé do ex. Tô feliz, tô na top, quero participar do sorteio, Ed Carlos do Aero Rancho. Valeu, toca a toalha branca do Gino e Gino. Deixa eu ver quem mais, um monte de gente tá participando.
7: Pai, vinha do rádio, a gasolina tá acabando, manda o Pix aí, tô feliz, tô na top. Mereço a programação pra todo mundo que tá curtindo aí, que a programação tá top hoje.
1: Ô, meu jovem, faz o seguinte, ó. Eu vou te dar o endereço aqui da emissora de rádio. E aí, se você tiver acabando essa gasolina, você corre pra cá. Porque o meu tá acabando também. Daí a gente vai junto lá no posto comprar. Tamo junto! Deixa eu ver quem foi que participou aqui com o Pai Vinha do Rádio. Não mandou, só mandou um tamo junto. Tamo junto. Ah, eu falei a Sueli ou Sueli, né? Eu não tô sabendo se é a Sueli ou Sueli, mas tá valendo. Ela mandou um tamo junto. Tamo junto. Valeu. Bora! Rapaziada, tá no Figueiras do Parque, o Mike Wesley, o meu filhote, a Gabi, a Gabriele Regal, né? Só tá faltando colocar um Paiva no nome aí, né, Gabriele? Né, Gabi? Me enche o saco, rapaz, pensa na menina que me enche o saco. Vai fazer o quê, né? Diz que nem a gente que escolhe Nora. Ah, meu Deus do céu, beijo pra vocês. Quem vai estar aí? A Manu, a Giovana, o Dani, Daniel, mesma coisa, mesmo, igualzinha a Gabi, só que é o contrário, é genro, né? Mesmo formato, igualzinho. E a dona Ju. E a aniversariante do dia, tá fazendo 3 anos hoje, é a Sofia, a Baby Sof. Tá curtindo a programação aí com som no volume no máximo. A dona Ju, eu lembrei dela agora em um pouquinho, foi ali na geladeira pegar uma água. Aí tem um pote de margarina escrito Delícia.
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0: dia da visita, fechando mais uma sequência musical aqui no palco da Top João Paulo e Daniel. Passando por aqui, chegaram junto no Pendoito, né? Bora que bora, tem participação no ar. Quem tá falando aqui com o Pai Vinha do rádio? Oi, boa tarde.
1: Oi, Pai Vinha, aqui é o Cleiton, aqui da Industrial, colocando sorteio do Pix aí.
0: Valeu, Cleiton, obrigado pela audiência, rapaziada do Vila Industrial, né? Acompanhando a programação aí na saída pra Quidauana. Grande abraço pra todo mundo. Mandar um ótima tarde também aqui pro Jonathan, tá em Porto Murtinho, mandou foto de rio de peixe, tá pescando numa boa quinta-feira. É feriado aí, por acaso? Diz que tá bom pra... Não vou falar isso não. Isso é proibido falar nesse horário, tá bom, meu irmão? Grande abraço pra você e pra toda a rapaziada aí de Porto Murtinho. Vai pescar, rapaz. Bora que bora, que eu quero. Ele tá convidando o Wesley, faz horas que ele vem convidando a gente pra ir pescar. Ele falou, você pesca aqui nada, tem que pescar aqui no Rio Paraguai, e não sei o quê. Qualquer hora eu vou encostar aí a minha lanchinha, né, minha canoa de pau, e aí você vai ver o que é pescar, viu, meu jovem? Você vai ver. Esse peixe que você tá pegando aí, esse peixe é fácil de pegar, agora que quero ver você pegar o peixe de couro, né, mais pra cima um pouquinho, que eu sei aí, depois da prainha, tem um lugar bom de pegar ali os pintados, as cacharas, né, tem um lugar um pouquinho mais pra frente que você pega ali o jauzinho aí, eu quero ver, até agora só tá mandando foto de piranha, as piranha tá boa aí, hein, cara? O peixe, né? Grande abraço pra todo mundo, rapaziada tá dizendo que tá pegando bastante, diz que as piranha tá tomando conta aí do rio, nesses dias, no Rio Paraguai, nesses dias, agora final de mês de julho. É o Mercúrio retrógrado.

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0: Pinista na Top Chitãozinho, Chororó aqui no palco, chegando junto no pé do Eito. Opa, tendo a pedido musical da turma, que participa e interage através do 992188550. Deixa eu mandar uma noite especial aqui pra Tainara. Tainara falou aqui, boa tarde, Paivinha, parabéns pela programação excelente. Tainara, Aparecida Aguirre do bairro Aero Rancho, me coloca no sorteio, tamo junto e misturado. Que mais? Tem participação de áudio, quem fala?
1: Boa tarde, Paivinha, Júnior Cedrão na escuta.
0: Fala, Júnior.
1: Se puder, coloca no sorteio do Pix aí e toca pra nós. Adeus, solidão, Chitãozinho e Chororó.
0: Rapaz, aí vocês estão pegando pesado, né? Aí vocês não estão alisando, não. Só modão mesmo, a galera tá pedindo aqui. Vou tentar atender ainda dentro da programação de hoje, tá bom, Júnior? Grande abraço pra você, tamo junto, misturado. A Paula tá dizendo assim, ó, pai, mas posso pedir uma? Claro que você pode. Ela falou assim, eu participei, esqueci de pedir música. Então pede, menina. Rastro na areia. Essa já tem um pedido, inclusive, do Rastro na Areia aqui, né? Eu vou atender já, já, tá bom? Eu fiquei devendo o pedido musical e ela pediu Rastro na Areia também aqui, mas ela pediu com um trio Parada Dura. Ave Maria. Então tá bom. Então pode.
2: Boa tarde, sou a Rosângela Nascimento. Com a top, eu sou mais feliz. Quero concorrer ao Pix.
0: Valeu, menina. Tamo junto e misturado. Deixa eu ver quem mais. Tô feliz, tô na top. Me coloca no sorteio, sua Cláudia Carrilho. Toca a música da Patrícia Adriana, Palavras. Tá falado. Deixa eu ver quem mais tá participando e interagindo nessa tarde de quinta-feira.
3: Boa tarde, Paizinho.
0: Tarde.
3: Que é o Marcos, motorista de aplicativo.
0: Fala, Marcão.
3: Coloca aí no Pix aí. E aproveita, toca aí amargurada aí pra nós aí. Ok? Positivo?
0: Ah, positivo. Ah, tô falando.
4: Tarde, Paizinha. Tarde. Aqui do Bosque Santa Mônica. Paizinha, a programação tá maravilhosa, hein? Coloca pra mim aí o Amado Batista, Folha Seca.
0: Meu Deus do céu. Coloca aí no Pix. Aí vocês vão matar, sabe aquele meu ouvinte do Corote? Aí lascou, né?
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0: Vai matar o cara do fígado.

0: Fábio, eu vou falar um trem pra você, não tem nada com isso não, é os ouvintes que tá te detonando hoje aí, viu, meu jovem? Eu vou falar um trem pra você, até eu, depois desses pedidos aqui, deu vontade de encontrar você, pra gente tomar, ele mandou uma foto aqui do Jamel, cara, ele pegou o Jamel mesmo, né, Fábio? Fala aí, fala comigo.
1: Meu Deus. Você tá doido.
0: Você tá bem, Fábio?
1: Eu não sei nem onde eu tô mais. Sinceramente, eu não sei como eu cheguei em casa. Mas eu não. Tô por aí. Tô com a caixinha de som. Aqui na cagueira.
0: Na cagueira.
1: Aí, ó.
0: Ei. E a Jamel no guidão aí. Você pode até cair, mas essa Jamel eu duvido quebrar. Eu duvido quebrar.
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0: Ei, Fábio, vem. Agora você vai se lascar. Haja fígado.

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0: 6:23.
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0: Pois aí, eu já tô de volta aqui na parada mais gostosa do rádio, eu sou Mato Grossense.
2: Boa tarde, Paulinho. Paizinho, aqui é o Paulinho da Moreninha.
0: Fala, Paulinho.
2: Acomoda pra nós, coloca no Pix aí. É, coloca foto 3x4 do Brad Gilmar. Aí pra inteirar logo essa tarde, que o negócio tá derretido aí.
0: Tá.
2: Bora pra cima, porque pra baixo não dá não.
0: Dá
2: tô
0: não.
2: Na top, tô feliz, feliz, tô na top. Um abraço.
0: Valeu, Paulinho!
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0: Esportes, Gilmar Foto 3x4, atendendo o pedido musical da turma, da galera que interage através do nosso Top Zap, agradecendo a audiência, a companhia, todo mundo chegando junto, participando, mandando seus recados. Quem fala com o Pai Vinha?
1: Boa tarde, Pai Vinha. Me coloca no sorteio, eu sou a Norma aqui do Jardim dos Novos Estados. Um grande abraço.
0: Valeu, Norma. Obrigado pela audiência, obrigado pela companhia, tá bom? A Rosângela Nascimento tá dizendo: toca a Fátima Leão, pão de queijo.

0: pão de queijo atendendo o pedido musical da turma. É isso, a Fernanda tá curtindo a programação lá na Vila Glória, né, Fernanda? Manda o áudio. É, boa tarde, fala comigo.
1: Marvinho, estamos aqui na sintonia. Fernanda Regina, isso?
2: Henrique.
1: Da Vila Glória, bora que a gente tá aqui. Eu tô curtindo a férias com o Henrique. Coloca nesse sorteio desse Pix abençoado aí. Beijos, beijos, beijos. Tô feliz, tô na top.
0: Valeu, Henrique. Valeu, Fernanda. Obrigado pela audiência, pela companhia na Vila Glória, sempre interagindo, sempre participando, né? Deixa eu ver quem mais. Fala aqui com o Paivinha, oi.
3: Boa tarde, Paivinha. Aqui é o Minduim.
0: O Minduim.
3: Na correria aí, fazendo as entregas, pra cima e pra baixo. Aí, eu ia pedir Fátima Leão, nem vou mais, hein?
0: Rapaz, você viu?
3: Tô feliz, tô na top.
0: Rapaz, eu vou falar um negócio pra vocês. Os ouvintes nossos aqui são demais, viu? Vou falar um trem pra você.
4: Boa tarde, Paivinha.
0: Tarde.
4: Aqui é a Raquel de Camapuã.
0: Oi, Raquel.
4: Tô aqui ouvindo a sua programação maravilhosa aqui junto com meu esposo, o Sulinha.
0: Sulinha.
4: Toca aí pra nós, Gaivota, Jorge Matheus. E coloca meu nome aí no sorteio, tá? Tô querendo ganhar esse Pix, tá? Tô feliz porque tô na top.
0: Valeu, Raquel e Sulinha.
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0: Tá lá na capital do bezerro de qualidade, curtindo a programação da Top FM. Abraço pra vocês aí, obrigado pela audiência, pela companhia, excelente.

0: volta. Jorge Matheus com a participação do Matheus e Cauã aqui na parada, né? Agradecendo a audiência, a companhia toda, a rapaziada aí em Camapuã, capital do bezerro de qualidade, continua a programação através do 90.9. Manda um alô especial também para todo mundo que curte a nossa programação em Glória de Dourados, 98.9, Grande Dourados, Fátima do Sul, toda essa grande região. Valeu, tamo sempre junto e misturado, né? Vamos que vamos, rapaziada também do sudoeste do estado, em Caracol, Porto Mutinho, Bela Vista, Antônio João, curte a nossa programação através do 102.3 e a rede Top FM, claro. Você que está ouvindo através do 88.9, a Top em Campo Grande está completando um ano agora no mês de agosto. É mole? Já passou um ano. Vamos passar depressa, né? Bora comemorar em grande estilo. Quem fala?
1: Fala, Proibinha. Aqui é o Júlio da Vila Duque de Caxias.
0: Fala, meu jovem.
1: Rapaz, tô feliz, tô na Top. Põe meu nome no sorteio, eu tô precisando ganhar R$100 aí, ou uns 88,90. Tinha que ser, né? Que vier, tá ótimo. Vai vendo, programação muito boa. Toca pra mim da Adelinha. C10 Vermelha. Aquela que emenda com aquela outra lá, que é bom demais de escutar. Tô feliz, tô na Top, Paizinha. Um abraço.
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2: 3:46. 5 músicas, né, mano? É isso aí, viu? Obrigado pela sua companhia, pela sua audiência. Bora que bora. O Éder tá curtindo a nossa programação. Éder de Sales, lá na Nova Campo Grande. Éder, grande abraço pra você, tá bom, meu brother? Vamos que vamos. E tamo junto. Deixa eu ver quem mais aqui pra gente encerrar. A participação da Thaís, da Mata do Jacinto. Oi, Thaís, como é que você tá? A Jô mandou aqui, olha. Quem anuncia na Rádio Top FM vende. Quem escuta, compra. Eu não entendi nada, Jô, mas tá bom. Obrigado pela sua participação. Ela fez um merchan dentro do nosso canal de fazer merchan, né? É isso. Bora, quem mais? Pra gente fechar, quem fala?
3: Boa tarde, pai. Abraço, até mais pra você, seus ouvintes aí, ok? Bem, o Jardim Colibri, tô na audiência, seu ouvinte nato. Ô, meu amigo, beirando aí, final de semana já, quintou, né?
2: Quintou.
3: Então, aquela música bonita aí pra nós aí, fazendo favor, chonado, amante anônimo.
2: Afe, okay? Maria.
3: Se eu não me engano, é com o Jean Giovanni, né?
2: Perfeito.
3: Bom instante de quinta.
2: Valeu,
3: meu. Abração, meu amigo. Coloca meu nome no sorteio aí, ó.
2: Valeu, meu.
3: Chegando no final de semana, eu quero tomar uma coca, tomar um sorvete aí com esse Pix, hein? Animar nosso final de semana.
2: Já, já tá
3: sorteio. Abraço, sorteio. Até mais, jovem.
2: Valeu, jovem.
3: Sucesso.
2: Tamo junto.
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2: O amendoim, o Davi tá curtindo a programação da Top. Fala, Davi. Fala, amendoim. Já já tô sorteio do Pix.

0: Participação desta quinta-feira especial, pedido musical do Benhor, que tá lá no Colibri curtindo a programação, Jean Giovanni, Amante Anônimo. Valeu, gente. Agradecendo todo mundo. Ficou um monte de gente aqui sem a gente conseguir mandar os recados, né? Deixa eu tentar pelo menos mandar o alô pra todo mundo. O João Ricardo, taxista, mandou uma foto, mandou o áudio, já não dá tempo mais, viu, João? Obrigado pela audiência, pela companhia. A Bruna Milian disse aqui, correria hoje, mas tô ouvindo a Top FM só pra desejar uma boa tarde. Ah, o Diegão me coloca no sorteio, pai, não esquece. Ah, deixa eu ver quem mais aqui. O Lauro Polastrini, mecânico de motos elétricas, quer participar do sorteio. Tá entrando no sorteio, tá bom? Deu tempo. Grande Lauro, abraço pra você, obrigado pela audiência, obrigado pela companhia. Rapaziada, vai ficar um monte de gente pra trás. Tá chegando aí em Campo Grande, Balaio Total, com o meu amigo o Robson e toda a equipe, né? Edilene Ramos, o Marron, toda a equipe. Você pode participar, continua batendo aquele papo em Campo Grande através do 88.9. Ah, 98.9, em Glória de Dourados, já entra o Top Sertanejo Programação Local, Camapuã também, Top Sertanejo Programação Local, e você que está em Caracol, continua com a programação em rede, aqui de Campo Grande, através da Top FM, capital 88.9, capital do estado de Mato Grosso do Sul. Tá falado, gente? Forte abraço pra todo mundo, aliás, tem que fazer o sorteio antes, né? Eu vou levar o Pix pra mim, será? Posso? Posso, produção? Não, a produção tá dizendo que não pode, não, tem que fazer o sorteio do Pix. Eu falei tchau, gente, a produção fez assim, ó. Uai. Vamos lá, realizar o sorteio do Pix, então. Atenção, atenção, tá preparado? Tá preparado pra entrar no sorteio? Bora. Agora. Atenção, meninos e meninas, senhoras e senhores, atenção, atenção, bora, a hora que quiser parar, pode parar, tem muita gente, né? Muitas participações nesse dia especial de quinta-feira, dia 23, aniversário da Sofia. Sofia Paiva tá completando 3 aninhos hoje, rapaz, conseguiu dar o balão aí no papai, na mamãe, no vovô e na vovó, tudo junto e misturado. Ninguém vai fazer o aniversário da Sofia, quero ver não fazer, né, Sofia? Fala aí, ó, quem manda sou eu. Quem tem Sofia entende do que eu tô falando. Bora. Bora, bora, bora, pode parar, pode parar. Atenção, atenção, final do telefone 9612. Final do telefone 9612. 9612. Atenção, atenção, mora no Nova Lima. Paula Vieira, patrou o Pix de R$100, já providencia rapidão aí pra gente. Já manda aí, eu tô ouvindo, pra gente poder realizar o pagamento pra você, tá bom? Agora sim, gente, tchau, forte abraço pra todo mundo, tô indo nessa, vou deixar a última de hoje.
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0: Valeu, tchau. E a Paula já mandou aqui. Eba! Valeu, Paula. Tchau, gente, até amanhã, se Deus quiser. Fui.

0: Obrigado.
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9: 4 e 3.

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1: Bora! Chegou, né? Ai, como sempre, guri.
2: Cheguei, Brasil.
1: Bibi, Brasil. Atrasadinho, Brasil, você está, né? 16:04 por aqui. Uma santa quinta-feira, maravilhosa, abençoada. Sejam todos e todas muito, mas muito que bem-vindos por aqui. Começando sempre a programação naquele modelão, você já sabe.
0: Gospel.
1: Sim, hoje com Gessé Guiar. Ah, alívio. Boa tarde pra você.

0: Cheque fechando a primeira sequência do Top Sertanejo de hoje. Olha só, firmou mais um cheque, hein? Bora viver! Cê é top, a gente toca por aqui pra vocês. Eu também. Mega feliz! Hoje, quinta-feira maravilhosa! A minha preferida por aqui, hein? 16:22 em Camapuã, Mato Grosso do Sul, Brasil. Top demais da conta, né? Fechamos por aqui com Fidume Jeca, mas também o Vitor e Léo, com Henrique Juliano, Fotos, Roberta Miranda, Eu Quero Sempre Mais, e Felipe e San Diego. Machuca demais, e é só dizer o preço, tá bom? De segue a, foi a primeirinha, Alívio, começando bem a programação de hoje. Show demais da conta, obrigado pela top companhia. 16:23 em Camapuã, mandando aquele salve, aquele alô todo especial pra essa turminha que tava antenado aí, assistindo, claro, assistindo com o ouvido, viu? Ai, o pai vinha do rádio, pai vinha diferenciado, aquele menino, hein? Top demais da conta, Wesley Paiva, o pai vinha do rádio, e agora peguei o comando da nave por aqui até as 19 horas de hoje, desta quinta-feira, dia 23, hein? Sejam todos e todas muito que bem-vindos por aqui, o pessoal aí antenado com a gente nos quatro cantos da nossa maravilhosa Camapuã. Vem que vem, Norte, Sul, Leste, Oeste. E olha, pra você também trabalhando ao som da Top, vem comigo. E eu quero dizer pra você de Camapuã e toda a região, ao alcance da rede Top FM 90.9, Camapuã, Mato Grosso do Sul. Olha, tá liberado pra você o 9611-4048. Quer um alô? Quer uma música? É só pedir por aqui que a gente manda pra você.
1: Haja coração.
0: Nesse modelo, sistema por aqui é desse modelo que eu falei pra você, meu filho. Sistema.
1: Aqui, o sistema é bruto,
0: rústico e sistemático também. Rosa, chegando firme por aqui, uma boa tarde pra você, Rosa. Obrigado pela top companhia. Então, vamos ali rapidinho. Hoje é quinta, passou um pouquinho da metade da semana. É hora de faturar pro patrão, porque hoje é quinta, amanhã já estaremos com o pé na sexta-feira e tem que faturar pro homem, pra deixar o homem feliz. Tem mais aqui, ó.
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12: 4:27.

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1: Brasil!
0: Top demais, hein? Olha só, por aqui ouvimos o Jiraiwa e Jiripoca vai piar, meu filho. Também por aqui, Country Beat, Sonho Dela. Olha aí, Dia de Flux, Ana Castela, maravilhosa boiadeira. Começamos comigo e com o Gilberto, viu? Gilberto e Gilmar, só mais uma vez. Outra, hein? Bom demais, hein?
2: Exatamente.
0: Não se intromete no assunto de homem, meu filho. Olha, 16:41 por aqui.
3: Eu como bem, tomo pinga bem, pronto. Tomo cerveja, durmo bem, mas não consigo trabalhar, não tenho coragem. Nossa. Eu tô com problema. Eu tenho que fazer uma consulta, sim.
0: Mas, rapaz, quer que eu te ajude? Você tá com problema? Quer que eu te ajudo? Rapaz, o doutor Gilmar é bom nisso, viu? É bom pra dar esse tipo de ajuda. Rapaz do céu,
4: hein? Gente, que isso, que homem lindo.
0: Ah, não é pra tanto, tá bom? Mas também não é para você, ok? Porque eu gosto de mulher.
5: Nota 10.
0: Obrigado, mestre, obrigado, hein? Obrigado aí, viu?
6: Hoje tem café?
0: Não, não, só de manhã com a Fabi, viu? Aqui com o Gilmar não tem, rapaz. Aqui era pra ter outra coisa, né? É, mas também não tem também. Olha, ô DJ. Esse meu DJ é bom, hein? 16:42 por aqui, finalzinho de tarde de quinta-feira. Sejam todos e todas muito que bem-vindos por aqui, liberado pra você. 9611-4048 é só pedir aquela sua preferida que a gente manda pra você. Mas daqui a pouquinho, depois de

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6: 4:46.

0: Este é o nome do sucesso com eles, Lourenço Lorival. Se ainda existe amor, será que existe? Sei não, hein? Dona, e aí? Será que existe amor entre nós dois ainda, dona?
1: Ai. Todo mundo é de casa. Chega mais.

0: também só posso dar amor, viu? Dinheiro não tem, não dá pra competir, meu filho. Você tá doido?
1: Exatamente.
0: Zine Zeno, só dou amor. Feliz, tô na top, tô mega feliz por aqui, finalzinho de tarde gostoso, maravilhoso, abençoado de quinta-feira. Na top, também por aqui o Lourenço, mas o Lorival, se ainda existe amor, será, dona, que existe amor entre eu e você, hein?
1: Exatamente.
0: Eu disse dona, dona.
2: Tô fora.
0: Né? Chitãozinho, mas o Chororó também por aqui, ombras de poeta, rachando aluguel, com Rosélia, Reziano, os irmãos que canto encanta os corações apaixonados, hein? Hora certa pra você não se atrasar, certo? O seu pelo meu, 17h02 em Camapuã, turminha. Pra você que tá chegando firme no pé do oito por aqui, Genivaldo, e aí meu grande, como é que você tá, Genivaldo? Fala comigo.
3: Alô, meu amigo Gilmarzinho, boa tarde, meu.
0: Tarde.
3: Como é que você tá, tudo bem?
0: Bissurdão.
3: Será que dá pra você tocar pra mim, Irmãs Galvão? Irmão Garvão mesmo, será, rapaz?
0: Acho que é você Rodrigues, né?
3: A música é Peito de Aço, meu irmão.
0: Ah,
3: Peito
0: Rodrigues, aço, as irmãs homem. Rodrigues, rapaz, quase não, igual elas.
3: Irmãs viu? Barbosa, desculpa, Irmãs Barbosa, rapaz. Quero oferecer pro meu amor ele de Grande Bairro Alto, Fernando Baiano, passar o Antônio Guardi, que nasceu o Hector de Marcolim. Pra todos os ouvintes, né? Pra você um forte abraço, meu amigo, tudo de bom pra você, um abraço.
0: Opa, valeu, Genivaldo! Olha, eu já preparei por aqui, Genivaldo. Vocês são as irmãs Rodrigues, viu? Ah, paz, Peito de Aço. A moda é boa demais da conta, viu? Deixa pra mim. Desça pra mim, Genivaldo. Já, já. A gente toca ela pra você. Já tá aqui na ponta da agulha, beleza? Fala do meu grande. Agora vamos falar com quem, com quem, com quem? Menino Valdomiro, homem das panelas. Já falo com você, porque chegou por aqui em primeiro do que você hoje. A Genesi. Ô, Genesi, fala comigo.
4: Boa tarde, Marcinho.
0: Boa tarde, Genesi.
4: Eu gostaria de ouvir a música com Chama Campeira, Por Onde Andei. Diferente especialmente com os Cosmer, para tu me fez a Burgisal, meu pai da Chau na Visolina, pra Geni Olavo tá no Industrial,
0: certo.
4: Minha amiga Maria na Vista Alegre. Pra tu gostar da música, deixa, Gilmarzinho, nos deixa todos uma boa tarde, né? Que Deus abençoe a nossa música hoje também, né?
0: Certo.
4: Pra você também, uma boa tarde.
0: Pra você também, Genesi, pra todo o pessoal aí do corredor, Pedro Marcolino. Finalzinho de tarde, benção na vida de cada um de vocês aí, tá bom? 17h04 por cá. Agora sim, vamos falar com ele, Valdomiro, o homem das panelas, hein? Como é que você tá, meu grande? Fala comigo aí, Valdomiro.
5: Tarde, Mar.
0: Tarde.
5: Manda aí Carvalho da Vida com Pedro Paulo.
0: Calvário da Vida?
5: Fernando Maria Pires, Marciano Família.
0: Certo.
5: Sérgio.

0: Homem das panelas, hein? Como é que você tá, meu grande? Fala comigo aí, Valdomiro.
1: Tarde. Manda aí Carvalho da Vida com Pedro Paulo.
0: Calvário da Vida?
1: Fernando Maria Pires, Marciano Família.
0: Certo.
1: Sérgio.
0: Notas por aqui, finalzinho de tarde, aquele modelão, hein? Bom demais da conta. Turminha, como é que vocês estão do outro lado aí, tudo certo? Liberado pra vocês, o 9611-4048.
2: Tô achando você nervoso.
0: Como é que é, presidente?
2: Tô achando você nervoso.
0: Eu tô achando o senhor descontrolado, viu, presidente? Tá difícil, né? Então nós dois estamos meio descontrolados.
3: Bom dia.
0: Bom dia. Bora dessa.
3: Alguém quer comprar quiabo?
0: Não, ninguém quer comprar quiabo, não. Pelo amor de qualquer coisa, sai pra lá com quiabo, né? Essa hora? Mas rapaz do céu, que dificuldade danada que é, vai.
4: Bom tá dia a todos. Alguém quer comprar machixe?
0: Puxa vida, e agora, que vai ser, será, gente do céu?
4: Alguém quer comprar machixe?
5: Ué, que diabo essa mulher não é, a gente deu o machixe dela pro inferno. Diabo de machixe, rapaz, quem quer comprar peito de machixe, rapaz? Tem o machixe pro inferno.
0: Meu Deus do céu, coitada, deixa a mulher vender os machixes dela, rapaz. Tá lá o meu compadinho vendendo os quiabos, agora vendendo machismo.
6: A sua mãe tá sabendo que você gosta de rapazes?
0: Sai pra lá,
6: tá
0: Zé.
6: Sabendo, tá?
0: Gosto de rapaz, não, pai. Tá, eu gosto é de mulher, moço do céu. Você tá doido de mulher?
7: Nota 10.
0: Isso. É isso aí.
6: E eu tô com o meu cachorro.
0: Não. Larga a mão. Ó, fecha o microfone aí. Deixa não. Rapaz, para de ficar estumando meu cachorro nos outros aí. Você tá doido. Vamos ali rapidinho. E já de volta por aqui. Tem muito mais. Já. Depois do intervalo.
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0: 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Já já. Depois do intervalo.
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0: fazer o seguinte agora? Vamos todo mundo assim, ó. Bem baixinho. Bem baixinho. Bem baixinho. Opa! Não, pera aí. Vamos fazer o seguinte. Vamos mais pertinho da galera, então. Vai.
1: Vamos lá, então.

0: fechando mais uma top sequência, hein? Grupo Zíngaro, Batidão Pantaneiro. Só mais um pouquinho, meu DJ. Aquela chacoalhada maravilhosa de quinta-feira. Nesse modelão, assim. Tô feliz, tô na top. Mega feliz por aqui no finalzinho de tarde, quinta-feira, dia 23. 17:22 aqui, ó. Na top. Também por aqui, Grupo Pantanal em Ranceira, moda antiga. Chama Campeira, Por Onde Andei. E os Vandir e Carlos Magrão, Querência Amada. Oba! Bora! Top demais da conta, hein? Se é top, a gente sempre toca por aqui, né não? Show demais, turminha! Por aqui, a primeirinha, as irmãs Rodrigues, Peito de Aço, Genivaldo, pediu, conferiu. Agora 17:23 em Camapó. Zé Camargo, demorou, vamos encontrar sua moda por aqui, tá na ponta da agulha, na próxima sequência toca ela pra você, tá bom? Quem chega por aqui, menina Martina, fala comigo, Martina.
1: Boa tarde, Marcelo Reto.
0: Ô, pedida.
1: Das irmãs Freitas, noite mal dormida.
0: Ô, pedida.
1: Todos
0: que
1: estiveram ouvindo o programa, para vocês da rádio, para Bandeirantes.
0: Certo.
1: Para todo mundo que estiver ouvindo o programa.
0: Certo, valeu, menina. Seu pedido é uma ordem por aqui. Agora quem chega para falar comigo? Menino, fala comigo, Naldo Moura.
2: Olá, boa tarde, Jumar.
0: Tarde.
2: Olá, também estou bem aqui do lado, Ricá. Ô, Jumar, conta essa moda aí para nós que tá.
0: É
2: se
0: mentira?
2: Você ouvir por aí o nome da canção.
0: Mas, rapaz,
2: é
0: uma do
2: moda
0: céu.
2: Doída. Essa do hotel não tem ferida. Essa deixa cicatriz, até ela não tem machucado.
0: Ai,
2: ai. Região. E uma boa tarde a todos. Um abraço a nós. Tchau, obrigado. Pega show.
0: Falado, meu grande. Ai,
2: menina, se você ouvir por aí alguém falar de mim, não dá ouvido, eles querem ver o nosso fim.
0: Rapaz do
2: e
0: céu.
2: Acredita em mim, você é a mulher da minha vida, a minha paixão, a dona do meu coração.
0: Você tá doido, rapaz do céu, aí, bora lá.
3: É o momento de eu fazer uma oração por você, filhinho.
0: Pra quê?
3: Fazer oração por você.
0: Mas pra quê?
3: Pra poder abrir os caminhos.
0: Mas,
3: do amor.
0: Ah, sai pra lá, Zé.
3: E você é um cara que tá precisando de um amor.
0: Tô precisando?
3: Uma parceira. Uma pessoa pra fazer. Esperando por você, filhinho.
0: Sai pra lá, rapaz.
4: Gente, que isso, que homem lindo.
0: Mas vou falar, vocês estão demais hoje, hein? Vamos caçar o que fazer, meu filho. 17:25. Daqui a pouquinho eu tô de volta.
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5: Você sabia que o Caminho do Piabiru é uma rota histórica que conecta o Oceano Atlântico ao Pacífico, atravessando o Brasil, Peru e outros países da América Latina? Utilizado há mais de 3 mil anos por povos indígenas e, mais tarde, por exploradores europeus, como portugueses e espanhóis, o caminho serviu para a busca de ouro e prata. Urandir, um pesquisador brasileiro, começou a explorar esta rota na adolescência, investigando diversos trechos, como o que liga Cusco, no Peru, ao litoral brasileiro. O Piabiru facilitou migrações indígenas e teve um papel importante na colonização do sul do país. E as pesquisas continuam. 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
0: 5:28.

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0: Feliz Tô na Top, 17h44, por aqui fechamos assim, Tô de Busão, mas também outro sucesso, Cleide Dinar, né? Que as irmãs feitas aí, Noite Mal Dormidas, tá bom, pediram, conferiram, Naldo Moura também pediu, se você ouviu por aí, claro, siga no modão, é mentira, bora nessa, pediu, conferiram por aqui essa turminha, hein? Olha, mandando aquele top alô demais da conta, chegando firme no pé do Wade por aqui, boa tarde, seu lindo, tudo bem? Manda aí um chamamento pra gente, viu? Pode ser qualquer um, você escolhe pra gente. Manda aí pra minha mãe aí, um e também pro irmão Vinícius e pra você, pra quem gostar também, viu? Da música, obrigado. Seu lindo de bonito. Fran, beijo no seu coração, obrigado, lindeza. Te mando um chamamento daqui a pouquinho pra você, tá bom? Quem chega? Elisângela, tu, menina?
1: Boa tarde, Mark. Elisângela, Santa Paineira. Eu queria ouvir o quarto 12 com o Nando Moreno. Desejar uma ótima tardezinha a todos. Tô feliz, tô na top. Obrigada.
0: Valeu, valeu. Mesa 12, é isso? A gente toca pra você sim, tá bom? Tarde! Tô na escuta, Sapeca aí, vida abandonada. Ih, Marém, cê tá doido. Vamos atendendo nossos melhores por aqui, chegando o filme no pé do Eide, José Prudêncio.
2: Boa tarde, meu amigo.
0: E aí, meu
2: beleza,
0: grande?
2: Boa
0: tarde pra você, bom.
2: Toca pra nós aí uma música do Jean Giovanni, escolhe uma daquelas antigas.
0: Do Jean Giovanni, tá bom.
2: As boas mesmo, toca pra nós aí.
0: Deixa pra mim.
2: Beleza?
0: Falado.
2: Boa tarde.
0: Para você também, um ótimo finalzinho de tarde, uma noite maravilhosa, abençoada também, José Prudêncio. Quem chega por aqui agora é ele, José de Souza Camargo. O Zé Camargo.
3: Boa tarde, irmãzinho.
0: Olha
3: pra mim aí, casando fugido.
0: O rapaz do céu.
3: Tinha um carreiro e pardinho.
0: Mas rapaz,
3: boa. Um abraço, Deus te proteja.
0: Valeu, valeu, menino. Zé Camargo. Pediu, aí eu vi. Daqui a pouquinho, depois do intervalo.
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4: 5:50.

0: voltei, menina. Dona Pop, tô mega feliz por aqui. 18 horas, 2 minutos em Camapuã. Vem comigo. Pra Top Giro Missioneiro. Com DJ Tometo, viu? Essa música linda demais, né? É o mega rap do Guasca. 18 horas e 2 minutos. Também por aqui o Canto da Terra, Sonho Chamamé. Alô, Fran, pra você, pra toda a família aí. Nando Moreno também, quarto 12. Tem a música sim. Se tem, a gente toca por aqui. Valeu, Elisângela. Top demais da conta. Seu pedido sempre será uma ordem por aqui, viu? Agora 18 e 2. Tem um intervalo? Daqui a pouquinho vamos atender os nossos melhores por aqui que chegaram e que nós não conseguimos atender, né? Mário, José Prudêncio, né? Zé Camargo, turminha. Mas já, depois do intervalo. Top demais, só vem moda boa por aí, viu? Sai daí não, meu filho. Sai daí não.
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3: E se eu te disser que o caminho para a vida eterna está na sua alimentação, você acredita? Conforme estudos, devemos comer 70% cru, 30% cozido e zero frituras, enlatados e embutidos. Mas como isso vai me levar à vida eterna? Nosso corpo é uma máquina que carrega nossa alma e espírito. Sendo assim, quando cuidamos do nosso corpo, estamos também indo em direção à transmutação, ou seja, vamos rejuvenescendo, nossa tecnologia mental fica mais acelerada e aumenta a nossa capacidade de desenvolver habilidades. Juntando uma boa alimentação com exercício físico e treinamento mental, nos tornamos super-humanos e as pesquisas continuam. 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
10: 6 e 7.

0: Esse é o nome do sucesso na barba do leão por aqui. Feliz, tô na top, tô mega feliz, uma quinta-feira maravilhosa, abençoada, que Deus nos proporcionou mais um dia pra ser vivido. Aqui na top, também o Roberto Viola, ele e o João Carvalho, vida abandonada, Mário, José Prudêncio pediu o Giovanni, foi quem será, hein? João Carreiro, ele mais o Pardinho, casando fugido, olha só, ai, top demais essa turminha, chega do filme no pé do Eito, Zé Camargo, sou, né? Bom demais da conta. Agora 18:21 por aqui. Sabe quem tá chegando? Não? Te digo agora, menino Márcio.
1: Boa noite, meu amigo Gilmar.
0: Boa noite.
1: João Carreiro e Pardinho, subindo o Rio Viema. É pra você, pro Naldo Moura, pra tudo que gostar aí, beleza?
0: Abraço. Beleza.
1: Boa noite, meu amigo Gilmar. Voltei, Gilmar. Roda pra nós, João Carreiro e Pardinho. Tem e não tem.
0: Tem e não tem.
1: Se der tempo pra cair, tá? Se não der tempo, beleza.
0: Beleza, beleza, beleza. Joia! Bora nessa aí. Daqui a pouquinho tem mais. Sai daí não.
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Honra e glória ao nosso Deus que está aqui. 6:25.

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0: com a gente por aqui, um pouco rico com Alex Ivan, hein? Bom demais da conta, só modona chique no último. O quê? É 18:45 por aqui. Tô mega feliz por aqui. Quintou, família. Quintou na Top. 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Por aqui também o Chico Amado, mais um xodó. Tem alguém no seu lugar? Mário, falou se der, manda mais essa daí. Claro, Mário. Você manda e desmanda por aqui. Um pouco por rir também com César e Paulinho. João Carreiro e o Pardinho. Dose dupla. O mundo velho não tem jeito. Não era essa, né? É o rapaz do céu. Coloquei a moda errada pra você, meu companheiro Márcio. Rapaz, caçador de viema. Essa foi certa, né? Ô, Márcio. Vou colocar pra você por aí, tá bom? É, rapaz. Moda chique no último. A gente não tocou pra você aqui. Já, depois do intervalo.
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4: 6:48.

aí, fechando mais uma top sequência, 18:51 por aqui, tem e não tem, meu filho, é um carreiro mais um pardinho. Feliz, tô na top, tô mega feliz por aqui, 18:51, já, é hora de dizer, oi do Nessa, deixar um beijo no seu coração, convite pra estarmos juntos amanhã, a partir das 16 horas, com sexto por aqui, meu filho, fechando mais a top sequência de hoje, assim, Felipe mais o Falcão, um popo rir, só modona, hein, aumenta aí, boa noite pra você, até amanhã, boa noite. We'll be right back.

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7: 7 e 2. 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
2: 7 horas e 4 minutos.

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0: polícia da casa, vamos juntar.
1: Que isso?
0: Sai pra lá. É, com Deus no coração, mais uma noite com você. Clube do Bidu é o que liga. Pensou que eu não chegava hoje, mas cheguei. O cavalo meio que quebrou a pata. Começando mais um Clube do Bidu pela sua rede Top FM 88,9, aqui em Campão, lá em Camapã 90,9, Glória de Dourados 98,9, Caracol 102,3. Pedindo licença para entrar no celular e te fazer companhia até às 21 horas. Deixa eu só falar pra vocês, é no celular, é na sua casa aí, é no seu trabalho, é no seu carro, é no seu caminhão, é em onde você estiver, é na chácara, é na fazenda, é lá nas aldeias, o pessoal das aldeias também na sintonia, muito obrigado pelo carinho. Na direção geral, Tony Bueno. Na direção comercial, meu amigo Marcos Rondon. Pilotando a nave a partir de agora, eu, Edson Lima. Boa noite, papai. Boa noite, mamãe. Boa noite, vovô. Boa noite, vovó. Boa noite, o titio, a titia, o seu Raimundo e os vizinhos. Rapaz do céu, não adianta largar, tia, não, que hoje o couro come. Só quero saber como é que tá o seu coração. Como é que você tá nessa noite gostosa? Nessa noite maravilhosa? De quinta-feira. Quinta-feira. É igual um calcinha, não tá? Não é ela mais. Tá bem pertinho da sexta. 7:08. Ótima noite pra você. Você que já chegou em casa, já tá descansando, já tá aí com o controle da televisão, largou o sapatão ali no meio da sala, a mulher já deu logo uma pancada no meio da sua costela. Pra você que tá largado aí no sofá, meu boa noite especial. Aumenta o som que lá vem moda. Meu grande patrãozão Alex tá na sintonia também por lá. Alô, Heitor. Vambora de moda. Pega essa aqui, Alex. Aumenta o som.

muito bem, muito bem. Peguei uma trilha louca aqui. Agora são 7h15. Quero mandar um abraço pra você que tá chegando agora. Seja bem-vindo. Essa é a sua rede top. Eu sou Edson Lima. Excepcionalmente até sexta-feira por aqui no lugar do meu amigo Cláudio Bidu. Que hora dessa tá lá. O bichinho tá lá. Lá no Pelourinho. Alguém já ouviu falar no Pelourinho? Mas desde já agradecendo a grande audiência, obrigado ao meu amigo Robson Ramos, que deixou aqui o carro cheio, junto com o Marrom, e toda a equipe aí do balaio. Esse povo é bruto demais, da conta. Olha, gente, quero falar pra vocês que dia 7 estreia o meu amigo Jean Potência aqui pela Top FM, viu? Pela rede Top FM, Jean Potência aí todas as manhãs. Vai chegar e botar pra moer, hein? O homem é diferenciado.

0: Mais uma vez, agora são 7:16. Deixa eu ver quem chegou por aqui já. Vamos ver. Meu amigo Djalma lá de Culturama tá na sintonia, obrigado pelo carinho. Também deixa eu ver quem chegou por aqui. Alô, boa noite. Como é que você tá? Fala quem tá falando, não fala quem quer falar.
1: Boa noite, Edson Lima.
0: Você tá bem?
1: Kenneth Pereira, Quintalinha, município de Fátima.
0: Quintalinha, o que liga?
1: Toca pra mim as Marcianas, as músicas, Porque Brigamos. Tô feliz pro meu esposo Eugênio, uhum. Pra todos que gostam da música. Tô feliz, tô na top.
0: Tamo feliz, minha querida Nete, lá da Quintalinha, muito obrigado pelo carinho, todos vocês aí. Olha, a gente pode mandar seu zap. 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Agora são 7:17. Vamos ver se dá tempo aqui. Deixa eu ver aqui. A Tainara Aparecida, lá do Grande Aero Rancho na sintonia. Obrigado pelo carinho. Boa noite. Noite feliz, ótima. Tá gravando um áudio aqui, eu não sei quem é, não falou o nome. Mas deixa eu só pegar aqui. Oi, boa noite. Fala comigo.
1: Boa noite, eu estou aqui ligadinho na audiência da programação. Está top.
0: Gilson Pereira, é isso? Minha querida, obrigada pelo carinho. Deixa eu ver quem chegou por aqui também. O meu amigo Petrolínio. Como é que você tá, meu irmão? Boa noite, fala comigo.
2: Boa noite, Edson Lima.
0: Você tá bom?
2: Petrolínio. Musgão, né? Sabadão que não chega nunca. Essa musgão tá com a saudade da criança já, hein?
0: Saudade de mim.
2: É o Cipolândia aqui.
0: Cipolândia, o que liga? Um abraço, pessoal de Cipolândia.
2: Eu vou nem pedir uma música pra você. Eu só toco a música boa.
0: Meu querido, obrigado. Obrigado mesmo de coração. Essa é a liberdade que a Top dá pra você. Muitas rádios aí você, não falando, né? Mas muita rádio você liga, você pede uma moda e muitas vezes a pessoa não dá pra tocar, né? Por causa da programação e tal. Mas aqui a gente toca na medida do possível, né? A gente vai tocando na medida do possível, assim, vai indo, vai mandando. Você só pede, fica na cabeça do locutor, ele soca. Tá bom? Fechou? Pode pedir. Alô, boa noite, fala comigo.
3: Boa noite, Edson Lima.
0: Você tá bem?
3: Adriana aqui de Estrela d'Alva, quintou, né, amigo?
0: Quintou.
3: Graças a Deus, né?
0: Graças
3: Toca
0: a Deus.
3: Toca pra mim um desatino aí, Ronaldo
0: Senhora.
3: Viola. Um grande abraço, meu amigo. Fica com Deus, tenha uma noite abençoada.
0: Minha querida, muito obrigado mesmo, de coração. Rapaz, o povo, vou falar pro seu povo que ouve a Top, só pede trem bruto, hein? Só pede trem daquela luz de arrancar lasca da Aruíra, né, rapaz? Você tá doido? Quero mandar um abraço especial pro meus amigos motoristas de aplicativo que tá na sintonia. Como é que estão vocês por aí? 992-18-8550. Vai mandando que hoje vai ter, hoje tem. Só vou confirmar. 88,90 o Pix. Alô, Alex, fala comigo. Alô, Castelo. Eu vou ali e já volto, aguenta aí.
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1: É, muito bem, muito bem, muito bem. 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Obrigado pelo carinho, obrigado por acreditar aqui no Clube do Bidu.
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0: 25.
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0: praiano. Aí eu vou falar pra você, me faça do seu jeito. Vamos embora então.
1: Como é que tá seu coração?
0: Where did you come from? 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É nóis por cá, você daí. É moda em cima de moda. Esse é o Clube do Bidu, excepcionalmente comigo até sexta-feira, viu? Só que se você quiser ouvir o Edson Lima, é todo sábado, das 16h às 18h, com muita moda. Modas e viola é daquele jeitão, daquele modelão, é chute na quinta roda. É devagarote, pra não esparramar a água do corote. Alô, queixada bruto velho, como é que você tá, meu irmão? Você tá bom? Daqui um pouquinho eu mando essa aí pra você, viu? Telefone 992-8550, até às 21h, eu parei por aqui. Bidu tá lá descansando, né? Mexida, como é que tá a pegada, como é que tá a peleia? Vamos ver se cai o Pix aqui, né?

0: Pessoal, João Lucas, da dupla João Lucas e Walter Filho na sintonia lá no Grande Rancho. O pessoal tá por lá já afinando a viola. Também deixa ver quem chegou por aqui, deixa eu ver, cadê tu? Fazendo janta ouvindo melhor na top, quero um pix. Ariane, Vila Almeida, que está saindo de janta aí, Ariane. Rapaz, eu tô vendo uma foto aqui, você tava pescando, aí sim, hein? Vila Almeida pertinho onde eu trabalhei, hein? Gilson Pereira, sou de Dourado, mas estou aqui em Campo Grande da minha filha. Deixa eu ver o áudio dela aqui. Pode falar.
1: Quero ouvir uma música, bem apaixonada hoje, tá?
0: Opa! Tô
1: precisando ouvir uma música apaixonada.
0: Bom demais da conta? Vou mandar pra você. Eu também ficou doido agora aqui, viu? Boa noite, Diamante Negro, Léo Mexida, rapaz. É, o homem do dente. É, boa noite, sou o Rosângelo Nascimento, Jardim Nova Serrana, quero o Pix. Vai pro sorteio, viu? E olha, o Pix hoje já tá no sorteio, tá bom? Alô, boa noite, fala comigo.
2: Boa noite, Edson Lima, que é o Dercy, saindo de Campo Grande, sentido Dourados, ligado aí na top.
0: Grande irmão, boa viagem.
2: Top.
0: Muito obrigado pelo carinho. Pelúcio, Edmar Pelúcio na sintonia também, homem ligeiro, homem é bom. Talvez dá tempo de eu mandar essa moda aqui, deixa eu ver quem pediu essa moda aqui, ó. Essa aí vai pro pessoal que tá tudo apaixonado, né? Boa noite, tô feliz, tô na top, tô ligadinho no Clube do Bidu, sempre levando a melhor música. No busão, Los Angeles, linha 108, Regis Nogueira, queixado, bruto e rústico. Você toca Frio da Madrugada? Toco não, meu amigo, toco não, só se for agora, aí pega aí. Você tá louco, seu motorista? 7:36, aumenta o som.

0: Que moda chique demais da conta, Rio Negro, mas os Solimões, frio da madrugada. Essa vai especial pra você que tá no coração.
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0: Aí já volta.
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9: 7h43.
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13: 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Você tá doido? É muito rápido. 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
2: Agora são 7h46 e o tempo passa e o tempo voa e o Edson Lima continua lindo em minha boca. O Bidu é feio. Vamos lá.

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1: É, muito bem, muito bem, muito bem, estou de volta, agora são 7h49, na capital mais morena do centro-oeste brasileiro. Quero mandar um abraço especial lá pra Dourados, o pessoal tá lá de Dourados na sintonia, muito obrigado. Pra você que tá cruzando o Estadão do Mato Grosso do Sul, boa viagem. Pra você que tá aqui dentro de Campo Grande dirigindo, aí motorista de aplicativos, motorista do coletivo, aquele abraço especial a todos vocês, tá bom? Muito obrigado pelo carinho que vocês têm pela Rede Top, tá bom? É, deixa eu ver como é que tá o mundo sertanejo. Chega pra cá, menino bom, menino bruto, fala com nós aí como é que tá o mundo sertanejo. Tá tudo tranquilo, tá tudo filé? Tá ou não?

0: Ele não quer falar não, mas você vai falar. Fala.
1: Vai. 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
0: E aí, turma? Hoje é quinta-feira, dia 23 de julho. Eu sou o Marcão. Esse é o Mundo Sertanejo que tá começando. Tudo desse universo maravilhoso da música sertaneja a partir de agora pra você. Vamos juntos. Quem viveu a febre de Rebelde vai sentir uma boa dose de nostalgia, viu? Taeme e Thiago acabam de anunciar Ensina-me, uma versão em português em ritmo sertanejo de Ensina-me, um dos maiores sucessos do RBD ali no seu auge. A gravação aconteceu ao vivo em Londrina, no Paraná, durante um evento que comemorou os 15 anos de carreira da dupla sertaneja. E tem um detalhe que chamou bastante a atenção dos fãs. O guitarrista e compositor Javier Calderón, que participou da versão original lançada ali em 2004, também gravou essa nova versão, ajudando a preservar a identidade da música que marcou uma geração. Que interessante, cara. A releitura ganha personalidade própria também, tá? Ganha personalidade própria também. E a dupla traz o seu romantismo característico e os arranjos são sertanejos que conversam naturalmente com a melodia original e transformam o clássico latino em uma canção feita para o público aqui do Brasil. Segundo a Taeme, a escolha foi carregada de significado. Ela contou que o RBD fez parte da juventude, da dupla, e que a intenção era manter toda a emoção na música, mas levando a canção para o universo sertanejo. O Thiago reforçou que o fenômeno mexicano atravessou gerações e acredita que essa nova versão vai despertar boas lembranças de quem viveu aquela época e conquistar quem tá conhecendo a música agora. Bacana.
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3: É, obrigado Marcão, obrigado pelo toque aí, pela dica, né? Pra quem gosta de RBD, né? Hã? Chique demais da conta, né? Olha só, essa aqui é mais especial pra você que tá com o coraçãozinho batendo a mil, pra você que tá com saudade, pra você, é, você mesmo, ao menos som. Vicente Neri, ponto G. Oxe, ponto final, meu amigo.

Ivy Setinelli. Ponto final, essa música foi regravada também, né? Essa música foi regravada aí pelo de Paulo e Paulino. Essa música do Vicente Nery, eu estou enganado, essa música é dos Nonatos. Mas essa música é o estilo vaquejada, nesse estilo aí mesmo, viu? Agora são 7:50.

0: minha amiga Renádia Santos, do Residencial Otávio Pécora. Tô feliz, tô na top. Pix na top, muito obrigado pelo carinho, viu? Sempre. Alô, boa noite, fala comigo.
1: Boa noite, Bidu. Aqui é Maria Aparecida da Coronel Antonino.
0: Ô, Maria Aparecida,
1: eu gostaria de ouvir qualquer uma música com Leandro e Leonardo. E gostaria de participar do Pix.
0: Tá, mas aqui é o Edson Lima, tá bom? Olha, gente, não fica bravo se não tiver Pix, não, viu? Continua mandando mensagem, qualquer hora pode aparecer aí, ó, não esquecendo. E aí, aniversário da Top FM, da Rede Top, vocês podem ter certeza que vai ter um montão de Pix pra vocês, tá? Lembra também, dia 7, estreia o meu amigo Jean Potência por aqui, tá bom? Alô, boa noite, fala comigo.
2: Boa noite, Edson Lima.
0: Tudo bem? Como é que você tá?
2: Eu vi Amor de Violeiro com Eduardo Costa.
0: Amor de Violeiro?
2: Estou feliz, estou na top. Boa noite a todos, obrigado.
0: Ah, muito obrigado eu. Rapaz, essa moda é chique demais da conta, hein? Olha, dá tempo pra você mandar, hein? Seu zap, manda aí. Vou ler, já volto, agora só um pouquinho. O telefone é o 99218-8550. Qualquer canto do nosso estado do Mato Grosso do Sul, você participa.

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